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1: Rádio Estação 10:05.
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1: Olá, seja muito bem-vindo, seja muito bem-vinda ao nosso Moment Love desta quinta-feira. Hoje, feriado, em 4 de junho de 2026. Eu sou Kleber Salles e a partir de agora você vai conferir, vai encontrar as mais românticas através das ondas do rádio. As músicas que mexem com o seu coração, você ouve aqui agora no nosso Moment Love. Para a gente começar já de cara, sem perder tempo, né? Vamos trazer aqui essa linda canção de Johnny Rivers.
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Eric Carmen com Hungry Eyes aqui no nosso Moment Love. As mais especiais para você curtir juntos, junto com a gente. Ou se você estiver também com aquela pessoa especial, com a pessoa amada, aí com certeza fica muito melhor, hein?

0: Vanessa da Mata no Moment Love, com Boa Sorte, fechando o nosso primeiro bloco da nossa quinta-feira. Fique ligado, daqui a pouco tem mais músicas, já já tem também o nosso momento de tradução por aqui, hein? Fique ligado no Moment Love.
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1: E para abrir o segundo bloco do Moment Love de hoje, tem One Direction com Night Changes.

Don't Try. Aqui no Moment to Love teve Vaia com Deus também com What's a Woman. E agora a gente traz ele, um dos maiores cantores pop românticos do Brasil, cantando ao vivo. O que que há? Fábio Júnior, na edição desta super quinta-feira do Moment Love.

0: Unchained Melody, aqui no Moment of Love, The Righteous Brothers, fechando mais uma sequência. Fique ligado, daqui a pouquinho a gente abre a segunda hora do Moment of Love de hoje. Não saia daí.
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1: E agora tem o momento de tradução aqui do nosso Moment Love no quadro Love in Words. Paulinha Esteves traduzindo uma canção hoje de Alan Jackson.
0: Canções que cruzaram o mundo, traduzidas para tocar sua alma. Está no ar, Love in Words, aqui no Moment Love. 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

Ana Cine, aqui no nosso Moment to Love com Light My Up. A gente segue juntos com essa programação especial, com esse clima agradabilíssimo. E agora tem o som do Lenine aqui no Moment to Love. Sucesso de 1999. Paciência.

0: Phil Collins com One More Night. Phil Collins pedindo apenas uma chance para o amor aqui no nosso Moment Love. Apenas uma noite, né? Continue ligado. Depois do intervalo, a gente traz mais uma sequência.
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submerso aqui no Moment Love. As mais românticas de todos os estilos você confere com a gente na programação desta quinta-feira. E agora, um super clássico que ficou imortalizada aí na voz de Diana Ross e Lionel Richie, a gente ouve com Tom Jones, Endless Love.

0: Soul Cam aqui no nosso Moment Love, finalizando a edição de hoje. Eu sou Kleber Salles e volto amanhã aqui neste mesmo horário com as mais belas canções românticas. Um grande abraço para você, fique com Deus e até amanhã. Tchau, tchau.
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2: Meia-noite 27.

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2: Meia-noite e 34.

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2: Felipe Araújo, de um jeito um tanto quanto diferente. Mais ou menos assim, ó.

0: Eu acho que você tem que mandar aquela mensagem. Mas manda o que tá no seu coração.
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0: Não, apaga.

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2: Estação FM 2 e 5.

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1: Estação FM, 2 horas e 38.

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1: Estação FM 3:32.

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1: FM 3:47.
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0: Rose, essa foi a última. Agora férias.
1: Graças a Deus.
2: Boas férias.
1: Obrigado,
2: filho. Vai resolver a vida hoje?
0: Vamos falando, Rose.
2: Deus ilumine.

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0: do nosso forró, que alegria começando esse programa maravilhoso. O som do forró, sexta-feira, mês de junho, mês junino, mês da alegria, mês das comidas típicas, mês da quadrilha junina, um mês também de muita música boa, músicas maravilhosas. E aqui a gente tá juntinho, começamos já o nosso programa com o querido Alcimar Monteiro, que trouxe o Xambinho, que fez o Luiz Gonzaga no cinema, São João de Outrora. E aqui, ó, fazendo companhia pra gente hoje nesse BG maravilhoso, Gabi Lapenda.
1: E você, vem ver, brincar. 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
0: Pois é, vem brincar então, vem-te embora na folia, porque hoje é sexta-feira e sexta-feira no som do forró, sabe como é? É assim, ó. Ó, se liga.

João, tá chegando. Tá chegando o Santo Antônio, próxima semana. Hoje, sexta-feira, estamos aqui reunidos nesse time maravilhoso de boas músicas, bons forrozeiros, trazendo pra você o melhor do forró brasileiro. Esse é o programa O Som do Forró, espalhado em muitas emissoras, centenas de emissoras, que ultrapassa 900 emissoras em todo o Brasil. Lá em cima, curtimos João Lacerda, né? Ah, eu fiz o seu Genival, que trouxe essa música maravilhosa aí. Só filé, esse arrasta-pé arretado. Na sequência, meu querido Rogério Rangel, esse baita de compositor, olindense topado, a música Fuá, que tá aí no coração e nos ouvidos do povo brasileiro. Quem gosta de um bom forró, tá no momento arrasta-pé, dos arraiais, Ave Maria. A madrinha Nádia Maia trouxe o pupurri maravilhoso de grandes sucessos de arrasta-pé de forró, que as quadrilhas dançam demais. Tô indo um rápido intervalo, vou deixar vocês com o João Gomes, que tá trazendo a Cisão, um medley maravilhoso de São João, e Neto Andrade, hein? Direto de Roraima, trazendo para vocês um pupurri junino. Aumenta o som, hoje é sexta-feira, e o arraiado do som do forró está...

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0: no intervalo, ouvindo aí o jingo maravilhoso, o som do forró, né? Feito aí pelo Elias Monteiro, da cidade de Lagoa dos Gatos, no meu Pernambuco. Ele é fanzaço do som do forró e a gente é fã dele. Compositor bom, tem um bocado de artista já começando a gravar suas músicas, é arretado demais, né? Muito obrigado, viu, Elias Monteiro? Um beijo no coração de todo mundo de Lagoa dos Gatos. E vamos fazer um forró no meio da feira. Vai ter o som do forró no meio da feira lá em Lagoa dos Gatos, viu? Aguarde, aguarde.
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0: E tu que tá aí sintonizado com a gente, tá gostando? Aumenta teu som, porque se tu pensou em forró bom, vai curtir agora.
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0: Meu Deus.
1: Tô bem!
0: Até que lá em cima a gente curtiu um time maravilhoso. Xande Avião trouxe esse time arretado, trouxe essa música maravilhosa, Lembranças de Amor, pra gente matar a saudade, né? E Quando Você Some, Xande Avião lançando aí seu trabalho maravilhoso de São João, trabalho junino. Na sequência, o Wesley Safadão trouxe nossa querida Silvana. E Aquino, que tá em dupla aí com Berg Rabelo, é Eclipse Total, música da Capim com Mel, rapaz, é pra torar. E Solange Almeida com aquele blá blá blá maravilhoso. E aqui o clima é esse aqui, ó. É o clima junino, é o clima do São João no Nordeste. Um beijo no coração de você que tá sintonizado na tua emissora de rádio preferida. Este é o programa Sono Forró, de segunda a sexta, em centenas de emissoras, já ultrapassa 900 emissoras. Muito obrigado. E também nós temos o programa Sono Forró, feito exclusivamente para a telinha, para as emissoras de TV. Todas as terças-feiras, sempre a partir das 8 da noite às 9, estamos na Cine TV Nordeste, no canal do YouTube, Cine TV Nordeste. Também nas terças-feiras, a partir das 22 horas até as 23, de 10 às 11, estamos na TV Nova Nordeste, para Recife, toda a região metropolitana e todo Pernambuco, pelo 22.1. Todas as quartas-feiras estamos na Ilha de Fernando de Noronha, pela Noronha TV, a partir das 20 horas. E diariamente estamos na TV Capibaribe, canal 7, na Claro TV, e também na Uno TV. Gente, é o maior projeto de forró do país, o som do forró. Tô indo rápido intervalo, vou deixar vocês com a pernambucana, hoje cearense, Monique Pessoa, com a música Verdadeiro Amor, e Tati Guel com Sonho Meu e Madrugada. Sai daí não, que o teu sono forró volta já.

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já voltamos no intervalo com esse ginga retado. A gente é mais feliz mesmo. Quem curte o som do forró, com certeza é muito feliz. Deixa eu fazer um pedido para vocês. Dá um pulinho no nosso Instagram, vai dar forcinha para nós. Evandir Pedrosa é o arroba, Evandir DIR Pedrosa com S. Tá lá esse cabo arretado. Também você pode seguir programa. Aí você bota lá o som do forró. Não tem programa, não, é só letra O, O, som do forró. Segue nós lá que a gente vai ficar feliz em te receber, conversar, saber onde é a tua cidade, teu estado, qual é a emissora de rádio que você nos ouve. É bom demais. Bora curtir sucesso?

alegria, né, rapaz? Lá em cima curtimos a nossa querida Cristina Amaral, estrela cadente que tá aí na boca do povo já. Cristina, grande talento, né? André Rio com essa música dançando agarradinho, tocando todas as emissoras de rádio do meu Brasil, que coisa boa, né? Flávio José, Tempo de Mentira, e o Flávio Leandro Doce, É Parte da Minha Vida, essa música solene da nossa madrinha, Nádia Maia, ô, coisa boa. Gente, aí no rápido intervalo, vou deixar vocês com o nosso querido Dominguinhos, que vem ele pessoalmente cantar, né? Preciso do teu sorriso, e Targino Gondim, que juntou Santana, Flávio José, e estão cantando aí A Ponteira e o Peão. Sai daí, não, que o Sando Forró volta já.

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1: Agora na Rádio Estação são 5 horas mais 59 minutos.
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0: do intervalo com a nossa musa Cristina Amaral, que tá de lançamento aí, ó. Amor pra vida inteira. Eita, Cristina danada, essa gente mora no coração, né? Vamos curtir sucesso? Bora! Porque tá Central da Mídia, mandou uma tuia de lançamento e tá chegando aí um menino maravilhoso. Pra cima! Aumenta teu som com teu som, porque o som do forró de sexta-feira está no ar.
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0: São João tá chegando, é hora de dançar forró com Santo Antônio I, Santo Antônio, São João, São Pedro, né? Já tivemos São José, e a o milho tá aí, a comida de milho, a canjica, meu Deus do céu, olha. É, essa semana foi quando quarta-feira nós tivemos no o catamarã do forró, foi lindo. Reencontrei com Nena Queiroga, Ed Carlos, Amauri Nascimento, Forró Gatinha Manhosa. O nosso diretor estava por lá, Ronaldo Oliveira, o apresentador Nil Wagner, outros meios de comunicação, todos por lá, né, fazendo essa festa linda e maravilhosa, o catamarã, que a partir de ontem, né, quinta-feira, começou o quê? Começou aquele passeio maravilhoso pelas águas do Capibaribe, o som de muito forró. Vale a pena você conferir, leva a tua família, vai lá, Cláudia Heráclito deixou tudo pronto e lindo para vocês. Ei, é o seguinte, você lá em cima contigo, Carlinho Bala, escrevendo minha história, na sequência, Natália Calazans, que trouxe Raíssa Rodada, Vaquejadinha, Tiago Freitas, Deu Forró e Charles WS, esse Alagoana Retado com Duas Luas. Eu tô indo embora, volto segunda-feira, bom final de semana pra todo mundo, que Deus abençoe vocês. Olha, se cuida final de semana, se beber não dirija, sexo seguro só com camisinha, procura o posto de vacinação e te vacina, viu? As viroses estão aí solando, não perca seu São João, seu Santo Antônio e o seu São Pedro, o ciclo junino, por conta de uma gripezinha, por conta de uma diarreia, por conta da virose. Se você vacinar, você está protegido, está protegendo sua família e protegendo a sociedade. Beijo no coração, vou deixar vocês com Fernandinha, que vai trazer, ó, Ela Riva, aquele WS, Menino Sem Juízo e Anjo da Guarda. E para fechar com chave de ouro, Galícia, com Lágrimas de Amor. Gente, beijo no coração, segunda-feira se reencontra com muito mais som do forró.
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0: 6:35.
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0: Isto! Vamos lá, bom dia. São 6:36 em Santa Cruz do Capibaribe. Muito obrigado pelo carinho da audiência. A partir de agora, Patrulha do Agreste no ar. Amanhã, seu dia, comece seu dia agradecendo a Deus que você será com certeza muito mais feliz. Entregue sua casa, sua vida, sua família a nosso Senhor Jesus Cristo. Faça sua parte e o mais ele fará. Bom dia Santa Cruz, Pará, Poço Fundo, Pão de Açúcar, São Domingos e com certeza bom dia a toda Paraíba que nos escuta também através dos aplicativos de rádio. Bom dia a todos. Um abraço. Hoje sexta-feira, último dia útil de trabalho, mais pesado pelo menos, né? Porque amanhã é dia de trabalho para muitos, domingo também é dia de trabalho para muitos, né? Tem gente que trabalha de domingo a domingo, velho, essa é a grande verdade. Então por isso que a gente tem que estar aqui num batente feliz da vida para fazer companhia a você até 8:30 da manhã. Atenção, dona Maria Helena, se já tiver no pé do rádio ou o amigo Tarzan, já manda a listinha do nome dos guerreiros que eu conheci ontem, a turma aí do salão, da fábrica, da loja, para que daqui a pouco a gente possa registrar. Ontem tive o privilégio de conhecer nosso amigo Seu Dedo. Rapaz, um homem zarrão, o cabo é grande, viu? Cabo é grande. Parece o King Kong. Olha o tamanho do cabo. Um pitele de cabo. É o esposo de dona Maria Capari. Um abraço a todos, bom dia. Vamos seguir o Patrulho do Agreste e o bom dia dele a partir de agora. O homem dos botões eletrônicos, dos computadores da notícia e da voz que comanda aqui comigo, Patrulho do Agreste. Chamo na vinheta, Roberto Moura.
1: Roberto Moura.
0: Bom dia, Roberto.
2: Bom dia, Bartô. Bom dia, você, ouvinte da Rádio Estação. Sextou, graças a Deus. E eu estou por aqui em pé sem cair, deitado sem dormir, de camisa nova.
0: É verdade,
2: sentado,
0: percebi.
2: Sentado sem cochilar e fazendo pose.
0: Muito bem,
2: também,
0: Roberto,
2: com a propaganda dessa, né, meu
0: Roberto
2: filho?
0: Moura comprou uma camisa bonita da seleção brasileira, né? De cor branca. E o escudo da seleção ali é cor de ouro, velho. Gostei. É uma coisa que nem um plastificado aí, uma sublimação bonita toda.
2: Sublimação,
0: tudo. Ô, Roberto Moura, por curiosidade, por que branca, velho?
2: Eu comprei branca porque era a única que tinha.
0: Mas a ideia era amarela.
2: A ideia era amarela ou azul, né? Mas eu gostei também da branca que eu já tinha visto.
0: É bonita, mas muito
2: já
0: bonita.
2: Já gostei
0: e
2: também
0: elegante,
2: diferente.
0: Inclusive.
2: Obrigado, obrigado.
0: Ô, Moura, e não tinha porque a loja, não falo
2: não
0: nome de loja agora, não,
2: não
0: tem pressão.
2: Porque,
0: porque a loja já tinha
2: vendeu
0: vendido.
2: Bastante.
0: Olha aí.
2: Vendeu bastante,
0: olha
2: muito,
0: aí.
2: Muito mesmo.
0: Olha aí, quando eu digo
2: muito
0: aqui mesmo. Que é importante torcer para a seleção brasileira. Tá vendo aí, Moura?
2: É,
0: você
2: muito.
0: Agora é testemunha.
2: Sou testemunha.
0: Né, do que eu tô
2: vou
0: falando
2: colar.
0: Aqui. E sempre falei isso no rádio. Primeiro que eu gosto de futebol. Aliás, primeiro que eu gosto do Brasil. Tudo que o país se dá bem, eu acho bom. Tudo que Pernambuco se dá bem, eu acho bom. Tudo que Santa Cruz, Brejo da Amadeus, Jataúba, Taquaritinga, Toritama, o Agreste, o Polo de Confecções se dá bem, eu acho bom. Então é nesse sentido. E olha que eu não sou fabricante, eu não vendo camisa do Brasil, nem camisa nenhuma. Mas quando é bom para o país, é bom para mim. Quando é bom para o meu estado, é bom para mim. Quando é bom para minha região, é bom para mim, para minha família. Quando é bom para minha cidade, é bom para mim, para o meu bairro, para minha rua, até chegar dentro da minha casa, velho. Então é isso, é esse espírito que a gente tem que ter em todos os assuntos que favorecem o Brasil. E rejeitar todos os assuntos que, infelizmente, prejudicam o Brasil. Infelizmente. É, por isso que assim, a política ela tem que ser abaixo do interesse do país. A política tem que ser abaixo do interesse do estado e a política tem que ser abaixo do interesse do município. Claro, governo perfeito não vai ter nenhum, político perfeito não vai ter nenhum, claro que não. Mas quando a gente tiver a nossa paixão política, que pondere, que olhe, que veja realmente o que é melhor ou menos ruim, né, para o nosso país, nosso estado, o nosso município, tá? E assim a gente segue a humanidade. Viva o Brasil, viva a Deus, viva a nossa família, viva você que luta todo dia de pé para sustentar esse país. 6:40, direto, rasteiro e no canto, no mundo da polícia.
2: É, rapaz, tem os parabéns do povo, rapaz. Tem os parabéns, o nosso cumprimento
0: então,
2: aqui de manhã.
0: Direto, rasteiro no canto, deixa ainda sem mundo da polícia.
2: Isso, vamos lá, os parabéns para você que nasceu hoje. Completa mais um ano de vida, né? Se você tem aí a oportunidade de abrir os olhos, assim como eu e Bartô Neves estamos aqui, graças a Deus.
0: Sempre.
2: Né? Sempre. Né? Bartô tá meio baleado por conta da rinite, mas estamos aqui.
0: Faz parte, faz
2: firme
0: parte.
2: Firme e forte.
0: Faz
2: né?
0: parte.
2: Então, se você tem esse privilégio, o que que nós podemos dizer, Bartô? Diga lá.
0: Parabéns, aproveite muito hoje, amanhã e sempre, porque o maior presente Deus já lhe deu, que foi o dia da vida. Hoje já é dia, rapaz, me lembra da Taimora?
2: É dia 5 de junho de 2026.
0: Ó, Copa aí, velho. Dia 5 de junho.
2: Até o mês já tá voando. Da noite de hoje.
0: O mês já tá voando, já tá voando, já tá indo embora. Parabéns, porque o maior presente que eu já lhe dei foi o dia especial pra você nascer, o dom da vida. Parabéns. Felicidades, ame muito, ame mais, viva muito, viva mais, mas sempre em paz. Já são 6h41, direto e rasteiro no canto, no mundo da
2: agora
0: polícia.
2: Agora sim.
0: Polícia resiste a patrulha do Agreste, divulga elementos detidos, são presos suspeitos de tráfico de drogas.
2: Operação desmantela fábrica clandestina de cigarros no Cabo de Santo Agostinho. Bartô Cepita.
0: Ô, Bora, você tá muito engraçadinho, velho. É porque é meio junino, né?
2: É? Você pita?
0: Você tá muito engraçadinho. Eu nem pito, nem repito, nem lipito, mas você pode pitar.
2: Lá ele.
0: Polícia Militar realiza uma das maiores apreensões de cocaína no estado de Pernambuco. E digo, viu? Já já detalhes no Patrulha do Agreste. Sabe onde foi? É em Brejo da Madre de Deus. Já já detalhes no Patrulha do Agreste.
2: Eita, Piula, perseguido e assassinado a tiros na frente. É, isso mesmo, do Colégio Caique.
0: Vamos lá, então. Ainda a gente destaca, popular que estava desaparecido é encontrado morto no interior de Pernambuco.
2: Emboscado é morto a tiros ao sair de casa.
0: Operação da Polícia Civil prende 5 acusados de homicídios e tentativas de assassinato no Agreste do estado.
2: Homem é executado a tiros dentro de barbearia em que trabalhava.
0: Ainda no programa de hoje, a gente destaca, menor apreendido, suspeito de assalto e praticar assaltos no interior de Pernambuco.
2: Ainda aqui no Patrulha do Agreste, homem assassinado a tiros.
0: Ainda a gente destaca, popular, vítima de acidente de trânsito, é socorrido pelo SAMU.
2: Ainda hoje aqui no Patrulha do Agreste, você confere agora também. Agricultor é assassinado a tiros, tome de bala na zona rural.
0: Polícia Militar acionada, elementos presos após bagunçar em festa junina no interior de Pernambuco.
2: Duplo homicídio em família, mãe e filho são mortos dentro da casa em que moravam.
0: Ó, desfecho, desdobramento, pouquíssimas notícias de ontem pra hoje, graças a Deus isso é bom, né? Porque significa que tá mais em paz, tá mais tranquilo, mas vai dar tempo, Roberto, a gente talvez fazer mais alguns comentários, novos fatos do delegado criminoso, sim, né, velho? Delegado criminoso lá do estado, da vizinho Paraíba. Aqui, vizinho da gente da Paraíba. Já já detalhes no Patrulha do Agreste.
2: Homem é assassinado a tiros.
0: Ainda tem mais, Moura?
2: Tem sim. BEP, Batalhão Especializado de Policiamento do Interior e Polícia Federal destroem mais de 7.500 pés da erva do Satanás, a maconha, a erva do capiroto no sertão de Pernambuco.
0: Essas e outras a partir de agora no Patrulha do Agreste, tá recheado de notícia que vai girar o botão da informação. Vai passar a catraca da notícia e vai para o pitaco de hoje. Pitaco de hoje.
3: Pitaco de hoje.
0: Pitaco de hoje. Olha aí. A nível de Brasil, pesquisa Quest mostra disputa Lula e Flávio Bolsonaro após novo tarifaço. Essa questão de tarifaço é o seguinte, rapaz. Depois da visita do Flávio Bolsonaro ao presidente Donald Trump, o Donald Trump resolveu de novo tarifar o Brasil. A primeira tarifada que ele deu no Brasil foi assumidamente pedido...
2: Eita, pílula.
0: Pedido assumidamente, a primeira vez que ele fez, quem assumiu toda a responsabilidade foi o Eduardo Bolsonaro.
2: Isso.
0: Junto com o Marcos,
2: Marco Rubio.
0: Que é secretário de Trump. Eu acho que esse Marco Rubio também não bate muito bem de juiz, não. Mas tá lá. E tem poder pra caramba, porque o cara ser secretário e ministro Trump, especial, né, de um país feito os Estados Unidos, tem poder pra caramba.
2: Maior potência
0: aí
2: mundial.
0: Aí o que é que acontece? O cara vai, o Flávio, o Bolsonaro, volta agora, faz visita e pede para, ou pós-visita dele, Donald Trump taxa o país. O Flávio ainda não assumiu o que pediu ou não, mas foi no mesmo... A cadeira ainda tava quente. Quando o Flávio saiu da visita, Trump vai e mete tarifaço no Brasil de novo. E aí agora outra bronca para o Brasil. Essa sim já me preocupa. Porque o Donald Trump declara através também desse Marco Rubio. O Trump não se pronunciou não, viu? É o secretário dele lá que tá se pronunciando.
2: É isso.
0: Mas ele não, o secretário não vai dizer uma coisa dessa, mexer com um país, se não tiver alinhado com o Trump, né? Mexer com outro país.
2: Com certeza.
0: E aí o Trump já os Estados Unidos já anuncia guerra contra o Pix. Quero ver como é que essa turma agora vai se virar, se realmente o Pix for bloqueado para comércios internacionais. Porque no Brasil, quem diz a política econômica é o Brasil.
2: Brasil.
0: A gente ainda tem soberania para isso, soberania para isso. Mas eu e você que está aí no sentido de trabalhador, né, que movimenta pouco no Pix, a comparado, logicamente, com outra turma que tem aí já boa vida financeira, e graças a Deus, glória a Deus, foi honesto, porque Deus aumente. E também tem os milionários e os bilionários. Ô, Bato, mas os bilionários fazem Pix? Ou se faz? Por que o Roberto Moura, bilionário, faz Pix e milionário?
2: Porque é o meio mais fácil de se fazer e o meio que taxa menos,
0: não,
2: né?
0: Não, não taxa.
2: Não taxa.
0: É zero. De jeito
2: taxa,
0: nenhum.
2: Patrão. Porque se você for pelo meio
0: bancário, os meios tradicionais,
2: tudo é taxado. Né? Você paga um DOC, você paga
0: tudo
2: um TED,
0: é taxado,
2: você paga
0: tudo, tudo. DOC, sem DEC, sem DIC, tudo paga
2: sem dó
0: taxa
2: também
0: lá no banco e até sem dó. Agora, no Pix não existe taxação, como inclusive mentir muitas vezes dizendo que ia taxar e nunca taxar. E que nunca taxa, não sou a favor
2: de
0: taxa.
2: Em nome de Jesus.
0: Não sou a favor de taxa nenhuma. Agora, às vezes eu compreendo que existe taxas que são necessárias, impostos que são necessários.
2: Claro, com certeza.
0: Até para o Estado sobreviver. Mas corre o risco de você que é milionário, mas também você que é trabalhador, ter o Pix bloqueado para comércio internacional. Você faz comércio internacional, Roberto Moura?
2: Eu não.
0: Não?
2: Não.
0: Quando você compra na Shopee...
2: Eu só compro só.
0: Calma, calma. Quando você compra na Shopee, seus produtos é tudo do Brasil?
2: A maioria é do Brasil.
0: A maioria. Então tem a minoria que é de fora do Brasil.
2: É, a maioria é tudo do Brasil. É, claro. Porque aqui no Brasil tem...
0: Mas tem uma minoria fora.
2: Tem uma minoria fora.
0: Pronto.
2: Quando eu vejo que é internacional, eu já...
0: Evita.
2: Evito.
0: Mas aqui a cular compra.
2: Compro.
0: Pronto, seu Pix, se você continuar comprando de comércio internacional, seu Pix pode ser bloqueado a qualquer momento e não comprar mais
2: internacionalmente.
0: E ser taxado. É esse tipo de política que a gente tem que prestar atenção.
2: É verdade.
0: Ah, não, então agora foi bom, agora acertou na muleira do velho Lula. Mas não é essa a questão. O velho Lula é bilionário. O velho Lula tá nem aí.
2: Trilhardário.
0: Não tá nem aí se taxa Pix ou não taxa Pix. O Flávio Bolsonaro tá nem aí se taxa Pix. Ele quer voltar ao poder. E o Lula quer permanecer. A briga desses caras é isso aí. Tá nem aí pra isso. Agora, eu e você que trabalha suadamente, né, honestamente, né, muitas vezes até voluntariamente.
2: É.
0: E que busca um país realmente mais justo, tem que prestar atenção em quem a gente defende e que se aquilo realmente é bom país. Não é bom país. E agora volta às taxas, né? E aí afeta eu e você também. Você acha que não,
2: afeta, mas afeta.
0: Agora também afeta os Estados Unidos, onde já tem protestos contra o presidente Donald Trump no meio da rua lá se fortalecendo. Porque quando taxa o produto brasileiro lá, o brasileiro deixa de vender.
2: Okay? Com certeza.
0: Lá nos Estados Unidos. Mas aí quando o brasileiro deixa de vender lá e ainda o comércio precisa comprar alguns produtos, exemplo, café, são milhares de produtos que são taxados.
2: Sim.
0: O que é que acontece? Café, carne, laranja, frutas, essas coisas são os mais vendidos lá. O agro, né? Mais vendido lá.
2: Tem os mercados brasileiros, né? Não lhe cortando, Bartô, mas com toda a licença e todo respeito.
0: Pois não.
2: Né? Em Orlando, né? Na Flórida. Orlando, na Flórida, é a comunidade brasileira maior que existe nos Estados Unidos, né? E lá tem muitos mercados, restaurantes, todos eles brasileiros.
0: Mas que é tudo taxado.
2: Né? Tudo taxado, mas as iguarias brasileiras chegam lá, inclusive também em Quebec, no Canadá, também tem um mercado só de brasileiros.
0: Que chega,
2: e
0: no chega Canadá
2: só para brasileiros.
0: A taxa é a mesma. Agora, nos Estados Unidos vai aumentar a taxa, que seja justamente de Quebec, Cabaco, Cubuque,
2: mas
0: vai
2: lá chegar o dólar taxado. Americano, lá em Quebec, o dólar é americano.
0: Não, mas não é isso. O dólar pode ser americano em qualquer país. Agora, a grande questão é que a taxação é só para produtos que entrar nos Estados Unidos. E com isso, né, o povo lá dos Estados Unidos, quando Trump taxa lá, afeta o povo lá. É feito quando Lula taxa aqui e afeta o nosso povo aqui. Por quê? Porque o comerciante vai ter que repassar o imposto, velho. Ele repassa, porque senão ele quebra. Ele tem que repassar o imposto.
2: É verdade.
0: Então quem paga a conta é o povo dos Estados Unidos e o povo do Brasil. Com isso, por isso que tá dizendo aqui, nova pesquisa após tarifaço do Trump, para ver o que é que afetou positivamente para o Lula ou negativamente para o Lula e positivamente ou negativamente para o Flávio Bolsonaro. Diz o seguinte, nas últimas semanas, Atlas, Intel, Datafolha, Big Tech, BTG, Nexus, Real Time, Big Data e Meio Ideia captaram efeitos distintos de crise envolvendo aí o senador Flávio Bolsonaro, que também o ex-banqueiro o Daniel Vorkari do Banco Master, e agora também juntou o efeito do tarifaço que os Estados Unidos aplicam no Brasil para mais uma vez, além da participação desses políticos na Marcha para Jesus, que aconteceu
2: ontem.
0: A primeira manifestação pública com Tarcísio de Freitas desde o escândalo do Banco Master. Ele apareceu junto com os bolsonaristas nessa Marcha para Jesus. A nova pesquisa Quest ajudará a medir esses movimentos produzidos, alterações duradouras ou não no eleitorado brasileiro sobre as intenções de voto para presidente da República. A vantagem de Lula aumentou ou estabilizou? Pergunta aqui a matéria. O principal ponto de atenção será o tamanho da distância entre o presidente Luiz Inácio Lula da Silva e o Flávio Bolsonaro nos últimos cenários apresentados em primeiro turno. E aí segue aqui eu buscando aqui quais são os números de primeiro, segundo e terceiro cenário, que foram muitos cenários que foram aplicados aqui. A matéria é muito extensa, não vou ler tudo, claro que não vai dar tempo. Até porque não é essa a nossa intenção. Como será a pesquisa registrada no Superior Tribunal Eleitoral sobre o número tal? Pesquisa Genial Quest entrevista 2.004 pessoas, eleitores de 16 anos em diante, claro que só vota com 16 anos em diante, e aí o nível de confiança é de... meu querido Roberto Moura, 95%. Os resultados, os resultados serão divulgados no dia 10 de junho para aferir essas problemáticas aí, essas broncas onde envolve o Flávio Bolsonaro e a família Bolsonaro. Tenho dito. Ó, são 6 horas e 53 minutos. Só um pitaco sobre essa marcha para Jesus, que transformou-se, na verdade, em um verdadeiro
2: palanque político.
0: Palanque eleitoral, desde quando o Jair Bolsonaro ingressou como candidato a presidente da República lá em 2018. Infelizmente. Inclusive, gira na rede social dois políticos lá ligando para o Lula em viva voz durante a Marcha para Jesus.
2: E convidando
0: o Lula para a marcha. O Lula disse: não, eu não vou, porque isso aí é coisa de igreja, não é momento de política. Enfim, o Jair Bolsonaro não está presente, porque não pode estar presente, ele está preso, né, em prisão domiciliar, mas está preso. E os outros, né, tomaram conta politicamente, como vem acontecendo desde 2018. Eu tenho minhas ressalvas sobre isso. Mas para mim, o que é mais repugnante é escutar os políticos de carreira, velho, esquecer totalmente o nome de Deus. Que eles poderiam estar lá prestigiando, por que não?
2: Claro.
0: Mas que a pauta fosse realmente Jesus, arrependimento de pecado, amor ao próximo, se aproximar de Deus, unir família, ajudar a quem precisa, praticar o amor ágape. Se fosse isso, velho, eu não tinha crítica nenhuma em relação à presença dos políticos. Por quê? Porque os políticos também são cidadãos, são seres humanos, são cristãos, aqueles que se declaram assim, e pode estar em qualquer, até deve estar em qualquer evento que seja para Jesus ou não seja para Jesus, seja para a sociedade, para o mundo, mas infelizmente esqueceram totalmente desde 2018, né? Isso vem se fortalecendo. Já antes acontecia, mas infelizmente ficou um evento de 100%, praticamente 100% ou 99,99% de política e não mais de Jesus. Então, esses líderes religiosos é que me dão ânsia de vômito, que movimenta essas pessoas, mobiliza milhares de pessoas a nível de Brasil, milhões de pessoas usando o nome de Cristo, usando o nome de Deus, usando o nome de Jesus, tá? É até uma afronta ao nome de Deus. Não sou contra, repito, a presença de político nenhum e movimento cristão nenhum, pelo contrário, sou a favor. Agora, se o movimento, a marcha é para Jesus, não tem que estar discursando politicamente, pregando ódio, botando PT contra PL, PL contra PMD, PMD contra Federação, Federação contra PSOL. Isso não existe, velho. Isso não é marcha para Jesus. Isso aí é marcha para as eleições. Poderia até mudar o nome, que eu não teria crítica nenhuma em relação a isso. Mas, infelizmente, E a culpa, na minha opinião, é das lideranças religiosas, viu?
2: Com certeza. Os políticos
0: estão lá porque tem espaço, usa do microfone dessa forma porque é desse jeito que é montado, é com essa intenção que eles montam hoje esse evento e faz dessa forma. O Malafaia, na minha opinião, puxa o cordão da maior decepção, pra quem ainda tinha alguma esperança que o Malafaia levava as coisas a sério, né? E haja taca-pau, o Malafaia haja taca-pau no Flávio Bolsonaro, viu?
2: E não parou marcha, ainda. É verdade, essa marcha pra Jesus, ela não é nem levantada até nem pelo Malafaia, é levantada por uma outra denominação.
0: São várias.
2: Né? A Renascer, Igreja Renascer em Cristo, da Bispa Sônia Hernandes
0: e do
2: Bispo Estevão Hernandes.
0: São várias marchas.
2: Essa de São Paulo, ontem, foi pela Renascer em Cristo.
0: O Malafaia tem um grande poder de mobilização.
2: Tem sim.
0: Ele, o Macedo, é de Macedo, o do Chapelão, como é o nome dele?
2: O Valdomiro Santiago.
0: Esses
2: mas você sabe que o Macedo e o Valdomiro não levantam tanto esses movimentos.
0: Não, ele é mais tranquilo.
2: Mas eles são mais tranquilos quanto a isso. Agora, o Malafaia, ele cai de dentro mesmo.
0: Infelizmente, o Malafaia pra mim é mau caráter, e desde sempre, quando, se você pegar as pregações, inclusive pra quem tá achando que é porque hoje ele elogia Bolsonaro e tira proveito da política
2: com
0: Bolsonaro.
2: Tem vídeo dele com Lula, elogiando Lula. Dizer,
0: quando ele era afinado com Lula, fazia quase a mesma coisa, a diferença é que não usava marcha pra Jesus pra isso.
2: Usava a igreja pra poder fazer isso.
0: Mas usava a igreja, convidava, ia vídeo. Lá, fazia consagração e...
2: Pesquise nos arquivos aí.
0: Mas você não é mais criança, você tá do lado de lá do rádio, tome suas decisões que eu vou respeitar sempre. 6h57, a gente vai direto a rasteira do canto para o mundo da polícia, que é o que precisa a gente trazer a partir de agora. Vamos lá, Roberto Moura, tudo que aconteceu nas últimas 24 horas, porque sextou, mas sextou com notícia. Atenção, Roberto, atenção, patrulha.
2: Agora na capital da moda, são 6h57, 6h57. A gente traz informações para você aqui no Patrulha do Agreste. Mãe e filhos são mortos a tiros, de acordo com as informações. O fato ocorrido aconteceu em Abreu e Lima, fato que chama a atenção. Uma mulher e o seu filho foram assassinados a tiros na manhã de ontem, quinta-feira, dia 4/6, dentro da residência onde moravam. De acordo com as informações, no bairro de Caetés, em Abreu e Lima, na região metropolitana do Recife. As vítimas foram identificadas como sendo Cleonice Maria de Santana, de 48 anos de idade, Wesley Kaique Santana, de Jacinto, de 20 anos de idade. De acordo com as informações apuradas até o presente momento, moradores acionaram o policiamento após ouvirem diversos disparos de arma de fogo. Informaram sobre o crime, as circunstâncias da dupla execução ainda são desconhecidas. Segundo relatos obtidos pela polícia, a principal hipótese é de que Wesley seria o alvo dos criminosos e Cleonice teria sido morta ao tentar impedir a ação criminosa, a ação dos algozes contra o próprio filho. Até o presente momento não foram divulgadas informações sobre a motivação real deste crime de morte ou a identidade dos suspeitos. De acordo com as informações, equipes policiais realizaram todos os procedimentos de praxe, iniciaram assim as investigações, o recolhimento dos corpos dos envolvidos, infelizmente, nessa situação trágica, né? Mãe e filho aí foram assassinados após a perícia. Os corpos das vítimas foram encaminhados ao Instituto de Medicina Legal, o IML, da capital pernambucana. Na capital da moda, são 7 em ponto.
0: Polícia Militar de Brejo da Amadeus faz a maior apreensão de cocaína do ano. A informação é que uma mega operação foi montada e desencadeou com a maior apreensão de cocaína dos últimos tempos no município. O caso foi lá em Fazenda Nova, distrito de Brejo da Amadeus. Com o apoio de serviço de inteligência, a corporação da Polícia Militar acabou localizando uma grande quantidade do produto químico ilícito lá no distrito Fazenda Nova. As drogas, inclusive, já foram levadas, encaminhadas para a delegacia daquela cidade. Durante a ação, os policiais chegaram a uma residência localizada no Morro da Ação, onde, segundo informações da matéria, encontraram quatro pessoas, sendo pelo menos dois homens e duas mulheres. A polícia deu a voz de comando sobre as pessoas que estavam no local. O grupo teria vindo de Campina Grande, na Paraíba, de Campina Grande, na Paraíba, e estava instalado lá, na cidade de Brejo Amado de Deus, em Fazenda Nova, há cerca de 15 dias apenas. Os quatro traficantes estavam apenas há 15 dias em Fazenda Nova, vindo de Campina Grande, na Paraíba. As diligências levaram os policiais até uma área de mata próxima ao móvel, o imóvel, onde foram encontrados os quatro elementos. Localizaram, então, um balde enterrado na área de mata com uma grande quantidade de entorpecente análoga à cocaína. Por que a polícia bota assim análoga à cocaína? Porque só exame toxicológico é que pode afirmar 100% que tipo de droga é. Mas para a polícia não existe dúvida, não, o Roberto Moura, pelas características também,
2: claro,
0: do produto, certeza, né, velho? Cocaína foi apreendida. Pelo menos 135 pedras de crack, 120 pinos de cocaína, uma balança de precisão, diversas embalagens utilizadas para o armazenamento da drogas, R$250 em espécie, 3 aparelhos celulares de procedência duvidosa, todo o material, de acordo com a polícia, foi apreendido. Os envolvidos seriam ligados a uma facção criminosa chamada de Al-Qaeda. Repito, em Fazenda Nova foram apreendidos.

0: inteligência. Então tá aí, rapaz. Veio pra Fazenda Nova, provavelmente dois casais, não sei, mas dois homens e duas mulheres, presos e por tráfico de drogas vão para o presídio. Agora em Santa Cruz do Caparibe, 7:03.
1: Homem foi encontrado assassinado na zona rural de Agrestina. A gente sai de Brejo da Madre de Deus para Agrestina. Homem foi encontrado morto, de acordo com as informações. O homem que estava desaparecido desde a tarde da última terça-feira foi encontrado morto na tarde desta quarta-feira na zona rural do município de Agrestina, no Agreste Pernambucano. A vítima foi identificada como sendo Anderson Amaro da Silva, de 29 anos de idade, conhecido popularmente como Branco. De acordo com as informações, o corpo foi localizado às margens da estrada que dá acesso ao sítio Várzea do Capim, próximo ao sítio Exu, ao lado de uma cerca de arame farpado. De acordo com as informações, Anderson apresentava marcas de disparos de arma de fogo. De acordo com as informações repassadas por familiares, o jovem morava em uma localidade conhecida como Casas da Caixa, nas imediações da PS-149, rodovia que liga Agrestina ao município de Altinho. Ele estava desaparecido desde o ano passado. De acordo com as informações, a namorada da vítima, Viviane, relatou que Anderson saiu de casa na terça-feira do ano passado, não, rapaz, da semana passada, né? Colocaram aqui ano passado, tá errado isso aqui. Da terça-feira passada, informando assim que iria resolver algumas pendências e não retornou mais durante todo o período em que esteve desaparecido. Ele não atendeu ligações e nem respondeu mensagens de WhatsApp. De acordo com as informações, preocupada com a ausência do companheiro, Viviane saiu à sua procura na tarde da última quarta-feira e acabou encontrando o corpo escondido por trás de alguns arbustos, do matagal, né? Às margens da estrada. De acordo com as informações, a Polícia Civil, por meio da Delegacia de Agrestina, será investigado, né, o caso, de acordo com as informações, para identificar a autoria e a motivação do crime. Após a realização da perícia, o corpo foi encaminhado ao Instituto de Medicina Legal, ao IML de Caruaru.
0: Operação da Polícia Civil prende 5 acusados de homicídios e tentativas de homicídios no Agreste de Pernambuco. A informação é que a Polícia Civil de Pernambuco deflagrou na manhã da última quarta-feira a operação denominada de Polícia Judiciária, com o título da operação Consecutivo. O objetivo seria cumprir mandados de prisão contra assassinos ou pessoas que atentaram contra a vida de cidadãos no interior de Pernambuco. A matéria diz que foi desencadeado a operação em cumprimento de mandado de prisão, principalmente na cidade de Caruaru. A operação contou com a 13ª Divisão da Delegacia de Homicídios do Agreste, resultou ainda no cumprimento pelo menos de 5 mandados de prisão expedido pela vara do Tribunal de Júri da comarca da cidade de Caruaru, no Agreste Pernambucano. Entre os presos estão Janaílso Lima da Silva, conhecido como Galego de Agamenon. Ainda está apontado este como um dos autores do assassinato que vitimou Cristiano Pereira da Silva. Este crime acontecido no dia 12 de setembro de 2025. No bairro das Rendeiras, na cidade de Caruaru. Durante o crime, na oportunidade, outra pessoa também foi atingida por disparo de arma de fogo, segundo o assassino e segundo a própria polícia, afirma na matéria que esse outro disparo foi direcionado por engano. A pessoa não tinha nada, a segunda vítima não tinha nada a ver com a bronca. As investigações indicam ainda que os homicídios possuem ligação por conta do envolvimento dessas pessoas que estavam como vítima também, envolvimento

0: com tráfico de droga. Uma busca minuciosa foi realizada na residência desse primeiro acusado que foi preso, onde foram encontrados arma de fogo, munições e também cocaína. Segue a matéria aqui informando o seguinte: outro detido foi a pessoa de Igor Manuel dos Santos, investigado por tentativa de homicídio. Fato acontecido no dia 20 de fevereiro deste ano, no sítio Barbatão, zona rural também de Caruaru. Conforme a investigação, a vítima à época foi atacada com golpes de faca peixeira na região do tórax durante uma confraternização que estava acontecendo na localidade. A vítima não resistiu e faleceu. A operação também resultou com a prisão do mototaxista Adijaí Gonçalves da Silva, este acusado de tentar matar um popular após uma discussão relacionada ao valor de uma corrida. Eu vou dizer uma coisa, velho. De uma corrida de mototaxista.
1: Pode brincar.
0: O acusado matou a vítima no dia 15 de fevereiro deste ano, no centro da cidade de Caruaru. Já outro caso foi Josenildo Francisco de Azevedo. Este foi preso com envolvimento em uma tentativa de homicídio que aconteceu no dia 3 de janeiro deste ano, num bairro em Indianópolis. Segundo a polícia, ele teria participação em uma ação que deixou uma vítima ferida com disparo de arma de fogo que atingiu o rosto da vítima na oportunidade. Esse foi autuado e conduzido através de mandado de prisão. Que coisa, rapaz. Inclusive, ele estava trabalhando, é isso? É? Que esse estava atuando como condutor de motocicleta utilizada no crime, entendi. O José Nildo, na verdade, participou da tentativa de homicídio, mas ele era o cara que estava dando o cavalo, era o piloto de fuga. Já o José João de Lima Filho, conhecido como Panda, a investigação aponta ele acusado de um assassinato que vitimou André Onofre Mendes, de 42 anos, conhecido como Garoto Carroceiro. O crime aconteceu no dia 24 de setembro do ano passado, no sítio Encanto, zona rural também de Caruaru, e teve grande repercussão à época naquela cidade devido à brutalidade e extrema violência empregada na ação criminosa. Após o procedimento das prisões, tudo foi encaminhado para a delegacia de polícia da cidade de Caruaru e depois passou para o corpo de delito, que é o exame que acontece antes de ser encaminhado para o presídio. Todos eles foram encaminhados para a penitenciária Juiz Plácido de Souza, também na cidade de Caruaru. A operação contou pelo menos com 20 policiais civis diretamente, entre delegados, agentes e a força de inteligência da própria DINTER 1, que é a diretoria integrada do interior de supervisão e chefia da Polícia Civil. Tá bem aí, rapaz. Parabéns à Polícia Civil, que tira 5 figuras de circulação. Agora, a matéria não diz, a manchete ela distorce um pouco na minha opinião, dos fatos relatados. Porque diz o seguinte: 5 pessoas envolvidas em homicídio, tentativa de homicídio, no final diz que são pessoas envolvidas possivelmente com tráfico de drogas. Mas tem um que foi um mototaxista que foi por uma discussão, o Roberto Moura, da cobrança.
1: A dívida de uma corrida. Pelo amor de Deus.
0: A matéria poderia ter apurado se isso foi apenas uma desculpa, né? Que às vezes pode ter sido apenas desculpa.
1: Também.
0: E se a vítima tinha envolvimento com tráfico de drogas, eu não me recordo a época. Mas tá aí, parabéns à polícia, quem deve ter que pagar, e assim foi registrado. Já são 7h11, 7h11, essa já foi, viu? Essa já foi.
1: Ainda
0: e
1: foi.
0: O detalhe é o seguinte: 7h12, ainda no mundo da polícia.
1: Agricultor é assassinado a tiros na zona rural de Poção. De acordo com as informações, um agricultor foi assassinado na madrugada de quarta-feira no sítio Deserto, na zona rural do município de Poção, no Agreste Pernambucano. De acordo com as informações, a vítima, identificada como Edivaldo Pereira Mendes, de 46 anos de idade, estava nas proximidades da residência onde morava quando foi surpreendida e atingida por disparos de arma de fogo. De acordo com as informações, ele não resistiu aos ferimentos e acabou morrendo no local antes mesmo de receber qualquer tipo de socorro. As circunstâncias do crime são desconhecidas. Até o presente momento, não há informes sobre a autoria e a motivação deste crime de morte. De acordo com as informações policiais, os policiais foram acionados e realizaram assim o isolamento da área, os procedimentos de praxe, apesar de preservar a cena do crime. De acordo com as informações, equipes do IC, Instituto de Criminalística, efetuaram assim a perícia no local, enquanto o corpo da vítima foi removido logo após, encaminhado ao Instituto de Medicina Legal, IML, da cidade de Caruaru. O caso está sendo investigado pela Delegacia de Polícia de Porção. Na capital da moda, são 7:13, 7:13.
0: Eu confirmo e repito, 7:13. Bom dia a todos que estão na audiência conosco. Ó, ainda no mundo da polícia, atenção Roberto Moura, atenção patrulha. A Guarda Municipal de Santa Cruz do Caparibe tem uma notícia super positiva. Pelo menos 71 integrantes da GCM de Santa Cruz do Caparibe participaram de um curso técnico de capacitação para o meu querido Roberto Moura, o manuseio das armas que foram compradas recentemente para a instituição. Legal. A Secretaria de Defesa Social de Santa Cruz do Caparibe promoveu durante o mês de maio um curso preparatório voltado para a habilitação de 71 integrantes da Guarda Municipal, entre homens e mulheres, para capacitar os mesmos ao uso da carabinas T9, as quais foram aquisidas, foram adquiridas recentemente pela Prefeitura de Santa Cruz do Capibaribe. Teve como iniciativa e objetivo fortalecer a atuação da Guarda Municipal, capacitando os homens e mulheres para melhores assim preparados a atuar no combate à violência, favorecendo a segurança e a tranquilidade da população. Após essa etapa preparatória que os guardas tiveram, tanto na parte teórica quanto na parte prática, que inclusive já possui esses guardas porte institucional de arma de fogo e seguirão para o treinamento oficial necessário quando assim toda vez o município entender. Parabéns à prefeitura, parabéns ao prefeito Elinho Aragão, parabéns ao vice-prefeito Flávio Pontes. Aqui eu sempre disse, quando a notícia é positiva, eu parabenizo os dois, quando é para criticar, eu critico também os dois. Parabéns ao prefeito Elinho Aragão e parabéns ao Flávio Pontes, velho. 71 guardas que passam por mais uma capacitação. É isso que torna a Guarda de Santa Cruz do Caparibe uma das melhores de Pernambuco e uma das referências a nível de Pernambuco. E não tenho dúvida que é uma das referências a nível de Brasil. Por que, Bartô? É verdade, mais atuante e mais preparada. Certo? Às vezes, o Moura, a guarda é muito atuante, mas não tem o mesmo preparo, a mesma oportunidade que a de Santa Cruz tem. A de Santa Cruz do Caparibe, ela é muito top, velho. É uma guarda que tem que nos orgulhar de Santa Cruz e região, porque é referência para Pernambuco. Quando eu falo aqui que é referência para Pernambuco, não é no sentido de prefeito A, B ou
1: não,
0: C.
1: No
0: sentido
1: dele mesmo,
0: instituição, vê, no sentido de instituição, certo? E quando a gente parabeniza aqui o prefeito Elinho Aragão e o vice-prefeito Flávio Pontes pela capacitação de mais 71 guardas, é porque esses políticos, gestores, estão cumprindo sua missão, mas tornando, logicamente, esses guardas cada vez mais qualificados para proteger a nós, cidadãos comuns. E Santa Cruz tem, continua tendo, aliás, faz vários anos que tem uma guarda que é referência positiva para Pernambuco. Agora, não adianta prefeito promover, disponibilizar, tanto de capacitação quanto para a questão de armamento, de viaturas, de segurança, de condição de trabalho, se o próprio guarda não se dedicar, velho. Porque a corporação é quem assina por ela. A corporação é quem diz se vai pra cima ou não vai pra cima. Porque, repito, independente, logicamente, quando tem mais estrutura, é muito melhor. A guarda trabalha muito mais tranquila. E é a obrigação de todo gestor fazer. Agora, eu como imprensa e como cidadão comum, logicamente, eu vou estar sempre reconhecendo as boas ações, as boas práticas que acontecem, logicamente, para as guardas municipais, seja ela de onde for. E Santa Cruz do Caparibe, repito, tem uma guarda municipal que é referência. Tá? Parabéns aí mais uma vez à gestão e parabéns aos guerreiros. 7:17. Acompanhando essa linha de raciocínio, a governadora de Pernambuco choca o estado de maneira positiva, velho.
1: Tá vendo o trem
0: promove
1: aí
0: a alegria? Entrega de várias viaturas, dezenas, e promove um grande, o maior desfile de viaturas da história de Pernambuco, quiçá do Brasil, viu? centenas de viaturas desfilaram e chamaram a atenção de quem trafegava pelas avenidas do centro de Recife, de maneira especial, em destaque a Avenida Mascarenhas de Moraes, no Grande Recife. Foi vinculados em redes sociais e na página oficial dos comandantes da Polícia Militar do Estado de Pernambuco e outros batalhões, o desfile que chamou a atenção não só de Recife, não só de Pernambuco, mas está chamando a atenção do Brasil, porque centenas, repito, centenas de viaturas desfilaram como forma de recado ao mundo do crime, mas também à gestão positiva da governadora Raquel Lira, que empreende e muito em seus 3 anos e meio de mandato como governadora de Pernambuco. Segue a matéria. O comentário é o seguinte: a Raquel Lira ainda tem muito o que fazer pro Pernambuco, tem, que é um serviço infindável, não termina, né? Não é feito aqueles três trabalhos do Hércules, não. Aqui são trabalhos eternos, né? Enquanto tiver sociedade, enquanto tiver Estado de Pernambuco, quem tiver no poder não vai terminar os trabalhos. Porém, em 3 anos e meio, a Raquel Lira bate alguns recordes. E só sobre segurança pública, foi a governadora que mais colocou o homem na rua através de concurso público, né? Que mais fez aquisição, né, de homens e mulheres na segurança pública, passa de 7 mil homens de segurança pública no estado de Pernambuco. Se você for para a Polícia Civil, foi o maior concurso. Se você vai para a Polícia Militar, o maior concurso. Corpo de Bombeiro, maior concurso. E sobre equipamentos, bateu todos os recordes, né? Todos os recordes dos últimos anos. Inclusive, ainda com o número de violência, o índice de violência em Pernambuco não sendo o que a gente deseja, mas é o melhor de todos os tempos. Inclusive o Roberto Moura, ano passado, de 2025, bateu-se o melhor índice de combate ao homicídio dos últimos 22 anos. Ah, mas eu não voto nela. Beleza, aí é o... Ah, não voto nela porque ela é mulher. Beleza, eu não voto nela porque... Beleza, sem problema. Eu voto em João porque João... Beleza, eu voto em Pedro, em Paulo, em Francisco. Beleza, isso não é a discussão. A matéria traz, e eu tenho que fazer jus aqui, né... os bons feitos dela sobre segurança pública, que
1: as benfeitorias, tá, né? Em tudo falta ela, área de segurança.
0: Falta ela fazer alguma coisa? Falta, muitas ainda. Na área de segurança, sim, também. Qual, Bartô? A entrega de mais delegacias para mulher, principalmente isso, né? Que essas delegacias passem a funcionar realmente em regime 24 horas. Eu sou a favor que delegacia funcione 24 horas, não só da mulher, velho.
1: Todas elas.
0: Todas. Tem uma delegacia, minha opinião é que o Estado banque,
1: também, de igual, mantenha igual modo.
0: E sustente 24 horas.
1: Igual
0: delegacia
1: modo.
0: É feito hospital de emergência, não tem hora pra acontecer a ocorrência.
1: Claro.
0: Concordo, Roberto?
1: Com certeza, em número, gênero e grau.
0: Agora, que ela precisa fazer esse tipo e outros tipos de ações, sim. Beleza.
1: Delegacia da mulher.
0: Agora a gente não pode deixar de reconhecer os feitos, velho. Porque claro, se eu deixo de reconhecer os feitos de qualquer que seja o gestor, me descredibiliza para fazer as críticas e as cobranças. Então tá aí a Raquel Lira, a governadora Raquel Lira, entra para a história, né, do estado de Pernambuco com 3 anos e meio de governo, foi a que mais investiu e entregou segurança pública ao estado de Pernambuco.
1: Inclusive, ela vai entregar esse final de semana. O terceiro andar do hospital da
0: já
1: restauração.
0: É saúde, já é saúde, né?
1: Já é pasta saúde, de saúde. Já é pasta de saúde. Mas ela falou nas redes sociais dela, que eu acompanho sempre, né? Que esse final de semana ela vai estar no Agreste Pernambucano.
0: Entregando mais um andar do hospital da restauração.
1: E se entregando também mais um andar do
0: reformado,
1: hospital
0: da restauração. Reformado e mobiliado, viu? Porque isso não é a reforma física do prédio, não. Mobília sobrando. Ah, mas é só um andar. Tem que ir fazendo aos poucos, porque não dá pra parar, né? O hospital.
1: Na sua casa você não faz tudo de uma vez?
0: Às vezes até faz. Mas a questão, Roberto Moura, é o atendimento. Não dá pra parar o atendimento de um hospital gigante daquele. Vai transferir pra onde? Um hospital com um prédio daquele tamanho. Não tem outro local, não tem como fazer. Então tem que ir fazendo desse jeito mesmo. E graças a Deus que ela tá fazendo, meu irmão. Graças a Deus que ela tá fazendo.
1: Tem os que
0: só sabe
1: entra,
0: o que é
1: faz.
0: Um hospital desse, quem precisa. Só sabe o que é um hospital desse quem precisa. Quem já foi lá como paciente ou quem já foi lá como acompanhante de paciente, né? Aí sabe. Precisa fazer muito na saúde ainda? Precisa, até porque ela não vai resolver tudo em 3 anos e meio. Agora a gente tem que, repito, reconhecer os feitos para poder credibilizar no momento da crítica. Já são 7 horas, vamos para um bloco, né, Moura? 7h22.
1: Vamos para um bloco,
0: tem manchete,
1: isso,
0: tem manchete, bloco,
1: tem bloco,
0: claro.
1: Tem manchete. Tem manchete,
0: no
1: isso
0: mundo
1: mesmo.
0: Da polícia.
1: Vamos lá, agora. Operação desmantela fábrica de cigarros clandestinos no Cabo de Santo Agostinho, já aqui no Patrulha.
0: Aí você vai acompanhar popular executado a tiros à margem de BR no interior de Pernambuco.
1: Rápido bloco de apoio cultural, a gente volta já.
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1: Sim, diga lá.
0: Roberto Moura.
1: Diga lá.
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0: 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Abraço, Alan, Deus continue te abençoando, meu irmão, você e sua família. 7h33, vamos lá, ô meu querido Roberto Moura, encaminhar direto, rasteiro no canto, vamos
1: pra
0: embora.
1: Onde? Para o Zap de hoje. Isso mesmo, vamos lá, é agora, direto, rasteiro no canto, no Zap Zap de hoje, aqui na Rádio Estação. Muito bem, quem é que tá conosco aqui? A nossa amiga Van, começando hoje, né, pelas mulheres aqui, né? Primeiro as damas, depois os cavalheiros, é isso aí.
0: Bom dia, Van,
1: lá de São Domingos, lá da Rua da Lama. Bom dia, Bartô e Roberto, na escuta, que Deus abençoe vocês sempre. É Van da Rua da Lama, abraço, Van, tudo de bom. Ela que é a irmã do nosso amigo Sinani, lá de Lagoa de Pedra, vizinho de Suecílio, vizinho de frente.
0: É verdade, um abraço a todos.
1: Isso é bom.
0: Quem mais
1: tá conosco? Vamos lá, quem é que tá com a gente aqui? É o final do telefone 4299, deixa eu ver o nome aqui. É isso mesmo, o José Carlos da Silva. Bom dia, fala comigo, José Carlos. Bom dia. Fala conosco.
2: Bom dia, Batoda.
0: Pode deixar,
1: é Doca Mundiça.
0: É ele mesmo.
1: Aí ele não avisa que é Doca Mundiça, não. Aí tranquilo. O meu ouvido vai, pega, vai lá. Né? Vamos lá, fala, Doca. Não se dá, não se vende, não se troca.
2: Bom dia, Roberto Dinamito, moleque dos cachorros.
1: Aqui é
2: Doca Mundiça, aqui de São Domingo.
1: Tá vendo?
2: Um alô pra essa rapaziada aqui que estão de plantão aqui.
1: Tá vendo que eu passo?
2: O danado Moura, Rosiel, Zé Preto aí no Oi d'Água, Dido. O danado do Sandro, Gato Preto aí no Oi d'Água. E toda canaia aqui que estão aqui. Bota a pegada aí. Bora, Robertão, o gado na palma, Roberto.
1: Bora.
2: O gado na palma. E o casal Vadinho da Gota Serena aqui da Rua São João. É o danado do Marquinhos e a danada da Alina aqui. Vê se
1: tá
2: o casal Vadinho da Gota.
1: Que isso?
2: Essa hora eles estão numa roda gigante. Na última cadeira, lá em cima. Só tá vendo um daqui.
0: Ah, cagota. O dono do parque não tá vendo isso, não é?
1: Tá vendo.
0: Abraço, não. Roberto. Roberto Moura ficou aqui com os ouvidos pipocando. Um abraço, Doca. Grita mais baixo,
1: danado. É o quê?
0: É o quê? Abraço, Leonardo, tá escutando a gente. Um abraço pro meu amigo Léo. Abraço meu amigo Léo lá de São Domingos, né? Que é filho de Dona Fátima. Um abraço, meu querido, abraço esposa dele, toda a família. De bom dia, Bartô. Estou com roupas para doar, mas estou sem tempo para levar no Moda Center. Você separa aí, viu, meu amigo Léo? Manda seu endereço direitinho que a gente passa por aí. Obrigado. É sobre a campanha para ajudar os atingidos das fortes chuvas em Pernambuco. Obrigado, Léo. Deus te abençoe, meu querido. Quem tá mais conosco, um abraço aí para Júnior de São Domingos. Que Deus abençoe. Um abraço, Nascinho das Máquinas. Valeu, figura.
1: Abraço,
0: bom final
1: Nascinho.
0: De semana. Boa semana. Deixa aí. Quem mais?
1: É isso, quem tá por aqui também é ela que tá sempre aqui com a gente, a Elizabeth Pereira. Bom dia, Elizabeth. Mandou aqui, ó. Bom dia, estou na escuta, Elizabeth Pereira, do Dona Lica 1, é verdade, é o melhor, é pão, é... Como é que é? É o melhor pão, é... É isso mesmo, o melhor pão...
0: Acho que é o melhor pão de São Domingos, é sobre a panificadora Sabor do Trigo. Obrigado aí a turma que tá ligado conosco. Tem um nome aí, ô, Moura? Tem um nome?
1: É a Elizabeth Pereira.
0: Abraço, Elizabeth, querida. Ela é cliente lá, inclusive. Ela é a vovó Elizabeth, que é a vovó, na verdade, do amigo... É, dos amiguinhos, né? Na verdade, Samuel. Acho que é Samuel e... Não é Samuel, não. Tô errado.
1: Você tá errado aí.
0: É Moisés... Esqueci o nome dos dois netos. Ô Isabel, vovó Isabel, manda o nome dos dois netos aí. Muita gente no meu
1: juiz. Não, aqui é Elizabeth Pereira que mandou.
0: Ela é a Pereira, rapaz.
1: Isabel é a avó dos gêmeos, rapaz.
0: Ah, essa é outra Elizabeth?
1: É Elizabeth Pereira. Rapaz, outra é Isabel. Você tá confundindo as coisas.
0: Ela mora em Santa Cruz, é. Você sai daqui, acho que ela mora Dona Lica. Você sai daqui e compra.
1: Vai lá comprar em São Domingo, é.
0: Caramba, velho. Mas acho que ela tem família lá, ela é o esposo dela. É. Porque esse dia eu contei com eles chegando na ponte de São Domingos. Foi, Elizabeth. Obrigado, querida, pela amizade. E Abel, a Isabel, vovó do Gêmeos, manda pra cá o nome do Gêmeos. Eu tenho certeza que ela tá
1: escutando. É o Gabriel. Acho que é Gabriel.
0: E o Matheus, não?
1: Não, Gabriel e Samuel, uma coisa assim, ó. Acho que é Gabriel e Samuel, uma coisa
0: sei
1: assim.
0: Sei lá, dois esquecidos conversando.
1: Mas é Miguel e Gabriel.
0: Não, tem nada a ver com Miguel,
1: uma coisa
0: não.
1: Assim.
0: Mas enfim, vamos embora.
1: Sei lá, sei que é dois anos.
0: Confesso feito eu, diga que não
1: eu
0: se
1: não
0: lembra.
1: Não sei, lembro mais. Sei que é a avó de dois anos.
0: Vamos
1: de
0: lá, Jailton Mota, um abraço. Jailton Mota mandou um abraço aí pra você.
1: Obrigado, na redação, Jailton.
0: E um recado. É, ele disse aí em relação a você, por favor.
1: Obrigado.
0: Veja esse áudio aqui. Aí que tá na redação aí que ele mandou pra você.
1: Deixa eu só contemplar a Elizabeth aqui.
0: Elizabeth, põe ali, Elizabeth.
1: É, peraí.
0: Ô, Moro, vamos fazer o seguinte.
1: Vamos ele aqui?
0: Contemple
1: isso. Vamos
0: a
1: lá.
0: Redação, por favor.
1: Vamos lá. Redação, vamos lá. Bom dia.
3: Gaiatinho, né, meu filho? Parece um tirulipa.
0: Eu quero ser o tirulipa. Você hoje tá gaiatinho, né, meu filho? Valeu, valeu, o meu amigo. Roberto Moura, aqui, a matéria, Roberto, a matéria do delegado, tá chegando.
1: Sim,
0: aqui, bota
1: delegado.
0: O BGE bem rapidinho, bota
1: BG,
0: o BGE bem
1: BG
0: rapidinho.
1: Agora de polícia.
0: É, de polícia, lá, pra gente poder, não, só a gente vai sair agora, não, só pra ele passar a informação aqui, rapidinho, vá, bem rapidinho, por favor, sim, segure aí, segure.

0: 7h40.
1: Muito bem, daqui a pouco. Daqui a pouco a gente traz essa matéria. Vamos lá, daqui a pouco.
0: Abraço, seu Luiz Carneiro. Abraço, seu Luiz Carneiro, que tá conosco aqui. Um abraço, seu Luiz Carneiro, grande figura, pai de Ralf. Abraço, seu Luiz. Mora no meu coração, meu
1: Luiz Carneiro.
0: Deus lhe abençoe.
1: Abraço, Ralf Lagos também, né?
0: É, Ralf Lagos.
1: Abraço.
0: Ralf Lagos, doutor Ralf Lagos, né?
1: Doutor Ralf Lagos, isso.
0: Gerson Campos, um abraço pro meu irmão Gerson Campos, tá na cidade de Inhumas, no Goiás, que Deus abençoe ele
1: abraço.
0: E toda a família. Obrigado, meu irmão, pela amizade, pela consideração e pelo amor ao próximo, o qual é recíproco, tenho você no meu coração como irmão. É, quem mais tá conosco?
1: É ele, Sinani, lá de Lagoa de Pedra, ligado com a gente.
2: Bom dia, Bartô, bom dia, Roberto, aqui é Sinani, tô aqui no programa, meus amigos.
0: Um abraço, Sinani.
2: E até segunda, se Deus quiser.
1: Isso, amém.
0: Ó, os radialistas de Santa Cruz, todos eles deveriam dar um prêmio a Sinani, a Zé Rodrigues, a Sinani, Zé, tem uns cinco aqui em Santa Cruz.
1: Sinani, Zé Rodrigues,
0: Elizabeth Pereira.
1: Elizabeth Pereira.
0: Merece, que eles escutam todas as rádios e todos os programas, né?
1: Pensa numa
0: turma que eu admiro. Por quê? São turmas que gostam da descontração, gostam do rádio, literalmente, e são bem informados. Porque quem escuta muitos programas de rádio são, logicamente, carregados de informação, descontração, entretenimento e muita notícia. Deixa eu mandar um abraço aqui para outra figura que eu gosto muito também, Felipe Miranda. Ele diz, bom dia, turma aí do Patrulho do Agreste. Manda um abraço e um bom dia para minha esposa, dona Cristiane. Um abraço, meu amigo Felipe Miranda. Deus te abençoe, meu querido. Felicidade para vocês aí, paz e bênção. Quem tá mais conosco, Moura?
1: Isso aí, lá na ponta da Rua do Arame. Ele, Zé Rodrigues. Abraço, Zé Rodrigues. Bom dia, Roberto e Batu.
0: Bom dia.
1: Isso aí, abraço. Ela, dona Lucineide, dona Neide, isso mesmo, abraço, obrigado pelo carinho, dona Neide, grande abraço. É isso mesmo, chegando aqui também ela, é isso mesmo, tá sempre na escuta. É isso mesmo, vamos lá, nossa amiga que tá sempre Sim. na escuta, ela tá lá no bairro Cruz Alta, a Neide do Cruz Alta, bom dia.
3: Bom dia, Bartô. Bom dia, Roberto. Estou sempre na escuta. Um bom final de semana. Que Deus
1: Obrigado.
3: Abençoe vocês. Sempre. Beijos, Neide do Cruz Alta.
0: Cheiro pra você, Neide. Deus te abençoe. Vai na redação, Moura. Dona Rita tá lá conosco. A amiga Rita tá lá conosco na redação. Isso. Bom dia, Rita, minha querida. Obrigado pela audiência e pela amizade sempre no Patrulha do Agreste.
1: Bom dia, Rita. Bom dia.
4: Bartô e Roberto. Aqui, Rita da Boa Esperança. Eu escuto o programa de vocês todo dia, sou uma fã.
1: Obrigado, querida. Deus abençoe. Muita saúde pra senhora, tá bom?
0: Valeu, dona Rita. Obrigado.
1: Fala em fã também, que mandou um abraço pra você.
0: Trabalhadora, gente boa demais, mãe de família, é uma grande figura. É, vou mandar pra ela o zap da rádio também, que ela pode participar em outros programas. Obrigado também a Daniel, que mora aí pertinho. Acho que ele mora aí por aí ainda, entre Boa Esperança, Barrinha. Um abraço, Daniel. Daniel Avelino, o nome dele. Sempre escuto o Patrulha. Poljão.
1: Isso, é a dona Arlete, né? Mandou um abraço pra você.
0: Obrigado.
1: Encontrei com ela ontem, né? Tá bem melhor, graças a Deus. Já que tá bom. Aí fazendo suas andanças, né? Indo pra casa da filha dela, voltando, né? Falou que ainda tá um pouquinho cansadinha, mas tá se cuidando, tá
0: abraço,
1: tomando bastante água.
0: Deus lhe abençoe,
1: dona Arlete, gente boa demais e gosta muito de você, viu? Fala muito bem da sua pessoa.
0: Obrigado, dona Arlete. Deus lhe abençoe, minha querida.
1: Gente,
0: a recíproca
1: boa
0: é verdadeira. São 7h43.
1: Adriana, lá do bairro São Miguel, também ligadinha com a gente.
0: Adriana.
1: Também. Isso, Adriana no bairro de São Miguel. Ô, Adriana, aquela situação do quebra-mola, ajeitaram ou não ajeitaram?
0: Fizeram ou não fizeram o serviço lá?
1: Fizeram ou não fizeram?
0: Ó, bom dia para a dona Maria Helena, o amigo Tazan, toda a turma da Alir Lingerie. Conheci alguns guerreiros ontem, passei lá, peguei a doação de roupas, peças íntimas, mandou também algumas peças de jeans. Obrigado, dona Maria Helena, obrigado, Tazan, obrigado toda a turma da Alir Lingerie. Que Deus continue abençoando vocês sempre, tá? Sempre, sempre, sempre. Também ontem conheci uma grande figura, que é o nosso amigo Dedo, né? Seu Dedo, um abraço pra ele, Seu Dedo, o
1: seu
0: esposo
1: Dedo.
0: De dona Maria Capibaribe, né? Um abraço pra ela, dona Maria, grande figura também, dona Maria, que Deus abençoe.
1: É uma grande figura mesmo, como você falou,
0: né? Seu Dedo é gigante, dona Maria é estatura tranquila,
1: maior
0: mediana.
1: Maior que esse armário aqui, eu chego
0: uma menina. Esse armário aí é metade do homem, é um pitelão de homem, se ele fosse Tarsi Ozaki, precisava nele dizer, tá preso, o cabo já dizia, bota algema. Um abraço, meu amigo, Seu Dedo, Deus lhe abençoe, meu querido, toda a família. Quem tá mais conosco, o Roberto Moura, pra gente finalizar o zap
1: hoje. Isso, a Adriana falou aqui,
0: você
1: analisou que não. Não.
0: Que não resolveu?
1: Não resolveu.
0: Lembra onde é? Na principal, né? De São Miguel, né?
1: Isso.
0: Mandar pro cabo da mobilidade de novo. Tava período de chuva, a gente até entendeu. Depois não fez. Ah. Disse o quê?
5: Isso, vamos lá. Vamos botar aqui o áudio dela. Elogiando aqui.
1: Elogiando aqui, eu botando o áudio dela e cortando
0: de
1: o meu.
0: Quem, meu
1: lá
0: amigo?
1: Ele.
0: De
1: aqui
0: quem?
1: Da Elizabeth Pereira elogiando. Elogiando aqui.
0: Elizabeth Pereira mandou um áudio.
1: Pô, não, Elizabeth. Um áudio. Fala, Elizabeth, diga lá.
6: Bartô é o melhor pão mesmo, viu? Melhor pão e preço. Sabor do trigo. Compro todo domingo. Quando vou pra feira, compro lá. Porque pra sair daqui pra ir pra lá é muito longe. Ué. Mas se eu pudesse, eu ia todo dia lá.
0: Ela mora no Dona Lica, velho. Dona Lica.
1: E ela compra todo domingo lá.
0: Todo domingo. É que ela faz a feira lá na Feira de São Domingos. Aliás, muita gente de Santa Cruz faz a Feira de São Domingos. Ó, não é querendo puxar brasa pra minha sardinha, não. Mas São Domingos tem muita coisa boa que precisa também o povo Santa Cruz descobrir, viu, velho? Por exemplo, essa panificadora, ela vende 5 pães por R$2. Por aqui, Santa Cruz, é um pão mais barato é 60 centavos, é 70 centavos, tem até a 90 centavos pão aqui em Santa Cruz do Caparibe. Lá, a panificadora Sabor do Trigo, realmente o produto é muito bom, tá? É excelente. Eu recomendo o pão que a gente chama pão de queijo do Nordeste, que é um pão de queijo maior, né, do que aquele mineirinho e tem todos os produtos. Obrigado, viu, Elizabeth, pelo testemunho e obrigado por prestigiar nosso querido distrito. Além de nossa feira, que, claro, precisa e merece e tá muito precisando aí do parque de feiras e a gente cobra ao prefeito Roberto Assoro, ele sabe dessa necessidade, tá vendo uma forma de viabilizar. Mas a nossa feira, mesmo sendo uma feira ainda de frutas e carnes, verduras, bolos, tem até confecção lá, tem o trecho lá, o setor, que é também do Paraguai, variedades, você vai ter uma grande opção de compras de bons produtos, inclusive também um bom preço.
1: Qualquer hora eu vou lá.
0: É uma feira aos domingos, bacana. Ali onde era antigamente, né? Voltou pra onde era antigamente até a gente conseguir, se Deus quiser aí, um pátio de feira. Tá rodando, tá lutando, precisa de um terreno adequado, não pode ser muito distante do centro, é um nó danado pra resolver, mas tem que resolver e a gente espera que resolva. Deixa eu mandar um abraço aqui ao amigo Fábio.
1: Sim,
0: Fábio que é responsável pela mobilidade de Santa Cruz do Caparibe. Acredito que ainda seja ele. Fábio, meu amigo, sobre a pintura dos quebra-molas, a sinalização horizontal dos quebra-molas, a pintura aqui, principalmente nessa via de acesso do São Miguel, a Pedro e Paulo, tem outras ruas que estão precisando também, velho. Aliás, quase todas, viu, Fábio? Os quebra-molas estão sem sinalização.
1: É verdade.
0: Quase todas. Onde tem asfalto, a gente quase parte. Não vê, velho, tá? Me dá um retorno aí, Fábio, se ainda é você responsável por isso e se tem aí expectativa de resolver este problema. 7h47, os últimos do pitaco de hoje. Do zap de hoje.
1: Sim, é só uma emenda aí que a gente vai fazer aí. É com relação, o pessoal fala também da carne lá de São Domingos também, na feira, né? Que é muito elogiada, Bartô. O pessoal sai daqui
0: bastante,
1: de Santa Cruz,
0: né?
1: vende bastante pra comprar
0: lá. O responsável pela qualidade da carne é o marchante, viu? O responsável não é o fiscal, não é. Agora, se tiver qualidade de carne que não esteja contento, denuncia. A Secretaria de Agricultura, Departamento de Vigilância Sanitária vai tomar as providências e não tem isso de estar com chia, não. Essa é a grande verdade. E aí, o que é que acontece? Você que compra a carne em São Domingos, seja sempre bem-vindo. Ó, deixa eu corrigir aqui uma falta grave minha. Não é Dona Maria Capibaribe, a esposa de seu Dedo. É Dona Maria Belmiro, rapaz.
1: Dona Maria Belmiro. Me
0: perdoe, minha amiga, Maria Belmiro.
1: Trocando.
0: Bota essa aí na caixa da Zaima, me perdoe, tá? Pelo amor de Cristo. É Dona Maria Belmiro, não tem nada a ver com Dona Maria Capibaribe, que é outra senhorinha que mora aqui em Santa Cruz do Caparibe, ali perto da Coab, conheço também, é uma figura muito, mas muito querida, tá? Pra não misturar Maria, um abraço pra Dona Maria Belmiro, esposa de seu Dedo. Pronto, essa pode botar na família esse áudio. Deixa eu fazer outro certinho pra botar na família, né, velho?
1: Você tá descasando o povo?
0: Não pode.
1: Povo,
0: e pior ainda, trocando marido por outro,
1: pode
0: por outra
1: não,
0: esposa,
1: rapaz,
0: não pode.
1: Radialista, troca marido.
0: Doide, aí é doido, é mais lourinho lá do olho d'água. Tem um homem lá no olho d'água que fala, e é doido.
1: O
0: que não é pra dizer.
1: Vamos lá,
0: abraço a Dona Maria Belmiro, casal maravilhoso, é meu amigo, seu dedo.
1: Hoje ele tá todo errado hoje.
0: Sexta-feira, doido pra terminar o programa, moído, caso da virose. Só doido eu
1: pra
0: sei
1: chegar
0: como
1: em
0: é...
1: casa tomar um limão com mel. Só...
0: E partir pra outras demandas, velho. Tomar os comprimidos e partir pra outra demanda. Mas bora lá. Ó, um abraço pra o casal maravilhoso, Dona Maria Belmiro e meu amigo, seu Dedo. Um abraço, seu Dedo, gigantão, um homem é que faz muito, mas muito jus ao nome, que é um homem zarrão, um homem grande no caráter, na qualidade, né? E também fisicamente falando. Um abraço, seu Bebo. Deus lhe abençoe. Um abraço, Maria Belmiro, casal maravilhoso aqui de Santa Cruz do
1: Caparaí. Parabéns.
0: 7:49, vamos fechando o
1: último aí, assim. O último do Dema, nosso amigo Dema, que já virou ouvinte aí de casa, é isso mesmo. Fala, Dema.
0: Bom dia, Dema.
7: Bom dia, meus amigos, aqui é o Dema, José Demir, açougueiro, Luata. Tenha um bom dia pra você nessa primeira sexta do mês.
1: Isso.
7: Jesus cada vez abençoe cada vez mais vocês aí na rádio.
0: Bom dia, Dema, Deus te abençoe.
7: Estação.
0: Obrigado, meu querido.
7: Tenha um bom dia.
0: A toda a turma aí do Mercadinho Atlas, o Dema que é o açougueiro lá.
1: É, o Dema que é o açougueiro.
0: Sabe cortar a carne de primeiríssima.
1: Excelente açougueiro, gente boa demais.
0: Muito bem. Ó, vamos voltar para o mundo
1: da polícia.
0: Muito áudio chegando aqui, muita mensagem chegando. Dina lá do Olho d'Água do Púcar, um abraço. Nega amiga em São Domingos, um abraço. Gilson Veríssimo, um abraço. É, Valmir, só um recado aqui, ó, por favor, meu querido Moura.
1: Sim, diga lá.
0: Ó, atenção, estamos precisando de pedreiros e serventes de pedreiros para um grande empreendimento de Santa Cruz do Capibaribe, tá?
1: Sim.
0: Detalhe, é uma empresa que vai construir várias casas em Santa Cruz. O Capibaribe está precisando de pedreiros e ajudantes de pedreiro. O pedreiro tem que ser realmente um pedreiro profissional com experiência. Mas o ajudante pode ser até quem não tenha tanta experiência, pode vir para trabalhar conosco. Você pode ligar para mim que eu lhe passo o contato do responsável. É o 992388615. 992388615. Estamos precisando de pedreiros e ajudante de pedreiros. Você pode entrar em contato comigo, que eu passo o contato da pessoa que está precisando destes trabalhadores. Já apareceram alguns, tá? É porque a empresa lá vai fazer muitas casas e aí precisa fazer de um tempo mais rápido e precisa de bastante mão de obra, tá bom? Um abraço a meu amigo Miro, que é o engenheiro responsável por esse empreendimento. Um abraço, Miro. Grande figura, grande cidadão, grande ser humano.
1: Parabéns a ele aí, geração de emprego para Santa Cruz do Caparibe.
0: Verdade, verdade. Santa Cruz, São Domingos, essa região do Polo é diferenciada, velho. São Domingos também é o que tá crescendo e construindo, viu? Graças a Deus, benzo a Deus, que Deus aumente. 7:51, rasteiro no canto do mundo da polícia.
1: Muito bem, voltando aqui direto, rasteiro no canto no mundo da polícia. Muito bem. Bartô não pita não, mas tem informação. E eu também não. Deus o livre. É, operação desmantela fábrica clandestina de cigarros paraguaios, isso mesmo. É, no Cabo de Santo Agostinho, de acordo com as informações, uma operação conjunta da Secretaria da Fazenda de Pernambuco, a Cefaz-PE e a Polícia Federal e a Polícia Militar desencadearam na manhã desta quinta-feira, conhecida como ontem, dia 4 do 6, uma fábrica, uma operação que desmantelou, assim, né, uma fábrica de cigarros clandestinos, cigarros falsificados, no distrito Pontezinha, no município de Cabo de Santo Agostinho, na região metropolitana da capital pernambucana. De acordo com as informações, durante a ação exitosa das equipes da Polícia Militar, Polícia Civil e Polícia Federal, desencadearam assim, né, e da Secretaria da Fazenda, uma grande operação e apreenderam uma grande quantidade de cigarros paraguaios prontos para comercialização, além também de material, de matéria-prima, né, e equipamentos utilizados assim na produção, na fabricação ilegal desse cigarro. Segundo os órgãos envolvidos, o volume apreendido indica que os produtos abasteceriam não apenas Pernambuco, mas também outros estados da região Nordeste, de acordo com as informações. Ó, rapaz, cigarra dá com pau, viu?
0: É verdade. O detalhe é o seguinte, viu, Moura? A polícia continua trabalhando e tirando esses elementos de circulação. Às vezes você tá em casa e diz, não, mas trabalhador, tá vendendo, tá comprando, mas tem que vender e comprar, ô Alberto Moura, dentro da legalidade, tem que vender dentro da lei. Inclusive, quem vende cigarro do Paraguai, esse cigarro falsificado, tá vendendo um veneno mais grave ainda do que o cigarro original. Pra você ter uma ideia, o cigarro original causa 300 tipos de doença na população do ser humano.
1: E vem nele, né?
0: E esses do Paraguai, esses falsificados, aí é que vem lixo ali dentro. Você tá fumando lixo, tá? Essa é a grande verdade. O cigarro original já é um veneno pra você, imagina esse tipo de coisa. Então a gente sabe que são pessoas que trabalham, tudo corre atrás. Beleza, agora não dá pra vender produtos venenosos, que são venenos, esse cigarro do Paraguai. O original já é um veneno. E aí ainda burlando, né, cometendo crime, o Roberto Moura, no sentido de crime contra o país, tá?
1: E também contra a ordem tributária, né?
0: A ordem tributária, né? Que é contra o país, esse crime aí. Ó, homem executado às margens de BR no interior de Pernambuco. Popular de 23 anos foi assassinado a tiros. O caso aconteceu na noite da última quarta-feira e foi registrado ontem, quinta. O crime de morte aconteceu às margens da BR-424, no município de Caetés, Agreste de Pernambuco. A vítima trata-se de Drayton Marinho de Farias. Ele havia... É isso mesmo? Havia levado a companheira dele ao local para que ela aguardasse a chegada de um ônibus onde iria trabalhar. Segundo informações, o Drayton percebeu a presença de um homem que estava parado em uma motocicleta, depois se aproximou da vítima e perguntou a ele se ele estava precisando de ajuda. Ó, pra aí. No momento em que, em seguida, o indivíduo sacou de uma arma de fogo e efetuou vários disparos contra o Drayton, que morreu no local. Após o crime, o suspeito fugiu sem qualquer informação até o momento que possa levar ao paradeiro, identificação e prisão deste elemento. O corpo do Drayton foi encaminhado para o IML da cidade de Caruaru.
1: Agora na capital da moda, são 7:56, 7:56. BEP, Batalhão de Policiamento Batalhão Especializado de Policiamento do Interior e Polícia Federal destroem cerca de mais de 7 mil quilos de pés da erva do capeta maconha no sertão pernambucano. De acordo com as informações, uma operação conjunta realizada por policiais militares do Batalhão Especializado de Policiamento do Interior, do BEP, de acordo com as informações, e agentes da Polícia Federal, resultaram, assim, na erradicação, né, na incineração de 7.550 pés da erva do capeta maconha na zona rural do município de Camalbeira, da Penha, no sertão de Pernambuco. De acordo com as informações, a ação ocorreu nesta quarta-feira, dia 3, integrou também a Operação Carcará, né? Operação Carcará 13, que tem também como o objetivo combater o cultivo e o tráfico de entorpecentes na região sertaneja do estado de Pernambuco. De acordo com as informações, durante as diligências, os policiais localizaram assim os cultivos e realizaram assim a destruição de todo o material ilícito, de toda a plantação do capeta, que destrói aí famílias, né? E o material apreendido foi encaminhado à Delegacia de Polícia Civil de Floresta, onde serão conduzidas as investigações para identificar também responsáveis pelo cultivo ilegal. As forças de segurança destacaram também, Bartô, que ações integradas, também como a Operação Carcará 13, são fundamentais para reduzir, assim, a produção de drogas naquela região.
0: 7:58, mais um crime de morte no interior de Pernambuco. Atenção, Roberto Moura, atenção, patrulha. Um popular que estava desaparecido acabou sendo encontrado executado. O nome dele é Marcos Antônio da Silva, de 18 anos. Ele foi localizado após a família procurar por ele pelo menos por 3 dias. Ele estava desaparecido desde a última segunda-feira. Marcos Antônio, que é da cidade de Garanhuns, foi encontrado em um terreno baldio no loteamento Andorinha, lá naquela cidade. A informação é que ele foi executado com diversos disparos de arma de fogo. Polícia Civil, Polícia Militar, Instituto de Criminalística estiveram na área, fizeram todo o procedimento. Até o momento, a polícia nem a família não tem nenhum suspeito, nem sabe o que teria teria motivado o crime de morte que vitimou o Marcos Antônio, que infelizmente foi executado. A gente fica por aqui, volta segunda-feira com mais um Patrulha do Agreste. É o Alcione Ferreira, vem aí a programação da Rádio Estação, depois vem o nosso querido Márcio Lipe, na sequência a Milton França com o programa do Brega, depois vem o programa da nossa querida Fernanda Lima, e aí segue a sequência da programação da sua Rádio Estação. Um abraço a todos, bom final de semana, que Deus abençoe. Roberto Moura, até segunda.
1: Até segunda, bom final de semana, Bartô, e sim, as melhoras para você, bom final de semana e que Deus nos abençoe. Se Deus assim nos permitir, estaremos de volta segunda-feira. Forte abraço.
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1: 8:01. 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
1: Muito bom dia Santa Cruz, bom dia toda a região, está começando Estação Manhã, viu? É nesse sextou, dia 5 de junho de 2026, olha só que...

bom dia, bons negócios, que Deus abençoe a todos, tá bom? Para você que tá em casa produzindo para a semana que vem já, bom dia para você que tá nas estamparias, nas construções civis, é isso aí, a dona de casa que já tá adiantando o almoço, bom dia, meu povo! Vamos embora? Vamos começar muito bem o nosso dia.

0: brinde. Aê, meu povo, olha só. Falta quanto pra chegar a sexta? Chegou, sextou. É isso aí, sextou no quinto dia útil. Eita, minha gente, isso quer dizer o quê? Isso quer dizer o quê, minha gente? Olha só, olha só, olha só. Quer dizer que o salário tá caindo na conta, né? Tem gente que já caiu e já gastou, por sinal. Diga nem quem é. Olha só, minha gente, vocês já viram que com o passar do tempo, a nossa relação com o dinheiro, ela muda, né? Quando a gente é solteira ali, que não tem obrigação nem com cachorro, nem com papagaio, nem com nada na vida. Quando o salário conta, a gente vai o quê? Vai-se embora pra farra, né? É, isso aí, olha só. É desse jeitinho. Mas quando a gente tem nossas responsabilidades da vida adulta, é isso aí. Aí a nossa relação com o salário muda, minha gente. Aí nós vamos o quê? Vamos pagar a conta. A gente vai fazer as compras, mas não é mais de roupa e perfume, é de coisa pra dentro de casa mesmo. É isso aí. E eu quero saber de você aí. Quando o seu salário cai na conta, ele faz assim, oi, tchau. Ou ele dá pra tirar aí um pouquinho pra sua farrinha. Você consegue aí manter esse controle de ter uma reserva pra sua farra? Já que quando a gente era solteira, a gente farrava, né? Ou pelo menos tinha ali aquelas nossas comprinhas que a gente fazia com aquele dinheirinho sem ter tantas prioridades. E eu quero saber de você. Sua relação aí com o dinheiro, quando seu salário cai na conta, você tira aquela reserva pra farra ou seu dinheiro só faz oi, tchau? E vamos embora, minha gente. Vamos que vamos. Sexta-feira, viu? Você já pode pedir sua música através do 819-8785-5687. Vem pedir tua música e vem me contar aí. Quinto dia útil, teu salário cai na conta. E é oi, tchau? Ou você tem aquele seu dinheirinho pra sua farra, pinga e foguete?
1: Recebo com todo carinho o meu comandante Jorge Avião! Bogozão! E aí, gente?

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0: Bezerra da Silva, que fez história no Rio de Janeiro. E vamos embora, né, minha gente? Este já foi pedido musical, viu? É, pedido dos nossos ouvintes. Foi o Luciano Pedreiro, que está lá em São Domingos. Luciano, um cheiro pra ti. Um ótimo dia, meu querido. 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E olha só, e pra tá saudável, pra tá bem, a gente também tem que tá o quê? Bem alimentado. Olha só, salário caindo na conta. E quando o Thiago vem por aqui com um giro de notícia, olha, é economia na certa. Muito bom dia, Thiago.
1: 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Volto com você aí nos estúdios, Alcione.
0: Muito bem, Thiago, muito obrigado.

0: salário render mais. É, porque a nossa conversa de hoje é sobre isso, viu? Com o passar do tempo, nossa vida, do nosso jeito de lidar com o dinheiro, ele muda quando a gente é solteiro. Quando o dinheiro cai na conta, a gente olha e vai pra farra, pinga e foguete. Mas quando a gente é casado, quando a gente tem aí a nossa responsabilidade, ou até mesmo quem não é casado, né? Mas você é responsável aí por alguma renda da família, você já tem que ter mais um controle. E a nossa pergunta é essa: seu salário cai na conta e diz oi, tchau? Ou você tem, assim, aquele controle de teu dinheirinho pra sua pinguinha do final de semana, para o seu churrasquinho, sei lá, pro que for, pro seu perfume caro, enfim. Mas vamos embora, né? Já tem ouvinte chegando por aqui. Bom dia!
1: Ó, Sione, bom dia. Aqui é Fernando de Lagoa de Pedra. Tá com a Batista a partida. Fazer meu amigo Naldo lá em São Domingo. E a todo que escuta o seu programa.
0: Um cheiro pra você, Sinânio, pro seu amigo Naldo, todos em São Domingos, aí todos em Lagoa de Pedra. Um cheiro pra você, eu toco sim, viu? Pode deixar. Bom dia.
2: Bom dia, Sione, que é Rony da Maiara.
0: Oi, Rony, tudo bem?
2: Olha, eu ia pedir um de limão com mel aí, mas tá tocando já.
0: Eita, coisa boa, eu já ouviu.
2: Quero um hoje de cavalo de pau.
0: Ah, sim, pode deixar. Mais antigo. Toco sim.
2: Sou bem quieto aí.
0: Sim, me fale.
2: Dinheiro da chave, o cabo nem vê ele assim. Do jeito que as coisas estão hoje em dia.
0: Sai assim, ó.
2: É, o cabo gasta quando é solteiro, sem precisão. Aí quando é agora, que as broncas vêm.
0: Eita.
2: Falta, aí o cara fica pensando, né? Mas é assim mesmo, é a vida.
0: É, vai se rebolando.
2: Aí devia chegar, o cara dá um jeito.
0: Desse jeito, Rono, olha só, tá vendo? A educação financeira é muito importante, ó. E o Rono disse que o dinheiro sai assim, ó. E agora vem chegando Amado Batista aqui no som da sua rádio estação. Aumenta o som, porque Amado é a cara de uma sexta-feira.

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de pau, 6 cordas, viu? Olha só, é as 6 cordas do violão que se fala nessa música. Pedido do ouvinte. E vamos falar daquela combinação perfeita. 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

0: 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Lembrando que às sextas-feiras tá fechado, mas hoje é sexta e tá aberto, sim, senhor. Vamos embora, vamos cuidar aqui, vamos para o nosso Zap Zap da alegria, é. Os nossos ouvintes estão vindo com tudo, viu? Nesse sextou, é, sextou. E sextou é dia de quê? É dia de Parmegiana Cantina do Sabor. É isso aí. Então você que vier participar comigo, me contar aí como é a tua relação com o dinheiro, com a grana, como é que anda aí, hum? O dinheiro cai na conta e diz oi, tchau? Ou ele fica por aí, dá pra você tirar um pedacinho pra se divertir? É, pra farra pingue foguete. Vamos embora, né, minha gente? Mandar um cheiro aqui pra essa potência, o Diego Negão. Forte abraço pra você, Diego. Muito obrigado pela sua participação. Ele tá pedindo música, minha gente, com Tyrone Cigano. Olha só, Tyrone Cigano já é a cara de uma sexta-feira, não é? A cara de um sextou, é sim, senhor. Olha só, e por aqui vem chegando ele, viu? Olha só, bom dia. Olha, cadê ele? Volte aqui. Venha cá. Eliezer, bom dia.
1: Esse negócio do caviar foi só uma comparação, porque eu tô igual aquela moça.
0: Eita, peraí, que ele me tinha mandado um áudio antes. Bom dia.
1: Bom dia, Alcione, bom dia, Alcione, Eliezer, São Miguel.
0: Coloque
1: Solon Jameida e João Gomes, se sim. Quiser, assim. E sobre a enquete.
0: Sim, me conte.
1: Alcione, quem trabalha dependendo de feira, minha filha, vive pela fé, viu?
0: É na corda bamba.
1: Não tem esse negócio, não. Quem ganha aquele salário fixo, ainda tem como controlar, né?
0: É, ele fazer suas contas.
1: Conta, sobrar um dinheirinho. Mas eu mesmo vivo pela fé.
0: Eita.
1: Tem dia que eu como ovo, tem dia que eu como caviar, tem dia que eu... Brincadeira. Mas é, quem depende de feira, você sabe como é, né? Aqui em Santa Cruz é assim. Aí a pessoa tem que tirar, né? Queira ou que não queira, tem que tirar. Eu mesmo, é como digo, eu estouro o cartão. Graças a Deus que eu não tenho sonha. Porque
0: só se
1: eu tivesse, eu não dormia,
0: né?
1: Não.
0: Igual
1: porque tem
0: música.
1: Semana que a pessoa pensa que é uma coisa, não é. As feiras dão um pra baixo, outras dão um pra cima e a pessoa fica doido. Mas, graças a Deus, eu não tenho problema nenhum que me faça eu não dormir. Graças a Deus por isso.
0: Amém. Amém.
1: Esse negócio do caviar foi só uma comparação, porque eu tô igual aquela música. Nunca vi, nunca comi, só ouço falar.
0: Ah, pois somos dois, viu? Somos dois, Eliezer. É desse jeitinho. Mas é, viu? É o feirante aqui em Santa Cruz. Ele vai meio ali que na corda bamba, mas graças a Deus que a alta temporada chegou. Moda Center tá bombando e boas vendas pra todo mundo. Todo mundo que tá aí no Moda Center, que Deus abençoe, viu? Que você consiga fazer uma boa feira pra conseguir aí fazer um controle das suas finanças. Pra você poder tirar um dinheirinho também pra o seu final de semana, não é mesmo? Olha ele chegando por aqui. Bom dia, maravilhosa.
2: Bom dia, linda. Adriana de São Miguel.
0: Tudo bem, Adriana? Oi,
2: como o salário cai, eu pago as contas, mas já tem um dinheirinho de reserva,
0: é,
2: sabe?
0: É, tem que ter a reservinha da diversão.
2: Fazer alguma coisa. Mas, olha, bota pra mim a música de Pablo, pra mim. Chorando na chuva.
0: Boto sim, pode deixar. Vou colocar Pablo. Que já é a cara de um sextou também, viu, minha gente? Eu tô amando esse repertório de vocês. Olha ele chegando por aqui. Bom dia.
3: Bom dia, Alcione.
0: Bom dia.
3: Aqui é Zé de São Domingos.
0: Oi, Zé, tudo bem?
3: É uma música com a... É, Cassiel.
0: Eita, é muito bom, Cassiel.
3: Você qualquer um, ofereça seus pais, a sua mamãezinha.
0: Obrigada, Zé.
3: E ofereça o Elton também.
0: Sim.
3: E a todos os ouvintes, pode ser qualquer uma música. Cassiano. Obrigado e um bom trabalho.
0: Obrigada a vocês, é um excelente final de semana pra você e todos aí em São Domingos, viu? Muito obrigado pelo carinho. Olha só, por aqui vem chegando ele, viu? Ele que gosta de um fuxico, minha gente, olha, vocês não têm noção.
4: Bom dia, Marrom, danadinha. Aqui é Doca, aqui de São Domingos, lá vai já. Negona. com Adelino Nascimento, vai e peço que não volte.
0: Eu volto. Vou
4: oferecer a minha irmã Nissa, a meu irmão Júnior, a Moura, Rosiel e essa canaia aqui do Lava Jato, minha irmã. Sim. Tem buchica aí ou não? Me dê alguma coisa.
0: Mas rapaz.
4: Valeu, nega. Bom dia pra vocês aí, galera.
0: Bom dia, Doca. Bom dia, bom dia. Olha só, um cheiro pra Doca e toda essa mundiçaiada lá em São Domingos. Mas, Doca, apoio, viu? Mas você é fofoqueiro, fuxiqueiro, olha, um fuxico. Fuxico, bom, não tem a minha xará Alcione? Ela veio a público se defender, viu? É, eu tinha falado ontem pra vocês. Ela disse, ó, eu não tava me ouvindo, o som ia e não voltava até mim, nem tava ouvindo o Belo. Por isso foi aquele fiasco ali cantando o hino nacional. Olha só, e disso eu tirei uma reflexão, viu? A gente tem que ter aquele saber de se ouvir. Agora isso é se ouvir em tudo, viu? Até nos nossos pensamentos. Às vezes a gente tá com os pensamentos ali meio bagunçado, não se escuta, fica só com um barulho externo e não organiza o interno. Aí nossa vida fica o quê? Toda desafinada. Então que todos vocês afinem o instrumento e vamos embora, né? Porque vem chegando ele, viu? O Tairone aqui.

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Pablo, esse Pablo. Esse Pablo bota até quem não tem motivo pra sofrer, pra sofrer. Todo mundo sofre. Como diria Marília Mendonça, ninguém vai sofrer sozinho. Olha só, minha gente, deixa eu falar pra você agora. É, falar pra você. E falar de

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E olha só, minha gente, agora tem muitos ouvintes por aqui, graças a Deus, a galerinha tá vindo com tudo, viu? Quem também pediu música de Pablo, ofereceu pra sua cunhada, pra Sivoneide, desejando um ótimo final de semana pra todos nós, querendo participar do sorteio Cantina.

0: aqui, vamos lá, olha ele, bom dia.
1: Todos aí que escutam a Rádio Estação, gostaria de escutar um pagode com o Belo, pode ser qualquer música dele. É, e referente à enquete aí, você mesmo jovem aprendendo a educação financeira, você não gasta tudo de uma vez não. Você sempre guarda uma reserva. Seu salário, queira que você não queira, você tem que ter uma reserva hoje. Não tá bom, mas também não vamos dizer que sair estoporando tudo é bom também não, né? Então você tem que fazer sua reserva. Que seja para uma farra, para uma doença, que seja para qualquer coisa, né? Você tem que ter uma reserva.
0: É isso aí. A gente tem sim que ter aquele nosso pezinho de meia, né? Como diriam os nossos avós. Olha, mandar um beijo pra Etinha, ela que tá lá no Cruz Alto, ela também tá pedindo música e ela diz só que o dinheiro dela, ela não consegue, olha, não consegue ter o controle aí sobre o dinheiro. Ó, Etinha, eu digo assim, viu? Olha, não sou eu que tô sem o dinheiro, é o dinheiro que não me tem. Vamos embora, vamos de música. Vem chegando Cássia L aqui no som da sua rádio estação. Vai mandando aí tua mensagem, tá bom?

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prefeito, comandante Xande Avião. Eita, ele que vai estar aí comandando o trio elétrico da trilha no São João da Moda. Olha só, e onde é que você vai acompanhar o São João da Moda? É aqui, viu?

preparando para fazer aí uma grande cobertura daquelas topadas, porque os nossos ouvintes merecem, viu? 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

0: Neuza, que tá na escuta. Neuza, sua lindona, olha, um beijo, muito obrigado, viu? Lá vem ele, bom dia.
1: Mancego, eu gosto da Bela Vista, não, Santa Cruz. Aqui é Carlos, eu te ligo, Mancego. Eu gosto da Bela Vista, não, Santa Cruz. 22 de abril. Cristo que tá com o cavalo e pau, das antigas qualquer uma.
0: Ouvimos seis
1: cordas. E tu vai querer dinheiro, dinheiro é bom pra arrumar. Agora pra gastar é jeito demais, viu?
0: É mesmo.
1: Pra gastar é jeito demais. Dinheiro pra arrumar é difícil. Agora pra gastar é jeito demais. E participar do sorteio. Tá na estação, tá tudo de bom. Valeu?
0: Valeu, Carlos. Olha, um cheiro grande pra você, viu? É, pra arrumar é difícil, mas pra se acabar é assim, ó. Bem rapidinho, não é mesmo? É isso aí. Eu quero saber como é a sua relação com o dinheiro. Hoje, quinto dia útil, você arruma, organiza aí, tira um dinheirinho para suas farrinhas, pro seu perfume, pro seu sapato, ou você tem que pagá-lo todinho de conta, hein? Seu dinheiro é só oi, tchau? Vem me contar, tá bom?
2: Bom dia, Alciano Ferreira. Bom dia a todos da Rádio Estação Sati. Gostaria de pedir uma música de Nando Cordel e Amelinha. A música é de Dar Água na Boca. Ofereço a todos os ouvintes que estão na escuta do programa. Aqui quem fala é David Costa, da Rosqueira Campos, bairro Centro.
0: Bom dia, David. Bom dia a todos no centro de Santa Cruz do Caparibe. Muito obrigado pela tua participação, David. Um cheiro grande pra você e toda a sua família, tá bom? Bom dia.
3: Alcione, eu gostaria de ouvir qualquer uma música com Rita de Cássia para oferecer pra você e pra todos os ouvintes. A respeito da enquete de hoje, olha, você não vê nem a cor. Você não vê nem a cor do salário. Você pega o salário, você pega um dinheiro, a quantidade que for. Você vai no mercado, você vai em qualquer canto. Olha, as coisas estão tão caras
0: que, verdade.
3: Pelo amor de Deus, não sobra não, viu? Mas tem que ser grato a Deus.
0: É.
3: Tem que ser grato a Deus, porque tem um dinheiro, tem um salário para comprar, tem uma coisa para comprar. Tem que ser grato, mas a pessoa não vê nem a cor. Nem a cor mesmo, é desse jeitinho. Beijo, Neide Cruz Alta.
0: É isso aí, Neide. Olha, é desse jeitinho. A gente tem que estar servindo mais de ponte, né? Do dinheiro pra lá e pra cá. Mas enfim, pior é quem não tem nem pra pagar, né? É desse jeito. Bom dia, lindona.
4: Bom dia, senhora. Aqui é a Catarina da facção WC. Gostaria de escutar a música Love Do Eli com Eminem e Rihanna. Ofereço a todos os ouvintes. E dinheiro é um bicho, né? Quando a gente tem um dinheirinho sobrando, sempre aparece alguma coisa. Um cheiro, gato, meu, tudo de bom.
0: É desse jeito, ó. Seja uma havaiana que tora, um bujão que seca, um menino que adoece. Enfim, seguimos. Vamos embora, vamos de música. Você tá na Rádio Estação. Aqui tá com você em todos os momentos.
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0: Sabor, a Cantina do Sabor, que fica na João Pereira de Abreu, número 169. Olha só, e os nossos ouvintes estão participando e estão concorrendo a uma parmegiana no final do horário. Imagina só aí, olha, aquele molho bem quentinho, aquele queijo derretendo dessa parmegiana deliciosa. Cantina do Sabor é a melhor, viu? Olha só, vamos embora. Vamos, que os nossos ouvintes estão aqui mandando seus áudios. Bom dia, flor do meu jardim.
1: Bom dia, Rádio Estação. Bom dia, Alcione, minha flor de maracujá. Eu quero dizer sobre a enquete que a gente tem que saber dividir o nosso dinheiro, né? Que é ouro. E saber dividir, saber gastar, para amanhã não faltar, meu amor. Eu
0: é
1: queria
0: verdade.
1: Pedir uma música com Roberto Carlos, Jesus Cristo. Que Deus nos abençoe. Um beijo. Te amo muito, minha querida.
0: Um beijo, minha lindona. Olha só, quem vem chegando é ela, viu? Bom dia, Elizabeth.
2: Oi, bom dia. Aqui é Elizabeth Pereira, do bairro Dona Lica 1. Sextou.
0: E
2: sobre a enquete, quem fica com um trocadinho, né? Às vezes dá pra ficar com um trocadinho. Às vezes a pessoa fica lisa, porque caiu o dinheiro na conta, se paga cartão. Aí fica com crédito, né, na praça. Beijos.
0: É isso aí, Elizabeth. Olha, se não fica com dinheiro, mas fica com crédito, muito bem. É isso aí, é bom ser bom pagador, né? Que a gente tem crédito sempre. Bom dia.
3: Bom dia, senhor. Nessa definição do mínimo, é tocar a música de Marília Mendonça.
0: Sim.
3: E sobre a enquete, o negócio do salário, é uma alegria quando recebe no começo do mês. No fim, a tristeza, porque isso acabou.
0: É desse
3: jeito. Dá pra chegar
0: jeito.
3: Com 1 milhão. Mas é bom. Tá no salarinho ainda vai, né?
0: Eu fico assim, ó, eu fico feliz. Obrigado, porque recebi, aí fico feliz porque paguei, triste porque fiquei lisa de novo, mas aí eu tô com saúde, né? A gente trabalha, ganha novamente. Bom dia.
4: Bom dia, Alcione. É Silvana de São Cristóvão.
0: Oi, Silvana, tudo bem?
4: Hoje eu gostaria de ouvir uma música com Mário Pavanelli.
0: Sim.
4: Pode ser qualquer uma. Ofereço para você e todos os ouvintes.
0: Oi?
4: E sobre a enquete é difícil juntar dinheiro.
0: É
4: quando
0: mesmo.
4: A gente guarda um pouco, tem que acontecer alguma coisa para a gente gastar, né? Assim.
0: É desse jeito.
4: Mas sempre tem que deixar um pouquinho para alguma coisa.
0: É desse jeitinho, viu? Olha, tem um ditado que diz que dinheiro é que nem perna de cobra. Quem vê morre. Será verdade, minha gente? Um cheiro pra Beto do Doce. Um cheiro também pra Mia Som, que tá lá na rua São Paulo. Um cheirão bem grande pra tu, vice Mia.

Alguém pedindo música, tá pedindo a música aqui. Pedindo música com Tiaguinho, oferecendo pra esposa. Só não pode falar o nome porque é um fantasminha. Um cheiro pra você, viu? Um excelente final de semana, meu querido. E é isso aí, viu? Pedro tá pedindo música. Vai curtir sim, viu? Pedindo música com banda magnífica. Quem também tá pedindo música é a querida Maria, lá do Santo

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os pedidos. É isso aí. Agora sim, né? Dá pra me ouvir melhor? Olha, minha gente. É sexta-feira, né? Tem nada não que a gente ficasse um pouquinho meio atabalhoada? Olha só, vamos embora. Vamos mandar alô pra toda essa turma? Vamos embora. Olha, a querida Flávia tá aqui pedindo música, tá desejando um ótimo dia e

desse jeito. Mas tá. Olha a Samira pedindo música e querendo participar do sorteio. Um cheiro, minha lindona, pra você. E agora vamos embora. Vamos de música aqui no sorteio.

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0: magníficos aqui no som da 88.9. Pedido dos melhores ouvintes. É isso aí, minha gente. Olha só, e vamos que vamos aqui para o nosso WhatsApp. Bom dia.
1: Oi, Alcione, bom dia, tudo bem?
0: Tudo
1: aqui é
0: Jaim,
1: do Dona Dom. Se possível, Alcione, toca a música de Safadão. Eclipse Total, por favor. Obrigada.
0: Muito obrigada a você, minha linda, pela sua participação. Um cheiro pra todos aí no Dona Dom. Pode deixar comigo, dando tempo a gente toca. Bom dia.
2: Bom dia, Alcione, aqui é Júlio Sérgio de São Miguel. Gostaria de ouvir uma música de Tairão Cigano. Sextou, papai.
0: Sextou. A gente ouviu música com Tairone Cigano, também foi pra você, meu querido Júlio César. É isso aí, minha gente. Os nossos ouvintes arrasam, viu? Olha só, bom dia.
3: Bom dia, Alcione. Aqui é Raquel Dona Dom.
0: E Raquel,
3: Alcione, eu queria ouvir hoje. Imprevistos acontecem com Pablo. Sexta-feira combina com Brega.
0: Eita,
3: se tiver
0: deixa
3: o sorteio daquela parmegiana que é a melhor da cidade, eu quero participar.
0: Muito bem, minha querida, é isso aí, tem sim, viu? Hoje tem sorteio da Parmegiana Cantina do Sabor, que fica localizada na Avenida João Pereira de Abreu, número 169, a mais deliciosa da cidade, sem dúvidas nenhuma. Olha ela, bom dia.
4: Bom dia, Alcione, Sandra Lima. Eu queria escutar hoje Ana Carolina, é isso aí. E sobre a enquete, Alcione de Deus, dinheiro... É, não tem o ditado, é um bicho, e é mesmo, porque, olha, eu nem faço plano. Se eu fizer um plano, meu Deus, eu
0: vira
4: nem
0: um
4: faço
0: planeta.
4: Mais plano, eu tenho até medo. O bujão seca, a vaiana tora, menina adoece, e é como diz mesmo, não... Dinheiro é para sobreviver, na caristia que tá no mundo, é para nossa sobrevivência, viu, porque se for luxar, infelizmente... Só quem é rico mesmo, né? Mas mesmo assim, agradecer a Deus por tudo.
0: É verdade.
4: Cheiro, Alcione.
0: Um cheiro, minha lindona. Olha, não dá nem pra luxar, nem pra juntar, que é pra rimar. Então vamos embora, vamos de música. Vem chegando ele, viu? Ele que vai estar no São João da Moda. E é claro que em 2026, a Rádio Estação é a casa do São João da Moda. É aqui que você vai acompanhar tudinho, tintim por tintim. Vem chegando ele, Tiaguinho. A música, Febre.

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1: Desde o comecinho da noite, teve uma figura me pediu uma música assim. Olha ele lá de boné, ó. Olha o dito cujo lá. Essa vai pra você com carinho. Desde o comecinho que ele tá me pedindo, e eu fico só enrolando, mas dessa vez parece que não vai ter jeito. É pra você.

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0: Boy Der, Wesley Safadão. Olha, é porque os dois saíram lá, né, da banda e formaram outra banda. Minha gente, olha, eu tô precisando, viu, de dar uma passadinha lá na Santa Farm e comprar um medicamento pra memória. É isso aí, minha gente. Silvânia e Wesley Safadão. É o Safadão que vai estar aqui no São João da Moda. E você já sabe que vai acompanhar tudo em grande estilo aqui na Rádio Estação. É desse jeitinho, viu? A gente vai para aqueles últimos alô, minha gente. O tempo corre rápido demais. Bom dia!
1: Bom dia, minha linda. Coloca a música aí de... Coração Espinhado com o Leonardo.
0: Eita, Zé, o só coração tá sofrido.
1: Valeu, um abraço. Hoje eu tô de férias, hoje eu não trabalho não. Só pra curtir minha música.
0: Eita, coisa boa, que coisa boa, Zé. Olha só, muito obrigado pela sua participação, viu, Zé Rodrigues? Olha, cheiro no seu coração, tá bom, meu querido? Olha, mais um ouvinte chegando por aqui, bom dia.
2: Bom dia, aqui é Rosemary de Bela Vista. Oi, gostaria Rosemary. De curtir qualquer uma de Calcinha Preta. E a respeito da enquete, o dinheiro é muito bom, mas o dinheiro é tão ingrato. É tão ingrato que a gente às vezes pega 100 reais e fica sem nada.
0: É desse jeito. E se trocar, ó, tem uma historinha, eu não vou trocar não, porque ó, se trocar ele voa assim, ó, rapidinho, rapidinho, rapidinho. O Teteca também pediu música. O Teteca não vai dar tempo de tocar, infelizmente.
3: Bom dia, Alcione.
0: Bom dia.
3: Toca essa música para mim, Tarraxinha.
0: Oh,
3: oferecendo
0: para
3: minha amiga Larissa aqui do salão dela, e é moderítima aqui no Nézio Arruda, oferecendo para você, para sua filha e para todas as crianças aqui de Santa Cruz de Capibaribe. Bom trabalho para você, minha princesa. Alcione.
0: Obrigado,
3: boa sexta-feira para todos vocês. Tocar saudão, amiga Raiz, no Moda Center. Sextou? Uau!
0: Sextou!
3: Um abraço para você. Manda um abraço aí para a Larissa. Ela tá ouvindo seu programa aqui.
0: Muito bem, ó, um abraço pra toda a turma aí que tá junto com o Teteca, pra galera no Calçadão Miguel Arraes de Alencar, no Moda Center, viu? Ô, Teteca, eu tenho um filho, viu? Mas tudo bem, muito obrigado pela consideração, um cheiro, meu querido, um excelente final de semana. Olha só, a querida Solange, que tá lá na Malhada do Meio, tá pedindo música, infelizmente não dá mais tempo de tocar, mas vai participar do sorteio. Igualzinho a querida Cláudia, lá nos loteamentos São José. Vai participar do

0: Olha só, vamos agora para aquele nosso momento.
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0: Rufando os tambores. É isso aí, os tambores rufaram por aqui e a gente já tem ouvinte que vai levar Parmegiana Cantina do Sabor. É isso aí, minha gente. Olha só, final do número 0773. Quem é você, 0773? Ai, minha gente, vamos descobrir aqui juntinhos, vamos lá?
2: Bom dia, Alcione, aqui é Raquel Dona Dom.
0: Raquel do Dona Dom. Ô, Raquel, vai mandando aí o teu nome completo pra eu preparar o teu voucher, minha lindona. Você faturou Parmegiana Cantina do Sabor. Aos demais, não fica triste não, tá bom? Pra semana tem muito mais aqui no seu Estação Manhã. Segue acompanhando o programa. A programação tá maravilhosa, em clima de São João, em clima de São João da Moda, porque é aqui que você acompanha. Olha, final de semana, curte com sabedoria e responsabilidade. Lembra que a gente tem um encontro marcado. E é isso, segue aí, vem chegando ele, viu? O Márcio Felipe, o Política em Pauta. E até semana que vem. Vou ficar com saudade de vocês. Cheiro grande no coração.

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1: Rádio Estação 10:57.
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0: Agora em Santa Cruz do Capibaribe, o relógio marca 11 da manhã, mais 3 minutos. Muito bom dia.
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0: Olá, muito bom dia. Hoje é sexta-feira. Sextou. Hoje é dia 5 de junho de 2026. A partir de agora, pelas ondas da Rádio Estação 88.9, ao vivo em todas as nossas redes sociais, no YouTube, Facebook e Instagram, você acompanha a partir de agora o nosso programa. Lembrando para você que o nosso Instagram é o @radioestacao88. Estamos chegando a 9 mil seguidores. 9 mil seguidores estão chegando a essa marca e nós agradecemos a todos vocês, né, pela companhia e também pela moral que vocês nos dão nas nossas redes sociais. Também no nosso YouTube, Estação FM 88.9, e também no nosso Facebook, onde você nos assiste a partir de agora. Hoje é sexta-feira, hoje nosso programa está recheado com muitas novidades, com muitas informações, e a primeira delas, mais uma atração confirmada para o Festival Café Cultural. Vai acontecer em Taquaritinga do Norte nesse mês de julho, início de agosto, né? Última semana de julho, final de semana de julho, início de agosto. A gente vai estar transmitindo tudo.

0: semana. Então a gente segue até o meio-dia no nosso programa Política em Pauta, trazendo muita informação, os bastidores da política e muita informação para você nesta sexta-feira.
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0: Vamos ao telefone conversar com o deputado estadual Edson Vieira, que já está na ponta da linha. Bom dia, deputado. Seja muito bem-vindo ao programa Política em Pauta nesta sexta-feira.
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2: Bom dia, Márcio. Bom dia a todos os ouvintes do Estação. É um prazer falar contigo nessa manhã de sexta-feira, manhã de muita gente no Moda Center, no Calçadão, no Altas Horas, feira grande, que a gente espera que seja o início de grandes feiras também aí, até o nosso período junino aí, com expectativa da Copa do Mundo e também do Forró do Menino.
0: É, deputado, ontem acompanhando aí nas redes sociais, a gente ficou muito feliz, né? A gente vê o trânsito na cidade, muita gente até acha estranho, né? A gente ali mostra através das redes sociais, né? O trânsito intenso em Santa Cruz, a chegada de muitos confeccionistas, o que também nos enche de orgulho saber que estamos em uma época, né? Que a nossa economia vai muito bem, obrigado, diga-se de passagem, né, Edson?
2: Trabalhando, né? A gente vê que apesar de todo o atropelo do governo federal com a questão do fim da taxa das blusinhas, o polo de confecções segue vivo. Nós estamos aqui defendendo na Assembleia Legislativa a nossa confecção, o nosso povo, a nossa região, com verdade, com trabalho, né, para que a gente possa manter sempre viva essa economia que faz com que a gente seja exemplo de emprego e superação para todo o país.
0: Ô deputado, então, já que você aproveitou e falou sobre essa pauta, acho que foi a principal pauta que o senhor trouxe aí no final desse semestre, que já está encerrando, essa questão da taxa das blusinhas, audiência pública, teve a participação, né, de representantes do governo do estado, a gente sabe, né, que o governo também está preocupado, mas também houve uma expectativa também por parte do governo federal, parece que ia ter uma audiência pública em Brasília. Qual foi depois os outros pontos que aconteceram depois dessa audiência, porque foi revogado aí a questão das medidas antidumping, é uma medida por um ano, pelo menos um ano de suspensão, mas a taxa da blusinha continua, né? E aí eu queria que você falasse um pouquinho sobre resultados, né? Sobre essa audiência pública e como é que está esse passo a passo depois daquele encontro que aconteceu na Assembleia Legislativa, deputado.
2: Quando a gente usa a verdade e a transparência, que é o que estamos fazendo, a coisa flui. Como você bem falou, não é a questão da taxa antidump, né, que é a questão da taxação do fio de poliéster, do poliamida, enfim, do fio do tecido importado, está suspenso por 4-5 meses até um estudo mais profundo dessa questão. E isso é fruto de um trabalho de vozes, não é só uma única voz, de vozes que falaram. Foi a nossa audiência pública, foi o alerta de empresários, de comerciantes, das associações, um conjunto de pessoas. Diferentemente do que aconteceu na taxa da blusinha, que quando eu falo a verdade é porque um dos opositores, a turma do PSB, falhou. E faltou com a verdade quando chegou nas rádios de Santa Cruz, bradando e dizendo que não iria acabar com a taxa da blusinha, que ela ia continuar. E que quando a gente menos espera, foi ao contrário do que eles estavam fazendo e ficaram tudo pianinho calado, né? E eu sou obrigado a falar isso, e não que eu quero politizar a coisa, eu acho que meus atos falam por si só, mas a gente tem que falar a verdade, e a verdade é que depois da audiência pública, já está marcado para segunda-feira agora, né, do auditório do Porto de Recife, a reunião da Secretaria de Desenvolvimento Econômico com o Conselho, que foi criado para tratar possíveis soluções para ter uma recompensa, né, sobre a questão da taxa da blusinha, que já é uma verdade, é uma medida provisória, ver qual passo a passo que podemos fazer. Um grupo de trabalho foi feito, coordenado pela governadora Raquel Lira, sob, né, a orientação da Secretaria de Desenvolvimento Econômico, que ficará à frente e sob a coordenação da governadora. E isso a gente fica muito feliz em poder estar representando essa cadeia têxtil, para que a gente possa ter soluções, né? Uma solução imediata era tirar dessa medida provisória a questão da taxa da blusinha, né? Da confecção, que essa medida provisória valesse nessa questão dos

0: dólares para todos os outros produtos, menos para a questão da blusa, porque afeta diretamente os polos de confecções. E aí afeta Santa Cruz, afeta Pernambuco, afeta o estado do Ceará, afeta o estado do Goiás, o estado de Santa Catarina, o estado de São Paulo. Então, seria um ganho muito bom para que a gente pudesse trabalhar dentro do governo federal e ver qual é o que o estado pode fazer e ter uma recompensa nessa questão do ICMS dentro do próprio estado, para que a gente possa não ser prejudicado com essa política que foi implantada pelo governo federal, que está, neste caso, sendo muito ruim para o polo de confecções. E isso é um trabalho que é feito às claras, um trabalho que é feito com serenidade, com seriedade. Quando você me pergunta o que é que vai ser feito, é justamente esse início dessa reunião, segunda-feira, às 14 horas, lá no Porto de Recife, não é? Que vai ter esse primeiro passo desse conjunto de pessoas para formular todo o plano de trabalho.
1: Então o senhor segue ainda motivado nessa pauta em relação a essa questão dessa taxa. O senhor acredita, tem esperança de que isso possa ser revertido ainda antes desse período das eleições, né, deputado?
0: Não, não sei se vai ser revertido, né? Então, posso afirmar isso porque já é uma lei. O que podemos lutar, ver se cabe, não é uma medida, é como é que a gente fala?
1: Uma emenda.
0: Não, uma PEC, uma emenda, melhor dizendo, uma emenda a essa medida provisória aí, para que tire a questão da confecção, se é possível fazer isso ou não. Eu não posso afirmar se é possível ou não, mas que se for possível, que tire, que o governo federal veja isso, ou tire o imposto da confecção aqui no país para todo o polo, não é? Mas são soluções que dependem mais do governo federal do que propriamente do governo do estado.
1: Ô deputado, como é que o senhor está acompanhando também esse embate interno dentro da Federação União Progressista, né? A gente está vendo aí que o Miguel Coelho deu uma entrevista na semana passada ao nosso amigo Wellington Ribeiro, falando de que será pré-candidato ao Senado e, independente, pode ser candidato até de forma avulsa, né? O que deixou estremecido aí até os bastidores, o pessoal do PP também se posicionando, de que espera que haja uma definição. Como é que você está acompanhando essa movimentação e se você acredita que Miguel será mesmo o candidato apoiado aí pela federação, com todo o apoio da federação e também pela governadora Raquel Lira, para disputar o Senado?
0: Eu acredito que Miguel será o candidato a senador na chapa da governadora Raquel Lira. Também quero uma definição, torço, melhor dizendo, por uma definição da chapa da governadora. Até porque somos apoiadores e entendo que Miguel reúne todas as qualificações necessárias para ser o representante da Federação União Progressista na chapa. A gente não caixa o direito de ninguém. O União Miguel deixa bem claro que se o deputado Eduardo da Fonte realmente quiser disputar o Senado e quiser disputar, ele também disputa e sai de forma avulsa os dois, apoiando Raquel. O único prejuízo que vai haver aí é para a governadora, que não terá o tempo, não é, da Federação União Progressista disponível para a chapa majoritária, não é? Mas aí disputa os dois em faixa avulsa, apoiando a governadora, e deixa o eleitor escolher, não é? Ambos os pleitos são legítimos, não é? São vergadura para isso, e a diferença é que Miguel topa sair avulso. Não sei se o deputado Eduardo da Fonte, se não houver um entendimento, topará sair avulso, mas eu torço para que haja um entendimento. É legítima a postulação de ambos, não é? Mas você me pergunta, eu torço, não é? Sou do grupo liderado por Miguel, como tem outros que defendem Eduardo da Fonte. Mas a gente respeita e torço e acredito que Miguel será o indicado como futuro senador.
1: Ô deputado, ainda falando sobre essas questões, você acredita que há demora da posição e da escolha da governadora ajuda ou atrapalha nesse momento?
0: A governadora está usando o tempo a seu favor, Márcio. A governadora usa o seu tempo a favor porque ela já demonstra um crescimento nas pesquisas, já ultrapassa o ex-prefeito de Recife, João Campos, nas pesquisas, né, de opinião pública. Datafolha referendou que a múltipla, outros institutos já tinham dado uma tendência de crescimento de Raquel, e ela tem esse seu tempo a favor. E eu acho que ela está jogando com o tempo para maturar para poder, né, completar a sua chapa com os dois senadores e com o candidato a vice-governador na sua chapa. Então, eu acredito que esse mês de junho será de maturação e vai resolver. A gente já vai, nesse mês de junho, eu acho que já estará tudo solucionado e já estará com a chapa completa para governo e senado.
1: Tem previsão também por parte da própria governadora, do Miguel Coelho e também dos seus aliados que vão vir para Santa Cruz nesse período aí de festa junina, de São João, também o Forró do Menino que vai acontecer nesse final de semana?
0: Ó, não sei, eu não posso afirmar se a governadora vai vir ou não a Santa Cruz nesse período junino, porque eu não estive conversando sobre isso com ela. Mas, como você já deu uma dica aí, o Forró do Menino é no próximo domingo. Não é a partir das 18 horas, eu quero convidar toda a população de Santa Cruz, a imprensa, falar de escrita, os amigos, os correligionários, as pessoas mesmo que porventura não votam conosco, mas são nossos amigos aí, que estejam convidados, porque é uma tradição, 16 anos de Forró do Menino, não é a presença confirmada da nossa futura deputada federal, Juliana de Chaparral, seu esposo, seu grupo político, lideranças da região vão estar presentes, o povo de Santa Cruz também vai estar presente, Márcio Felipe vai estar presente também. Então a gente convida a população para que possa estar lá. 16 anos de tradição, já entrou no calendário, né, de tradição de forró de Santa Cruz de Caparibe, entrando e saindo, o povo pergunta do Forró do Menino, e vai ter o maior, não sei se é o melhor, mas o maior sanfoneiro de Santa Cruz do Caparibe, que é Jordão Jó. Vai ter o melhor zabumbeiro, né, da nossa região, que é Bento da Zabumba e Garota Dengosa. Vai ter Pedinho Pegação para a galera jovem e para quem gosta de um bom forró. E vai ter o romantismo e o grande forró da nossa querida Samia Maia, né, que vai estar lá, né, fazendo um bom forrozinho, lembrando do tempo de Magnífico e lembrando todos os bons forró, para que a gente possa brincar, forrozar, se confraternizar a partir das 6 horas lá na Arena Santa Cruz, ao lado da Casa da Criança.
1: O deputado, só para reforçar, nesse caso, Juliana Chaparral, né, o Chaparral também, prefeito Subim, vai estar presente. Miguel Coelho confirmado também nesse evento?
0: Não sei se vai dar ou não para Miguel, por conta que tem um evento, não é, lá em Petrolina, tradicional, que é a Jecana, que eles chamam lá, e é domingo, ele está vendo uma logística para ver se haveria possibilidade de vir.
1: No ano passado teve um evento pela manhã e ele veio muito rápido, ele conseguiu chegar ainda a tempo, não foi no ano passado, foi bem apertado também, ele conseguiu chegar.
0: Exatamente, né? Exatamente, aí está vendo de novo aí essa logística de como poderia ser. Então a gente torce para que ele possa vir, não é, mas se não vir a gente entende também, e é representado por mim, por Alessandra, por Juliana, por Chaparral, por todo o nosso grupo político, os deputados, enfim, as pessoas que vão estar presentes.
1: Deputado, a gente quer agradecer aqui a sua participação no nosso programa, desejar para você boa sorte aí na sua caminhada. Então, só reforçando, é neste domingo, a partir das 18 horas, na antiga Casa da Criança. É a Casa da Criança, é a Arena Santa Cruz, é um espaço, né, que você já vem todos os anos realizando esse evento, né?
0: Exato, e vamos lá, vai ser de 6 horas, espero todos vocês lá, é abrindo os festejos juninos de Santa Cruz, não é, com muita alegria, com muita animação, com muita harmonia, né, de coração alegre, de coração leve, que a gente está recebendo a cada um, amigo meu, cada correligionário, cada pessoa que já lutou, vibrou comigo, que já esteve junto, a gente espera, tá, a gente espera que a gente possa estar tudo junto aí, brincando, forrosando, se divertindo, e afinal de contas é já o São João, é Copa do Mundo, é Jogo do Brasil também, a gente está tudo junto nessa torcida aí. Vamos lá, Márcio, obrigado. Ô, aí, deputado, pelo espaço.
1: Só um palpite, a abertura do Jogo do Brasil é na semana que vem, mas eu queria pegar o seu palpite, qual vai ser o placar do Jogo Brasil e Marrocos já na outra semana, no próximo sábado?
0: Brasil 3-0 contra Marrocos. Vamos lá.
1: 3-0.
0: Firme, e é firme, forte, pé direito, começando esse jogo do Brasil. Vamos lá, rumo ao Hexa.
1: Valeu, valeu, deputado. Um forte abraço pra você. Um bom final de semana, um bom evento. Então, todo mundo convidado aí para o Forró do Menino, 16 anos aqui em Santa Cruz. Um abração, meu querido, e até a próxima.
0: É até domingo. Espero você lá. Valeu e todo o povo.
1: É isso aí, conversamos com o deputado estadual Edson Vieira, participando aqui do nosso programa. Intervalo rápido, a gente volta na sequência, ainda tem um ponto de vista, né, o nosso quadro, que a gente vai abordar aqui também alguns assuntos com o jornalista Wellington Ribeiro. A gente volta já.
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6: Ao Recife, agora conversar com o jornalista Wellington Ribeiro, agora no quadro Ponto de Vista.
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6: Vamos lá conversar com o jornalista Wellington Ribeiro, ele que está fazendo a política se movimentar, pelo menos nessa última semana. E ele vai fazer outro movimento amanhã, porque amanhã tem o programa Café no Ponto, na TV Nova Nordeste. Ele vai entrevistar Lula da Fonte, a gente pode acompanhar, e ele está ali, já colocou Miguel para falar, agora Lula quem vai falar. Bom dia, meu amigo Wellington Ribeiro.
7: Bom dia, amigo Márcio Felipe, bom dia a todos os ouvintes da Rádio Estação, emissora que segue avançando em audiência na região.
6: Ô Wellington, a gente não poderia começar de forma diferente, né? A repercussão do programa Café no Ponto, na TV Nova Nordeste, a entrevista de Miguel Coelho, que repercutiu durante toda essa semana e que causou um mal-estar, um verdadeiro mal-estar dentro da Federação União Progressista, com a declaração de que Miguel sairia candidato avulso, que poderia prejudicar toda a federação e principalmente o palanque, o time da governadora Raquel Lira, que poderia ficar sem a federação coligada ao seu projeto de reeleição, né?
7: Exatamente. Durante a entrevista, como você bem antecipou, no programa Café no Ponto, na TV Nova, nós perguntamos a Miguel sobre essa disputa ao Senado. Ele disse que não existe plano B, que está muito tranquilo, que isso não tira o sono dele, que ele vai ser candidato de fato ao Senado. E aí eu perguntei a Miguel, né? Porque existe algo prego batido, ponta virada, sobre a candidatura de Túlio. E aí só tem uma vaga, o Eduardo da Fonte é pré-candidato também ao Senado, não é? Pelo Progressistas. O Progressistas e União Brasil formam a federação União Progressista, então só tem uma vaga para os dois. E aí ele disse que se não houver um consenso, a unidade dentro da federação, ele disse que não tinha problema nenhum em a federação lançar duas candidaturas avulsas. E aí eu perguntei, Miguel, para deixar bem claro, uma candidatura avulsa é o mesmo que a governadora Raquel Lira não, vocês não coligarem com a governadora Raquel Lira, o neoprogressista não coligar. E ele disse, sim, é isso. E agora pela manhã, durante a entrega aqui de viaturas, um evento no Palácio do Campo das Princesas, o Miguel foi perguntado novamente sobre isso, dessa vez pelo blog do Ian Luca, e ele reafirmou, dizendo que se não houver unidade, né, pode ter uma candidatura ou candidaturas avulsas, né, dele e de Eduardo da Fonte. Agora, isso é um prejuízo muito grande para a governadora Raquel Lira, caso isso viesse a acontecer, que eu acredito que não aconteça, porque ela perderia o tempo de rádio e de televisão do União Progressista. O Miguel segue confiante, Eduardo da Fonte também tem demonstrado essa confiança e esse entusiasmo na disputa pelo Senado. Deputados do PP, ao longo da semana, se manifestaram contrários a uma candidatura avulsa ao Senado. O Miguel disse que a federação tem tamanho para ter duas vagas na chapa, mas o interessante é o seguinte, essas duas vagas não seria outra na condição de Senado não, tá? Talvez aí na condição de vice-governador, mas ele descarta uma candidatura à vice-governadoria, e aí ele joga, meio que joga isso aí para que o PP pudesse indicar. E não vai acontecer isso. O PP não está interessado na vaga de vice-governador, está interessado na vaga de Senado. O Eduardo da Fonte, nesse momento, ele está se deslocando para Garanhuns, onde estará em uma reunião da CODEAN, né, que é um consórcio expressivo ali da região. Cerca de 15 prefeitos devem estar por lá, deputados. Isso aí só reforça esses planos de Eduardo de disputa por uma vaga no Senado. Ele, no dia de hoje, a governadora está fazendo esse evento no Palácio, mas ele optou fazer, está prestigiando um evento mais junto dos prefeitos, mais junto, de fato, de quem leva o voto para as urnas, né? Então tem esse embrolho ainda para se resolver dentro da Federação União Progressista, e a gente vai estar acompanhando e vendo quem é que, de fato, vai ganhar essa queda de braço. E amanhã tem o Lula da Fonte, que deve também trazer aí algumas declarações bombásticas.
6: Ô Wellington, e aí a pergunta que eu queria que você respondesse: para a governadora é melhor uma definição rápida ou para ela é melhor do jeito que está? O pessoal brigando pela vaga e a vaga sendo definida lá na frente, talvez até depois do São João, lá perto das convenções. Na sua avaliação, o que é melhor para a governadora nesse momento? É permanecer como está ou tomar uma decisão já e já escolher os seus senadores?
7: Pessoal, acho que a governadora está deixando a decisão para a União Progressista. Ela não quer nem melindrar Eduardo da Fonte, nem muito menos Miguel, né? Existia uma expectativa de que já na abertura do São João de Petrolina, no qual a governadora vai participar esse ano, no ano passado quem participou foi João, porque o Miguel estava no palanque de João, era que ela já fosse já com a chapa indicando Miguel como Senado, né? E a gente está percebendo que esse imbróglio depende muito mais de Eduardo e de Miguel do que da própria governadora, né? Ela não quer criar um problema nem com Eduardo nem com Miguel. E aí, ela tem o prazo dela, na realidade, o prazo definitivo de tudo isso é no próximo, entre as convenções, né? Final de julho e início de agosto. Mas daqui para lá, esses candidatos gostariam sim de já estar definidos para que ela pudesse andar aí depois do período de São João também, já com o palanque definido.
6: Outra pauta que vem repercutindo bastante durante a semana, mudando um pouquinho de assunto, é a relação entre Brasil e os Estados Unidos, né? O Lula foi lá conversar com o Trump, parecia que estava tudo certo, depois o Flávio foi lá e aí com poucas horas o governo americano definiu classificar, né, o PCC, né, e também Comando Vermelho como grupos terroristas, e isso incomodou bastante o presidente Lula.
7: Um incômodo, na realidade, ao presidente Lula, né, que ele não acredite que o PCC e o Comando Vermelho são grupos que são de violência, são da criminalidade, não é isso, e não é passar pano. A ideia é o perigo do que isso proporciona. A gente lembra que por conta de situações dessa, né, de pegar alguns grupos e delimitá-los como terroristas, foram desculpas para que os Estados Unidos invadissem alguns países. Então, esse é a preocupação do Brasil, é quanto à sua autonomia, né? Para deixar bem claro. Mas o que acontece é que países, eles não são aliados, eles têm interesse um com o outro. Não existe país aliado, existem interesses de um e de outro. E o grande pano de fundo disso aí é o interesse dos Estados Unidos sobre as terras raras, sobre alguns produtos do Brasil que fazem frente a alguns produtos americanos, e os americanos gostariam de criar, ou melhor, criar, eles criam, na realidade, barreiras para que esses produtos não invadam o seu mercado, e essas barreiras são por meio de taxas. Há um interesse também dos Estados Unidos que o Brasil derrube algumas barreiras para que protegem produtos brasileiros. A gente viu aí Santa Cruz do Capibaribe mesmo se manifestando, todo o polo de confecções se manifestando, quando houve a intervenção sobre aquela taxa chamada taxa das blusinhas, que é muito mais do que isso, amplia muito mais, né? Então, o setor produtivo brasileiro, ele espera do Brasil também alguns mecanismos que façam, sirvam de barreiras para impedir que outros produtos competitivos cheguem aqui mais baratos. E no caso dos Estados Unidos, eles têm interesse em vários produtos deles, e aí eles utilizam essas taxas contra o Brasil para forçar o Brasil também a abrir mão de algumas taxas, e assim eles fazerem com que os seus produtos invadam aqui o nosso mercado. Mas outra coisa também é sobre o PIX, e isso os Estados Unidos está se manifestando bastante, e até teve um erro por parte da família Bolsonaro, né, que foi o Eduardo Bolsonaro, que saiu defendendo até o diálogo com o Zelle, né, que seria um tipo de PIX dos Estados Unidos, mas ele é bem diferente do Brasil, porque lá, aqui quem controla é o governo, e lá quem controla são as instituições financeiras, e que aqui existe a gratuidade para as pessoas físicas, e lá existe também, em alguns casos, cobrança para a pessoa física. Então, o Eduardo Bolsonaro, ele saiu em defesa de um diálogo para que esse Zelle pudesse entrar aqui e se tirasse o PIX, algo que foi uma conquista do povo brasileiro, que todo mundo gosta, que facilitou a vida das pessoas, ajudou também o próprio sistema financeiro. Então, isso pegou muito mal, né? O Eduardo chegou depois dizendo, colocando, né, tentando fazer uma meia-culpa ou até mesmo tirar o foco, dizendo que não é bem assim, mas deixa bem claro no vídeo dele, né, que ele estava defendendo aí algo contra o próprio PIX. Então, isso está mexendo bastante, né, nessa questão da atmosfera da disputa nacional, né. Há quem também afirme que a família Bolsonaro está sendo um dos pivôs dessa manifestação dos Estados Unidos para ampliar taxas sobre o Brasil. Isso acaba gerando desemprego e prejudicando a indústria brasileira, né? E aí eles estão nessa disputa de narrativa que está movimentando não só os bastidores, mas sobretudo a política em si, né, e a vida das pessoas.
6: Ô Wellington, para a gente finalizar, o pré-candidato João Campos, ele já intensifica suas agendas, né, pelo interior do estado semana passada, e nessa semana retorna ao sertão do estado.
7: Ontem ele esteve no município de Tamandaré, lá no litoral sul de Pernambuco, muito conhecido aí, né, pelas pessoas aí do polo de confecções. O pessoal aí gosta muito de frequentar aquelas praias do litoral sul. E ele foi recebido pelo prefeito Isaías Honorato, popularmente conhecido por Carrapicho. Na ocasião, João participou da entrega de veículos da saúde por parte do governo federal. Isso ele fez lá em Serra Talhada, fez agora em Tamandaré, e mostra um alinhamento de João com o governo do estado. É como se o governo federal estivesse dando uma carta branca para João também aproveitar esse momento de entregas de equipamentos que são enviados, né, pelo governo Lula. E de ontem até próximo domingo, a expectativa é que João passe por 10 municípios, entre eles Petrolândia. Eu vou para Petrolândia também, né, fazer uma agenda em Petrolândia, Jatobá, para fazer o acompanhamento dessa agenda aí e trazer informações já na próxima segunda-feira aqui no seu programa.
6: Ok, Wellington, para a gente finalizar, quem ganhou e quem perdeu a semana?
7: Eu acho que quem perdeu a semana foi a família Bolsonaro, com esse imbróglio envolvendo os Estados Unidos sobre a taxação, o aumento de taxas aqui para o Brasil, sobre essa defesa a favor do Zelle contra o PIX. Eu acho que a família Bolsonaro se prejudicou. Tanto é que eles estão já mudando o discurso e tentando construir outra narrativa em cima disso, né? E quem ganhou a semana, eu acho que foi o Eduardo da Fonte, né? O Miguel teve esse prejuízo. Acho que as declarações de Miguel acabaram esticando a corda, e a gente viu uma manifestação maior por parte de aliados de Eduardo da Fonte do que de aliados de Miguel, que mostra que Eduardo da Fonte tem uma base aí de prefeitos, de deputados superior a de Miguel, e é como se ele tivesse um time, um exército aí em defesa dessa candidatura dele ao Senado. Acho que quem ganhou foi Eduardo.
6: E quem ganhou a semana foi Eduardo da Fonte. Quem perdeu, na sua opinião, a família do Bolsonaro? Nesse caso, o Eduardo, o Flávio, você coloca todo mundo, né?
7: Exatamente. Eu acho que eles perderam esse... foi prejudicial. Eles poderiam ter aproveitado mais aquela relação com Donald Trump quando eles foram para lá, né? Quando o... Eles foram, não. O Eduardo tá por lá, né? Quando o Flávio foi para lá. Mas logo após a passagem dele por lá, como aconteceu em outro momento, o Donald Trump anuncia aumento de taxas para o Brasil. Isso é prejudicial à indústria, é prejudicial à geração e à manutenção de empregos. Então, acho que foi uma bola fora deles.
6: Ok, Wellington, muito obrigado. Um bom final de semana para você. E na próxima semana a gente volta aqui no quadro Ponto de Vista. Um forte abraço.
7: Forte abraço.
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1: Começa agora com o ex-prefeito de Brejo da Madre de Deus, Hilário Paulo, aqui nos nossos estúdios. Bom dia, Hilário. Seja bem-vindo aqui ao Espaço da Rádio Estação.
2: Bom dia, Márcio. Bom dia, o nosso amigo...
1: Tiago Manuel.
2: Eu vou decorar, viu, Tiago? Tiago Manuel
1: já tem um lugar reservado aonde?
2: No céu.
1: Tá vendo? Tem tudo a ver. Tiago Manuel no céu.
2: E o meu avô era Manuel também.
1: Pronto. Gente boa.
2: O meu avô, ele tem uma história interessante, Márcio. Aquela primeira gamileira lá da Avenida Padre Zuzinho, foi a primeira... Aqui tá sobrevivendo ainda.
1: Foi a do seu avô?
2: Foi a primeira moradia dele. Ele era um menino de 7 anos.
1: Morava na gamileira?
2: Na época... o povo roubava o menino, roubaram ele lá na cidade dele e trouxeram pra cá. Era um caixeiro viajante, ele fugia, que o homem judiava muito com ele. Aí ele passava o dia por a rua e à noite ele subia na gamileira pra dormir. Até que um homem de Santa Cruz chamado Boa Ventura adotou ele e criou ele. Mas aquela gamileira foi a primeira moradia dele. Ele dormia à noite lá.
1: História bonita. Eu queria marcar pra falar dessa história.
2: Mas, meu amigo Márcio, é um prazer estar aqui. Bom dia pra todos os seus ouvintes. Em nome de meu pai e minha mãe que estão lá no olho da Alguvina e meu irmão Dadá.
1: Ô Hilário, a gente trouxe você aqui pra falar um pouquinho sobre essa decisão da justiça da comarca de Brejo da Madre de Deus, né, que trouxe à tona a informação, né, de que você foi condenado, né, por algumas atribuições enquanto prefeito, né, e principalmente, né, de devolver uma quantia equivalente a R$6.724.513,08 em uma ação de improbidade administrativa relacionada à questão da previdência do município. Como é que você recebeu essa decisão, Hilário? E o valor prático nisso, né? Como é que devolver um valor tão alto como esse? A gente sabe que é difícil o cara ter um valor desse guardado em conta, né?
2: Ô Márcio, eu recebi essa decisão, mesmo respeitando, com todo respeito que eu tenho ao Poder Judiciário, com estranheza. Inclusive o meu advogado, ele também achou muito estranho. Como é que pede a você para você devolver o que você não pagou? Ou se você pagou parcelado, o parcelamento não foi aceito. O parcelamento na decisão judicial que não foi considerado. Então, como é que eu vou devolver uma coisa que sequer saiu da prefeitura? É como se a decisão dissesse que esse dinheiro eu não paguei e levei para casa. Que fique bem claro que dessa decisão, desse recurso aqui, não foi um centavo para o meu bolso, é recurso da prefeitura. Então eu não posso devolver um dinheiro que eu não tirei para mim, que eu não levei para minha casa. Porque, inclusive, tem algumas pessoas que estavam comentando e achando que esse recurso eu tinha desviado para o meu bolso. Ora, de forma nenhuma. Isso aqui é recurso da prefeitura, que muitos prefeitos, que não só fui eu, muitas vezes no momento de fazer o pagamento aos servidores, muito pelas dificuldades do município, não tinha um recurso da folha bruta. Ele fazia o quê? Fazia o pagamento da folha líquida. A folha líquida, ela está sem o pagamento da patronal e também o pagamento dos servidores da contribuição do INSS, que naquela época os dois somavam 33% do valor da folha. E muitas vezes vinha e fazia um parcelamento. Quantas prefeituras não tem parcelamento no INSS para continuar com o seu CPF em dia, com seu CPF, o que eu digo, o CNPJ da prefeitura limpo? É tanto que o gestor, quando eu saí da prefeitura, ele continuou fazendo convênio. A prefeitura estava com o seu CNPJ livre. Por quê? Porque quando a gente não recolhia no primeiro momento, a gente fazia o parcelamento e era recolhido. Nenhum servidor tiveram problema quando eles recorreram para a sua aposentadoria com relação a esses pagamentos que disseram que a gente tinha descontado do servidor e não tinha repassado. Na época a gente não descontou. Quando a gente pagou a folha, a gente pagou a folha líquida. E posterior, esses pagamentos, eles eram feitos de forma parcelada. Da mesma forma também o valor da patronal. Que dentro dessa sentença aqui, o recurso detalhado, aqui onde o próprio juiz detalha, foram 1 milhão e 500 mil de servidor e 4 milhões 666 mil de patronal. Mais adiante da sentença, aí tem um ponto que ele diz que mesmo se tiver havido parcelamento, ele não leva em consideração o parcelamento. E isso aqui, o meu advogado, ele me deixou aqui muito tranquilo e disse: olha, você não vai devolver o que você não pagou, você não vai devolver o que você não desviou. Então isso aqui não houve desvio e nem tampouco você tirou um centavo desse aqui para levar para sua casa, para seu bolso, como muitos tentaram fazer. E a gente sabe que a gente está aqui em um jogo político onde vai ter isso. Você tem uma ideia que uma decisão de um ano anterior desse pediram para mim fazer uma devolução de 16 milhões ao município. Que foi, por exemplo, no ano de 2016, o município de Brejo tinha recebido precatório, na época do Dr. Edson, e o volume de recursos foi um. E no ano seguinte, quando eu assumi a prefeitura, o que entrou nos cofres do município foi quase 17 milhões, a menos do que o ano anterior, que foi um ano que eu tive muita dificuldade, reduzi meu salário de vice-prefeito, de secretário, demiti muita gente da prefeitura, justamente pelas dificuldades da gente ter recebido recursos a menos. E uma decisão semelhante a essa mandava eu devolver ao município o recurso que o município não arrecadou, não recebeu. Então, aqui, esse recurso dessa decisão, se tivesse ainda sem pagar, quem estava devendo não era Hilário, era a prefeitura. Porque quando a gente pagou a folha líquida, a gente deixou de pagar e recolher ao INSS, na época, por falta de recurso nos cofres da prefeitura daquele momento. É feito, você vai pagar um cartão de crédito e muitas vezes você não tem o recurso de pagar a parcela integral, você paga o valor menor. E no mês seguinte você paga o
1: restante. E o que se deve, olhando assim de forma bem fria, o que se deve a essa falta de pagamentos? Tinha gente demais, tinha muita gente e o município de Brejo não tinha condições de arcar com todo esse pessoal, com todas essas pessoas, porque, ao que me parece, o município, pelo menos enquanto você esteve administrando, estava quebrado, não tinha dinheiro para pagar, porque o dinheiro que entrava, o recurso que vocês captavam, não era suficiente de pagar a folha por completo. E aí, por não pagar essa folha, vocês transferiam algum desses recursos para outras pastas. Que é o que está demonstrando é isso. Você não tinha como pagar a questão patronal dos servidores, mas você direcionava para outras questões, para eventos, para festas. Isso não era uma prática que acontecia durante sua gestão? Olha, deixava de pagar um para pagar outro, descobria um santo para cobrir outro?
2: Olha, Márcio, a gente enfrentou dificuldades a partir do ano de 2017, que foi quando a gente recebeu 16 milhões a menos, e ficou essa bola de neve. Se a gente tem demitido servidores, a gente tinha comprometido os serviços do município. Que até na época eu dei uma entrevista na Rádio Poli e o povo tiraram um contexto quando eu disse que teria que para chegar àquele limite eu teria que demitir. Aí eu disse: eu teria que pagar a limpeza, eu teria que fechar o CRAS. Aí pegaram só o contexto.
1: Me lembro, eu estava presente.
2: E na época, foi uma repercussão que o povo só pegaram o contexto, não entenderam.
1: O recorde você fala: eu vou fechar o CRAS, vou fechar o cemitério, pronto, vou fechar a escola, pronto, vou fechar o
2: exatamente,
1: hospital. Foi uma sequência de vou fechar.
2: Porque a gente tinha a nossa receita em queda. Se você ou qualquer pessoa que são inteligentes, eu acredito nisso, se você fizer uma pesquisa, o que na minha gestão a gente recebeu de recurso E quando a gente estava saindo, o que o município começou a receber de recurso posterior, é uma diferença grande. É mais do que o dobro de uma gestão para outra, que a outra recebeu. E recebeu das transferências do governo federal.
1: Hilário,
2: não foi que
1: cresceu. Então a gente durante a gestão de Dr. Edson, não acompanhei tão de perto. Mas tinha esses mesmos problemas de não ter como pagar salário, não tinha como pagar questão patronal.
2: Todas as gestões, todas as gestões. E inclusive todas. A gestão atual, o atual no passado quando foi. Isso aconteceu de haver parcelamento previdenciário.
1: E o porquê disso? Os prefeitos estão gastando mais do que pode. Porque, por exemplo, se a gente for comparar Brejo não é um lugar fora do normal, não. É uma cidade que tem ali seus 40 mil habitantes, aproximadamente.
2: Não, tem mais de 50.
1: Mais de 50 mil habitantes. É um município que tem duas cidades e São Domingos muito grande, né? Com uma estrutura que arrecada bastante também para o município. É muito importante que se diga isso. A gente compara com Taquaritinga. Taquaritinga tem uma situação um pouco parecida com a zona rural extensa, mas não passa por esses problemas. O que se deve? Está faltando os gestores começarem a se organizar, porque senão vai chegar um momento que o município não vai conseguir.
2: Olha, a gente tem uns 5 distritos no município de Brejo Amado Deus. A sede, o distrito de São Domingo, o distrito de Fazenda Nova, o distrito de Mandaçaia, o distrito de Barra de Faria. Sem contar a quantidade, são 172 sítios que tem no município. É um município com 784 quilômetros quadrados. Qualquer prefeito que passar na prefeitura de Brejo Amado Deus, ele tem dificuldade. E o povo não só vota em um prefeito só para administrar a folha de pagamento. O povo quer a estrada feita, o povo quer o abastecimento de água na zona rural, o povo quer ver a escola funcionar bem, o povo quer ver a assistência social funcionar bem, que os outros programas sociais atendam as pessoas, e qualquer prefeito que passar na prefeitura de Brejo, embora hoje a situação financeira e os valores de repasse sejam muito, mas muito diferente de minha época, é só qualquer pessoa pesquise o que eu recebi e pesquise o que hoje é repassado ao município, que você vai ter um entendimento do números. O quanto mudaram, o quanto hoje a situação é mais cômoda, mas mesmo assim o gestor enfrenta dificuldade. É um município grande, é um dos maiores municípios. Você tem uma ideia, o Brejo de Amado Deus é equivalente a 24 municípios de Toritama.
1: Então não vale a pena ser prefeito de Brejo.
2: Olha,
1: não vale a pena.
2: Não vale, vale que toda eleição tem os candidatos.
1: Mas não vale a pena para entrar num negócio desse, agora, num barco furado desse.
2: Agora,
1: tá parecendo um barco furado.
2: Agora, é o
1: que você tá me falando.
2: Agora, pra quem tem uma vida tranquila e entra, se transforma lá no futuro, uma ilusão que o cara tinha. Não é uma coisa, porque o que você responde, por exemplo, aqui estão pedindo para devolver o que eu não tirei. Uma outra decisão pediu para devolver.
1: Qual foi a definição dessa outra definição?
2: Não, aí foi feito.
1: Está recorrendo ainda ou já foi reverteu?
2: Não, aí ainda não teve resultado do recurso. E a gente espera que seja. Que eles compreendam que quando a gente não recebe o dinheiro, a culpa não é do gestor. Quando a gente não recebe dinheiro. Não recebe o dinheiro do governo federal. Aí muitas vezes é a crise no país, é a situação que está. E eu espero que tanto essa como a outra seja revista.
1: Oi, Laura, a gente quer agradecer a sua participação no nosso programa. O tempo esgotou. A gente vai marcar um outro dia para você vir aqui com mais tempo, né? Acredito que você vai estar nesse final de semana, vai visitar o Forró do Menino, vai estar com os amigos. E uma última pergunta. Como é que está a sua posição aqui para o governo de Pernambuco? Você tinha fechado questão e disse que ia apoiar João Campos. Vai apoiar João ainda ou vai mudar?
2: Eu não tenho definição ainda. Por enquanto eu tenho 3 votos garantidos.
1: 3 votos garantidos.
2: Edson Vieira.
1: O seu, da sua mãe e dos seus filhos.
2: Não. Tá certo. Edson Vieira, o meu.
1: Ah,
2: tá. O de minha mãe e de minhas filhas, eu não sei em quem vão votar. Mas o meu é, eu voto em Edson Vieira para deputado estadual, Juliana de Chaparral para deputada federal e Miguel Coelho para senador. Os outros 3 votos Eu não tenho de definição. Tinha, por quê?
1: Você tinha informado que estava fechado com o João.
2: Porque, não.
1: Você disse, vamos todo não, mundo com o João. Eu tenho uma declaração sua aqui.
2: Eu acredito que a oposição em Brejo vote em João. Mas qualquer candidato a governador que Hilário for votar, aí eu quero que o Poção Domingo atente. Eu só voto num candidato a governador que se sentar com um grupo de São Domingo e passar a tratar São Domingo como um município. Porque hoje a gente é maior, mas muito maior do que mais de 100 municípios pernambucanos. E a gente não vai ser a carroceria de determinadas regiões. Por exemplo, o Brejo Amadeus tem as suas lideranças, que João trate com as lideranças de Brejo. O Raquel trate com as lideranças de Brejo. Eu só vou votar e fazer campanha pro governador.
1: Nesse caso, Raquel, que tem que chamar você para uma conversa. Ô, João,
2: o que
1: tem
2: chama?
1: Tem que conversar lá com o povo lá.
2: Chamar e vir. Eu pegar o grupo de São Domingo e a gente levar. E ele ter compromisso de São Domingo, tratar São Domingo como uma cidade. Porque a gente viu a governadora trabalhar em todos os municípios. Mas eu pergunto aqui, as pessoas são aliadas da governadora. Você sabe me dizer aonde foi que ela quebrou um palito de fósforo lá dentro do distrito de São Domingos? Qual foi a ação dela? Então, para mim, só vale o meu voto, só vai valer para quem tiver um compromisso com o distrito de São Domingos e assumir diante de um grupo de São Domingos. A gente não vai servir de reboque para nenhum grupo político, nem ligado a Raquel e nem ligado a João. A gente vai estar ligado a gente, e São Domingos tem que ter um tratamento de cidade, porque um lugar que tem quase 30 mil habitantes não é um lugarzinho qualquer. Tem que ter respeito.
1: Valeu, Hilário. Obrigado,
2: valeu,
1: forte
2: Márcio.
1: Abraço e até a próxima.
2: Quero agradecer a você, agradecer ao nosso amigo.
1: Lembra o nome dele?
2: Eu sei que termina com Manuel, que é parente meu, Tiago Manuel. Quero agradecer a Tiago, agradecer a todos que estão ouvindo, reforçar o convite que Edson fez
1: aqui
2: agora.
1: Você vai pro Forró do Menino?
2: Você
1: vai dançar forró lá?
2: Para que a gente vá pro Forró do Menino. Eu não sei se eu vou estar dançando esse dia, mas eu já vou me antecipando aqui e dizendo que no dia do Forró do Menino eu tenho mil motivos para comemorar.
1: Por quê?
2: Porque é o aniversário do amor da minha vida, da pessoa que cuida de mim o tempo inteiro, que é a minha esposa Nininha.
1: Aí ela chora do outro lado, né?
2: Não, aí aqui eu devo muito a ela.
1: É isso aí, Hilário.
2: Se
1: obrigado.
2: Eu viver 100 anos, eu não vou pagar o que ela faz por mim.
1: É isso aí. Não se emocione, não. Obrigado, Hilário, pela participação. Bom final de semana e até a próxima.
2: Obrigado.
1: A gente conversou com o Hilário, participando do nosso programa. A gente fica por aqui. Segunda-feira, 11 da manhã, a gente volta no programa Política em Pauta. Você acompanha as redes sociais. 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Acompanha as redes sociais, Estação FM 88.9, YouTube, Facebook e Instagram. Todos um bom final de semana. Na sequência, vem a Milton França no Estação no Brega. Até segunda, se Deus quiser.
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1: Rádio Estação, 12:05.
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0: Sextou, cara! Sextou, o Brasil e o mundo se encontram aqui em Santa Cruz de Capibaribe. E a partir desse momento, hein? A partir desse momento, você tá ligado na estação 88,9. É, a partir desse momento nós iremos até 1:30 da tarde, 87855 5800. É o telefone para você pedir sua música, boa música, né? Quero agradecer o leque de audiência aí por toda a nossa região.
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0: É, já tem ouvinte pedindo aí. Vamos para o ouvinte, pouca conversa e muita música. 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Alô, telefone, boa tarde.
2: Boa tarde, amigo de França. Esse programa é top demais.
0: Bora.
2: Um abraço aí pro meu amigo Gatão, que eu tenho certeza que ele e eu, nós estamos sintonizados.
0: Ligado.
2: Na estação. Isso. Nesse melhor programa de brega. Que tem atualmente.
0: Obrigado,
2: Edivaldo. Com certeza.
0: Obrigado, é brother.
2: Beleza?
0: Obrigado.
2: Edivaldo Telemann na área. Isso. E Gatão do Reboque, que se não acordou pra botar remédio no corte, deve estar tá botando.
0: Deve.
2: Diz ele, né?
0: Eu acho que
2: difícil
0: demais. Eu acho que Gatão.
2: Eu também esqueci de mandar um abraço pro meu amigo Ildão.
0: Ildão!
2: Deve estar tá cortando.
0: É.
2: Muito bom nessa hora. Ou tá almoçando, né? Ou tomando uma.
0: Você encontrou ele. Deve estar almoçando.
2: Um abração, meu amigo, Ildão.
0: Valeu, Edivaldo Telemann. Danada, eu botei meu telefone aqui. Perdi. Opa! Alô?
3: Boa tarde, meu grande. Hamilton França, é Roberto São Domingo. Bora, toca Robinho. Aí. Bora, garçom, Reginaldo Rossi. Ofereço pra todos que tá na escuta da melhor. Empurra o Jeep, Hamilton França.
0: Eita,
3: Hamilton Deus. França, meu amigo, me diga aí como é que eu faço pra pegar lá o negócio do picolé amanhã?
0: Eu vou deixar lá na loja, viu, Robinho? Já botei ele, eu tenho o nome nele. E vou deixar lá na loja o teu voucher. Valeu, o teu prêmio, né? O brasileiro faz questão, ô Thiago, de americanizar tudo que ele vai dizer, né? Depois eu encontro o telefone, perdi essa besta fubana. Tem mais um?
4: Hamilton, boa tarde, aqui é Sinando de Lagoa de Pedra, tá caindo dos recados. Ofereço a todo que escuta o seu programa.
0: Sinani, pediu um anjinho dos teclados. Já tem três então, né? Tem duas, que Edivaldo não pediu não, né? Bora. Rapaz, Gatão mandou uma mensagem aqui. Eu vou ver se... Achei! Tá aqui! Danado do telefone, a gente sente, né? A gente sente logo a falta do telefone. Deixa eu ver o que é que Gatão quer aqui. Gatão! Edivaldo, Gatão acorda meio-dia. Pelo horário que ele acorda, não botou remédio no corte, não. Botou, não. É botar agora de tarde. Faça o seguinte. Eu vou mandar. Eu gosto dos pitacos de Gatão. Eu gosto dos pitacos de Gatão. E eu notei aqui. Você vai botar... Pra que fugir de mim, Amado Batista? Vai pra Edivaldo Telemann. Edivaldo, tu diz se tu gostou dessa música ou não. E vai pra Gatão. Pra que fugir de mim?

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0: Opa, estamos chegando, estamos voltando, estamos com você, 88,9. 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Vamos a pedidos. Alô, telefone, boa tarde. Alô?
1: Qualquer uma de Zez aí, hit de brega.
2: A mesma coisa.
1: Toca qualquer uma de Zez aí, hit de brega, pra Beto Doce oferecer a todos os clientes dele, Santa Cruz, São Domingo e toda a região. Tá, de hoje, cuida que é pressão, papai.
0: Vale.
1: Presença confirmada, Beto Doce, hoje em Caruaru, viu, pai? É pressão, papai, cuida.
0: Valeu, Beto do Doce, Beto do Lanche. Pediu Zez, o príncipe dos teculados. Vamos a mais pedido.
3: Boa tarde, Pitombinha.
0: Boa tarde.
3: Aqui é Leones.
0: Fala, Leones.
3: Miguel. E tô na escuta do programa. Queria pedir um brega rasgado pra fechar o final de semana.
0: Manda ver.
3: Um brega daquele.
0: Isso. Manda, Leone.
3: Nilton César.
0: Eita.
3: A namorada que sonhei. Para oferecer todos os bregueiros aqui em Barra de São Miguel. E o Senna Silva. E o Marco da Galinha.
0: Valeu!
3: E uma turma que eu acredito que tá escutando já o seu programa, o Bado Fura Fronha.
0: Eita,
3: valeu, macho velho.
0: Bado.
3: Aquele abraço.
0: Valeu.
3: E um bom final de semana.
0: Valeu, Leones! Bado Fura Fronha. Eita, um abraço, galera, lá da Barra de São Miguel. Valeu, Leones. Leone tem um baú de repertório que só pede aquela música que é pra corno nenhum botar defeito, hein? Abraço, galera lá na Barra de São Miguel, a Paraíba ligada conosco. Nós vamos. Já tem as três ou não? Falta mais uma.
4: É uma música, né? Covarde não, meu Deus. É porque, assim, eu sou sem vergonha, eu sou suspeito, sabe? Porque eu toco, canto.
0: Sei.
4: E eu cantava de tudo.
0: Sei.
4: Aí brega. No breguinho eu gosto de todos, mas essa daí, Amado Batista, até me lembro meu amigo Estevão Neto. Já brinquei mais ele.
0: Bom.
4: Mas a música é topada.
0: Valeu, Edivaldo Telemar. Eu coloquei a música, nós colocamos, sugestão do Gatão, Pra Que Fugir de Mim. E o Edivaldo é artista também. Faz barzinho, canta e encanta, hein? É, tem as três agora, né? Falta uma. Então a cunha. Diego Negão pede banda Carícias, e aqui o ouvinte pediu, tocou, acabou. Aqui o ouvinte pediu, tocou. E Diego Negão pediu banda Carícias, nós vamos cantar, porque quem canta? O Chifre, as Gaia, espanta!

pela sua companhia. Eita! Legal, legal. 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Bora, bora, bora cantar. Tem pedido aí? Dê uma olhadinha se vem de cá, que eu vou de lá. Bora, bora sim. Olha, você vai. 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Olha, pessoal, um comunicado que eu recebi agora há pouco. 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Então tá confirmado aí. Pra você, caríssimos ouvintes.

0: bote aí, Sierra, outra vez. Gatão também gosta dessa música, parece com ele. É Genival Santos, vai para os ouvintes. Você vai botar. Pedir. Roberta Miranda, vá com Deus. É brega ou é sertanejo? É brega? É um breganejo, né? É mesclado. Bote, vou atender. Quer que só toca brega? Vá com Deus, mandando. Esse vá com Deus é uma forma de vá bem ou vá ou dane-se? Um abraço aí, Jota Luna. Peraí que eu já atendo, macho. Macho rei. Abraço pessoal, falar em Jota Luna. Abraço Dágio. Um abraço, como é o nome do outro? Rapadura. E a galera lá da praça de táxi do Novo Atacarejo, não é isso? Pessoal ouvindo aí o nosso programa. Pessoal lá em São Domingos também ouvindo o nosso programa. Epa! Bota aí também, ó, Daí José, a noite mais linda do mundo. E ele morreu essa semana. Júlio César cantando Tu. Você viu essa nota na imprensa? Morreu essa semana o cantor e compositor da música Tu, Júlio César. O gatão mandou outra mensagem aqui. Bora! Quem canta as caras espanta? Tem as três aí agora, né? Mande ver.
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0: Mandar essas três também pra o Leone, pros três, pra Cena e pra Marcos Celestino, Marco da Galinha, lá na Paraíba, Barra de São Miguel.

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3: Agora na Rádio Estação, 1:11.
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0: 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E... olha, quero abraçar o garotão Joselito Filho. É um meninão bonito. Puxa esse microfone aí para eu receber teu boa tarde. Isso. É, Joselito Filho. Boa tarde, garoto.
1: Boa tarde.
0: Como é teu nome?
1: Joselito.
0: Joselito. Quantos anos tu tem, velho?
1: Vou fazer 14.
0: Vai fazer 14. Tu, tu te acha mais parecido com teu pai ou com tua mãe?
1: Meu pai.
0: Com teu pai? Mas tu é mais bonito do que teu pai, já disseram?
1: Já.
0: Aê, cara. Ô, tá estudando?
1: Tô sim.
0: Na escola, é um menino bem comportado ou é meio levado?
1: Sim, sim.
0: É bem comportado?
1: Bem comportado.
0: Legal. Ô, Joselito Filho, quando tu tem quantos? 14 anos, né?
1: Tenho 13, mas vou fazer 14 esse ano.
0: 13 anos. Na tua opinião, a seleção brasileira vai ou não vai?
1: Não vai.
0: Não vai. Gostei de um break dele. É, rapaz, você é um garotão, você coleciona álbum de figurinha, não? Você gosta ou não?
1: Não.
0: Não tá colecionando, não, né? Legal, na sua opinião, os três primeiros jogos, o Brasil, como é que acontece? Vai ganhar ou perder o primeiro?
1: Eu acho que o primeiro ele vai ter pelo menos um bom desempenho, né?
0: E é, depois ele toma água nos burros, é assim? Legal, legal. Ô, Joselito, você tá estudando, você já pensa em quando eu crescer eu vou fazer isso, eu vou ser isso, eu vou estudar pra quê? Já ou não? Ou ainda não?
1: Já.
0: Já? Pra quê?
1: Engenharia civil.
0: Engenharia civil, é? Valeu, cara. Ele tem cara de garotão inteligente, meninão bonito aqui. Como é o nome da mamãe?
1: Rosilene,
0: tá escutando o programa ou não?
1: Acho que não, mas ela tá dormindo. Chegou da feira cansada.
0: Ah, chegou da feira cansada. É, valeu, valeu, Joselito Filho. Você gosta de brega? Você conhece algum cantor de brega? Peça uma música aí, vai. Pra gente oferecer a seu papai, que ele é fã de brega. Peça uma música, vá.
1: Quero pedir uma música do cantor Tô Galeno.
0: Malena, que é a homenagem a Roberto Carlos, né? Essa música. Valeu, Joselito, um abraço, viu, cara?
1: Valeu, um abraço, também.
0: Valeu, filho de J. Luna Produções. Tá aqui um garotão, rapaz, engenharia civil. Ele tem feições de garotão inteligente, tá entendendo? E o bate-papo foi fantástico aqui com ele. Na estação do Brega pediu. É, Bartô Galeno, tem mais pedido aí pra gente fazer a sequência? Tem mais pedido aí, a gente mandando pra todos que estão lá na esquina da carne. 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
2: É, boa tarde, Hamilton França.
0: Opa.
2: Estou na estação ouvindo, hein?
0: Bora.
2: É, toca aí um brega pra mim. Brega rasgado mesmo, daquele antigo.
0: Diga, garota.
2: Cheiro pra todos os ouvintes.
0: Valeu. Bora botar um brega rasgado aí. Diga um rasgado aí, Lito. Vai, Joselito, boa tarde aí. De pai pra filho. Boa tarde, garoto.
3: Boa tarde, Pitombinha. Boa tarde a todos os ouvintes da... programa Estação do Brega.
0: Dágio, quem mais tá ouvindo o programa lá? Rapadura.
3: É, Rapadura,
0: o outro. O pai de Dágio, como é?
3: É, o pai do Dágio é o Bill Boy, o Bill do táxi, do ponto da Tacareja. É o galã.
0: É Bill Boy, é?
3: É Bill Boy, é o
0: quer
3: galã.
0: Quer ser mais boyzinho do que o Dágio?
3: Quer ser mais boyzinho do que o Dágio.
0: Olha esses coroa que querem ser boyzinho, sei não, hein? Bill Boy, pai de Dágio. Toda a galera tá ligado lá, né? Ô, Joselito, me diz uma coisa, por um tempo aquecer, chuvoso, o movimento taxista, ele aumenta ou não tem nada a ver?
3: É quase uma coisa pela outra, viu? Canto o cara precisa do táxi, mas pelo outro também o cara se recolhe em casa porque tá chovendo, né?
0: É quase uma coisa pela outra. Né? Tanto prende como solta, né?
3: É assim? Verdade, é desse jeito.
0: E alta temporada, esse meio de ano também, dá uma aquecidazinha, dá, José?
3: Ah, dá, agora aumenta mais os movimentos, né? Eu esteve à feira e hoje dá mais movimento. Os movimentos dos táxis, principalmente no ponto da Tacareja, mas é começo de mês e final de mês, que é quando o povo recebe aí vai fazer as compras.
0: É mais
3: com
0: o cliente do supermercado, é isso?
3: É verdade, é que o meu ponto é no atacarejo, né? Eu respondo mais pelo atacarejo. Alguém que liga de cliente meu, das antigas, eu também faço, né? Lá de fora, mas é mais o pessoal que faz
0: compras. Esse menino é um dos mais feios ou um dos mais bonitos dos filhos?
3: Rapaz, esse daí é um dos mais bonitos, né? Yeah. Esse daí eu caprichei que foi o último aí da...
0: Eita!
3: Da geração Joteluna aí.
0: E yeah. É? Valeu, Joteluna. Parabéns pelo garotão, viu, cara? Ah,
3: obrigado, valeu.
0: Senti firmeza no tocante, assim, a psicologia que eu notei nele. Um garoto, menino inteligente, menino educado. A beleza dele, é. Não só externa, mas como interna. Parabéns, viu, cara?
3: Valeu, amigo. Obrigado aí pelos elogios.
0: Reconhecimento, você, não é nem elogio. É. A gente tem que ser sensível ao que nossos olhos e o coração diz, Joselito. Parabéns aí pelo garotão.
3: Ele valeu, obrigado.
0: Pensa Deus para não botar o errado, viu, Litinho? Ele é exageradamente bonito. Bonito. Valeu,
3: obrigado,
0: Lito!
3: Valeu, obrigado, Pitão. Obrigado a todos os ouvintes do programa.
0: Um abraço
3: para o nosso amigo Thiago Manuel também, que está ali no
0: Instagram. Thiago Manuel. Bora, quem é que tá na linha? Tem mais alguém na linha ou já tem três pra cantar?
4: Ei, por favor, porque os homens passam no carro no mídia quando eu tô na porta.
0: Eita, quem é essa daí?
5: Manda um alô aqui pra galera do Fura Fronha, Barra de São Miguel.
0: Eita, galera do Fura Fronha, na Barra de São Miguel. Taiguara. Galera, tá. Tomando uma. Essa imagem lá é. Galera, tomando uma. Atenção, Taiguara. Atenção, Leone. Atenção, Marco. Atenção, Senna. Atenção, a galera do Fura Fronha. Estão ouvindo aí a estação do Brega lá na Barra de São Miguel, não? O céu. Um pedaço do céu. É a Barra de São Miguel. Manda essas próximas músicas aí, Malena. Aumenta o som, galera do Fura Fronha. Tem também o. Quem vai. Quem é a Claudinha Lessa? Claudinha, bota ela cantando aí, bota ela cantando. A de Leonardo, uma das Leonardo, faz tempo que a gente tocou. Um abraço, Gilmar, um abraço, Claudinha Lessa. Esse monstro da música, monstro no sentido de cantar demais, hein? E é ouvinte do nosso programa. Aí completa as três com ela, completa as três? Duas? Então nós vamos. Bote Evaldo Braga, sorria, sorria, que hoje é sexta-feira! Oi, setor! 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

0: me dá aí mais um pouquinho aqui. Tá acabando o nosso programa. Dá mais um pouquinho, Thiaguinho. Isso! 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Valeu, Thiagão! Vitória Móveis, Ecomóveis, Esquina da Carne. Galera, tá lá ouvindo o programa. Valeu, Jonathan! E em nome da J. Luna Produções Artísticas, hoje aqui presente o Litinho, Joselito Filho, marcando presença aqui no nosso programa. E claro, a gente agradecendo aí a galera que participou da Barra de São Miguel, pessoal lá do bar, do bar do Fura Fronha, galera do Lindapoica, as manicacas, galera lá de São Domingos, galera de Malhada do Meio, ei, Brejo da Madre de Deus.
1: Desculpa, chorando baixinho.
0: E a gente encerrando a semana e agradecendo a Papai do Céu, hein? É, olha, galera, busca o equilíbrio aí, cuidado na bebida, cuidado na direção, no punho da moto. E galera, dá uma trégua aí nesse cigarro. É, o que você tem de mais importante ainda é a vida e continuará sendo a sua própria vida. Não perca a fé nem a esperança naquilo que você acredita.

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1: Boa tarde, minha gente. Começando aqui o nosso Estação de hoje, sexta-feira. Eita, nossa sexta-feira querida, né? Então vamos embora pro final de semana.

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1: Agora na Rádio Estação 1:56.
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0: Obrigado, Bruno.
1: E vivam esse sonho através da terra do nunca desse cara aqui, ó. Aqui tudo pode, gente. Vamos ser felizes. Obrigado!
2: Sorriso Maroto, Rio de Janeiro!
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0: agora são nesse momento 2:09. 2:09. Sextou, minha gente. O nosso sextou especial por aqui. Mas agora a gente já vem chegando com a nossa enquete do dia. Vamos embora?
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0: E aí chegou então o melhor dia da semana, que eu tenho certeza que vocês de casa também aguardam ansiosamente para então adentrar-se aí, né, ao fim de semana, descansar um pouquinho ou não, né? Cada um vai escolher a sua maneira de descansar, de curtir então o FDS. E hoje eu quero saber a sua preferência musical. Pois é. De um lado temos aqui a modernidade, gente. Modernidade, então, com o ritmo, né, do piseiro. O piseiro que é trazendo aí um ritmo mais acelerado, meio que pegada vaquejada. Nessa pegada aqui, ó.

E aí, você já dançou aí o piseiro? Gosta do piseiro? Acha que anima mais? Ou você é do time que curte, então, um forrozinho das antigas, hein?

temos essas duas opções. Qual é o estilo que você mais curte? Você gosta mais de um piseiro? Ou você curte mais, então, um forró romântico, um forrozinho das antigas? Aquele forró que traz um aconchego pro coração, que faz a gente dançar agarradinho também. E aí? Essa é a nossa enquete de hoje. Você pode participar, então, através do nosso WhatsApp, que é o 987855687. Qual é o seu ritmo de forró preferido? Conta pra gente. Enquanto isso, vamos embora com música boa?

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2: Muito bom, agora são 2 horas mais 47 minutos, 2h47, olha só. E a gente já vem chegando, pessoal, com muita mensagem aqui. Mas olha quem tá com a gente, boa tarde.
3: Arandolinho, eu gostaria de ouvir Tá Na Cara com Araqueto, pra oferecer pra você e pra todos os ouvintes, a respeito da enquete de hoje.
2: Conte.
3: Eita, eu gosto das duas. Da música nova, agora que eu danço nas aulas de zumba, é muito bom dançar. Mas se for pra escolher entre elas duas, eu escolho o forró antigo. O forró antigo é muito bom. Ixi, é bom demais pra você dançar, pra você curtir. E não tem pareia não, do forró antigo pros de agora. Eu escolho o forró antigo,
2: É muito bom, né? Eu também gosto, viu? Mas aí eu quero saber mais. Forró das antigas, gente. Forró das antigas faz a gente ali, né? Tem aquele momento. Tem um momento a dois, de dançar ali coladinho. Eu adoro também, viu? Mas olha só, pra você que tá chegando agora, pode também trazer aí sua participação. Pois é.
3: É muito bom. Beijos, Neide do Cruz Alta.
2: Um beijo, viu, Neide? Pois é, a gente vai seguindo, olha só. Até então, Forró das Antigas vencendo, viu? Forró das Antigas vencendo. Tem mais mensagem chegando. Olha o Eliezer.
4: Boa tarde, oi. Fernanda Lima, Eliezer São Miguel. Coloca Forró Anjo Azul, Não Sou de Ninguém. E sobre a enquete, Fernanda, os dois são bons. Os dois forrozinhos, tanto o piseiro como o forrozinho mesmo. Eles das antigas ganham, viu? Eles são muito melhor.
2: Das antigas,
4: valeu,
2: né?
4: Eliezer.
2: Vamos embora, viu? Vamos embora. Vamos embora com música boa. E pra você que tá chegando nesse momento, você pode, então, já participando através do nosso WhatsApp, viu? Manda aí sua mensagem. Nosso WhatsApp que é o 819-8785-5687. E a nossa enquete de hoje é uma competição, né? Entre dois ritmos, dois estilos de forró. O forró piseiro, que é aquele ritmo mais acelerado, estilo vaquejada, né? Que você tem que dançar muito rápido, senão já erra o passo. E o outro é, então, o forró das antigas. Aquele forró bom, forró romântico. Forró que marcou ali anos 80, 90, que marca até hoje. E aí, conta aí pra mim quais desses dois estilos é o seu preferido. Não vale os dois, viu? Só pode um. Mas enquanto isso, vamos embora com o Anjo Azul?

0: isso, Brasil.
1: Obrigada, meus amores.
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1: Estação FM 3:02.
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1: Muito bom, estamos de volta. Agora são 3:16. 3:16. Olha só, tem mais mensagem chegando por aqui. Boa tarde.
2: Boa tarde, oi, gatinha. Adriana do São Miguel. Eu quero escutar Brasa do Forró.
1: Eita.
2: E eu gosto do forró das antigas, que é bom demais.
1: Eita, como é bom, né, gente? Eu também adoro, viu? Amo o forrozinho das antigas.
3: Que demais.
1: É, que demais mesmo. Um beijo, Adriana. Muito obrigada. Que bom ter você aqui com a gente. Olha só, lembrar pra você também, né? Ela que pediu aí braços de forró, mas que daqui a pouquinho, porque passa tão rápido, né, gente? Vamos ter então o nosso querido Elivelte Nunes aqui cantando e abrilhantando o nosso final de tarde. Estação Forrozeira. Então, pra você que gosta do Estação Forrozeira, esse é o seu momento, viu? Esse é o seu momento. Então, de curtir, de aproveitar também e nos acompanhar. E nos acompanhar, então, aí no nosso canal do YouTube. Então, acessa aí pra você que ainda não nos acompanha. Você pode aí acessar agora mesmo. Nosso canal, que é Rádio Estação 88,9. Mas, ó, você começa a seguir a gente também aí no nosso Instagram. Nosso Instagram vai estar acontecendo a nossa live. Então, você pode também acompanhar pelo Instagram, tá bom? Ó, tem mais mensagem chegando. Boa tarde.
4: Boa tarde, Fernanda.
1: Oi.
4: É, Vanessa, um domingo. Sim. Quero ouvir hoje uma música com Léo Santana.
1: Certo.
4: Oferecer a toda a família, nos um dia e a todos os ouvintes. E sobre a enquete, os dois são bons, mas o forró é mais. É melhor o forró.
1: Pois é, eu adoro também, viu? Olha só, tem mais mensagem chegando.
5: Fernanda, boa tarde, aqui é Fernando de Lagoa de Pedra, tá cai bom do forró, eu ofereço a todo que escuta o seu programa.
1: Muito bom, toco sim, você pediu, a gente toca. Gente, agora são 3:18, 3:18, vamos embora então? Assim, ó.
6: Eita!

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3: Sucesso!
2: Quem gostou vai barulho, vai barulho.
3: Obrigado, Goiânia. Que rolo bom, filho. 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
0: Obrigado, gente. 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

0: Oi, estamos de volta. Agora são 3 horas mais 56 minutos, 3h56. Olha só, tem mensagem aqui chegando no WhatsApp. Boa tarde.
1: Oi, bem, Brasil.
0: Oi.
1: Boa tarde, minha linda Lima. Hoje eu gostaria de ouvir a música de Mara Pavanelli.
0: Certo.
1: Pode ser qualquer um. Eu vou oferecer a você e a todos os seus ouvintes.
0: Ah, obrigada.
1: E sobre a enquete, eu gosto mais do forró das antigas.
0: É bom, né?
1: Eu ouvi direito a enquete, não, mas se tentar votar em forró, no outro estilo de forró, forró estilizado e
0: forró romântico.
1: Forró das antigas, eu sou das antigas. Forró das antigas, mas
0: é bom, né?
1: Tem pareia não.
0: Eita, tem pareia não, né? Eu gosto desse termo também, viu? Pois é, tem pareia não.
2: Que demais!
0: Um beijo, Silvana!
3: Boa tarde, Fernanda Lima. Boa tarde a todos da Rádio Estação Sati. Gostaria de pedir um forró das antigas, com Rita de Cassi Redondo e a música Serpente. Agradeço a todos os ouvintes que estão na escuta do programa. Aqui quem fala é David Costa, da Rua Siqueira Campos, bairro Centro.
0: Muito bom, vamos embora. Um beijo, David. Olha só, mais mensagem chegando.
4: Aqui é Carlos Uto Lima Silva, da Rua Vitor Viador, número 83, bairro Nossa Santa Cruz. Queria escutar qualquer música com o Bruno Marrone.
0: Eita.
4: E queria participar do sorteio. Isso é daqui de hoje, o São João é bom demais. Toda época do São João é bom.
0: É, velho.
4: Pra mim, toda época do São João é bom. Eu não quero odiar aqui no São João da Moda. É bom demais. É porque o São João é melhor do que eu gosto. Viu? Tá na estação, tá tudo de bom.
0: Eita, muito bom. Mas, ó, a nossa enquete de hoje... Ó, Carlos, a nossa enquete de hoje é pra saber o seu gosto musical. Porque aí, né, o forró, ele vem mudando aos poucos, né? Vem também nascendo novos ritmos. E eu não acho que o mais novo ritmo é, então. Acredito que o mais novo ritmo seja esse forró do piseiro, né? O forró mais estilizado, o forró mais rápido. Esse forró estilo vaquejada. E aí é como se fosse uma votação a nossa enquete. Você prefere qual estilo, né? Esse forró mais rápido, o piseiro, ou você prefere um forró das antigas? Aquele forró mais romântico, estilo Magníficos, Mastruz com Leite, Calcinha Preta. Essa é a nossa enquete, viu? Olha só, mais mensagem chegando. Boa tarde, gostaria de ouvir a música Animal Faminto, da banda Magníficos. Muito bom, viu? Toco sim, você pediu, a gente toca. Olha só, o Pedro, olha só. Muito obrigada, viu, Pedro? Um beijão pra você, que bom ter você com a gente. Olha quem tá com a gente também aqui, ó.
5: Boa tarde, Fernanda Lima. Pega o telefone e liga aí, pegue. Pega o telefone e liga aí de J. Luna Produções, Gil Santos.
0: Eita!
5: Liga aí, ligue.
0: Muito bom, viu, J. Luna? Vamos embora, então, com música boa. Agora, nesse momento, 4 horas. Vamos, então, com o Sonho Blue?

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1: Estação FM, 4 horas e 5 minutos.
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1: Estamos de volta, 4 horas mais 34 minutos, 4h34.
2: Sou Rejane do Cruz Alta. Oi. Gostaria de escutar a música de Yacimar Monteiro para oferecer a todos da Rádio Estação.
1: Sim.
2: E gostaria de participar do sorteio e sou mais um forró autêntico.
1: Muito bom, um forrozinho raiz, né? Forrozinho das antigas. E a gente vai seguindo. Tem mais mensagem chegando, viu? Tem mais mensagem chegando por aqui. Boa tarde. Boa tarde, Fernanda Lima. Gostaria de ouvir uma música dos três nordestinos das antigas. Olha, forró das antigas não tem aparga não, viu? Tudo é bom, inclusive... Aqui quem fala é a Edilene, do Cruz Alta. Estou na escuta, morrendo de sono. Cheguei agora da feira, mas estou na escuta. Muito bom, viu, Edilene? Muito obrigada pela sua audiência. Que bom ter você aqui. Rapaz, olha, não durma não. Não durma não, que daqui a pouco vai começar um forrozinho bom. Um forrozinho bom com o nosso querido Elivelte Nunes, que já tá a caminho, viu? Um beijão pra você e pra todos que nos ouvem aí do bairro Cruz Alta. Olha só, quem tá aqui com a gente? O Rony.
3: Boa tarde, Fernanda. Terra namorada. Tô na escuta do programa, então por cá.
1: Tá, muito bom.
3: Pega um sorteio aí, bota aí, aí.
1: Galera pra gostar. Sim. Pensa um pouco pra gostar do sorteio, né? É muito bom ganhar, né, gente? Mas, ó, tem mais mensagem chegando, mas pra você que está nos ouvindo, ainda dá tempo, viu? Ainda dá tempo de você aí estar participando. E lembrando que hoje, minha gente, hoje teremos a última quadrilha de rua. A última quadrilha, então, do projeto Fogoió dos Oito Baixos. E a nossa quadrilha será, então, ali na rua Coronel Luiz Alves. Na rua da Caibeira, lá perto ali da Rua Grande. Pois é, então pra você que gosta, que ainda não teve tempo de ir, vai hoje, porque eu vou estar lá, viu? Quero ver você. Vamos embora então com o forrozinho? Porque vai ser nesse ritmo assim, bem animado. Eita, nessa pegada.

0: estamos de volta, 4 horas mais 54 minutos, 4h54. Olha só, a nossa última participação aqui do Alto Estação.
1: Boa tarde. Oi. Eu gostaria de escutar uma música aí com Catuaba, com Amendoim, pode ser qualquer uma deles. Certo? E o negócio é isso aí, ó. O forró bom é isso aí.
0: É, né? Muito bom, vamos embora, viu? Muito obrigada aí pela sua audiência, meu querido amigo. Meu querido Luciano do Indrive, que bom ter você com a gente. Eita, gente, é isso, viu? Pois é, então quem ganhou foi o nosso Forró das Antigas, né? Foi o nosso Forró das Antigas. E a gente vai finalizando, então, com a música que marcou, viu? Vamos finalizando aqui o Alto Estação, porque tá vindo aí o Estação Forrozeira em alguns minutos. Então, continua sonizado, ó. Pra você que quer acompanhar a live, você pode acompanhar através do nosso canal do YouTube, mas também do nosso Instagram. Então, acessa aí, arroba Rádio Estação 88,9. Mas vamos com essa música que marcou, que marca tanto e que marca ainda mais quando as pessoas estão ali completando uma idade nova. Essa aqui, ó. Eita! Vou finalizar então com o melhor estilo, Catuaba com Amendoim. Parabéns, meu amor. Ó, a gente se encontra em alguns minutos, não sai daí não.

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1: 5 horas.
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0: Boa tarde, meus forrozeiros, minhas forrozeiras. Começando então aqui o nosso melhor do forró. Aqui você ouve as melhores de forró em todos os estilos. E nesse período do mês de junho, né, a gente vem trazendo uma edição especial com cantores conterrâneos, cantores então aqui da nossa terrinha. E aí você que está nos ouvindo, você pode nos acompanhar também através do nosso Instagram. Estamos ao vivo nesse momento. Você pode acompanhar também através do nosso canal do YouTube, que é Rádio Estação 88,9. E nesse período, então, estamos recebendo cantores, como eu bem falei anteriormente. E hoje teremos, então, aqui uma participação especial do nosso querido cantor Elivelte Nunes, que vai trazer, vem estar trazendo, então, o melhor do forró pra gente. Pra você que gosta de estar participando, você pode também estar mandando sua mensagem através do nosso WhatsApp, que é o 819-8785-5687. Mas uma coisa bem interessante é que hoje, nessa noite de sexta-feira, o nosso sextou especial, a gente vai estar trazendo também informações, viu? Também a cobertura em primeira mão aqui da quadrilha, pois é a última quadrilha de rua do Festival Fogoió dos Oito Baixos, na Rua da Caibeira. Pra você que ainda não teve tempo de ir em nenhuma quadrilha, essa é a sua oportunidade. Então a gente vai estar lá trazendo essa cobertura em primeira mão e você é o nosso convidado especial. E aí a gente vem chegando, né? A gente vem chegando trazendo essa cobertura em primeira mão pra você que tá animado aí, pra você que já tá se preparando também pra estar com a gente. 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Mas olha só, vamos embora? Vamos embora então com música boa. Boa tarde, Elivelte. Que satisfação receber você nessa tarde, nessa segunda edição então do nosso Estação Forrozeira. Você que esteve com a gente no ano anterior, que bom ter você aqui conosco novamente.
1: Boa tarde, Fernanda, e a todos que fazem a estação, Rádio Estação. Obrigado pelo convite mais uma vez estar aqui junto para fazer música boa, falar um pouco da nossa cultura, da nossa história. E é uma satisfação minha estar aqui novamente com vocês.
0: Muito bom, vamos embora. Qual é a primeira música aí pra gente já animar, hein? Entrar
1: vamos nesse lá, clima vamos, bom. Vamos esquentar, vamos. No clima de São João, fazer um forrozinho assim, ó. Forrozinho acústico, né?
0: Sim.

0: Eita, que coisa boa! Muitos aplausos.
1: Obrigado.
0: E assim a gente vai seguindo. Lembrar pra você que está nos ouvindo, você que está acompanhando tanto no canal do YouTube, como também aí através do nosso Instagram, como também através da nossa sintonia de rádio, que é 88,9. Você pode também aí estar participando, pedindo sua música. Pois é, manda aí sua mensagem através do nosso WhatsApp, que é o 819-8785-5687. E aí, como é que tá a tua agenda pra esse período junino, Erivelto? Conta aí, como é que tá essa preparação pra esse momento, que é justamente o ápice, né, da cultura, do forró, onde muita gente também começa a se empolgar com shows.
1: Graças a Deus, muita procura nesse São João, né? É, a gente que canta forró, e esse ano também eu fazendo o pé de serra, apesar do violão, mas eu também tenho o pé de serra e o pessoal procura muito. Infelizmente não dá para atender a todo mundo, porque é justamente as mesmas datas, os mesmos horários. Alguns a gente ainda consegue conciliar, mas o que dá para fazer a gente tá fazendo, e vamos fazer forró no meio do mundo, fazer a festa para o pessoal.
0: Muito bom. E aí, como é que acontece também esse preparo físico e emocional também nesse período, já que é tanta procura, é tanta demanda?
1: Rapaz, eu particularmente mais tranquilo. É uma área que a gente se sente confortável. Eu acho que quando a gente tá fazendo algo confortável, se torna até divertido o trabalho. Então, pra mim, bem tranquilo o São João. Às vezes dá uma pegada aí, essas viroses, né? A pessoa fica um pezinho atrás, mas Deus tá na frente e sempre dá certo.
0: E qual é o segredo quando chega a virose, hein? Conta aí.
1: Rapaz, copo de alcatrão com limão e mel.
0: Vamos de mais músicas?
1: Vamos embora.

0: Muito bem, agora nesse momento são 5 horas mais 15 minutos, 5 e 15. E aí você já tem uma bagagem, né, nessa área musical, Elivelte. E eu queria saber como foi essas suas vivências. Já você já subiu a tantos palcos, já participou também de reality TV. É o mesmo frio na barriga? Como é pra tu, então, quando tem uma apresentação?
1: Rapaz, eu costumo dizer que é sempre uma nova experiência. E a gente só sabe no momento do... que tá acontecendo mesmo. O sentimento, o nervosismo, é claro que a cada apresentação é um frio na barriga diferente. E esse sentimento a gente só consegue explicar quando já tá na ação mesmo. Tem show que a gente nem consegue nem ver nada, não vê nem o público de tão energia que tá ali. E tem outros que a pessoa olha no olho de cada um, aí é que o frio da barriga aumenta mesmo, quando a gente vê que tá... sendo observado. E você tocou num ponto importante, quando a gente tá sendo julgado, na verdade, né? Como você citou, quando eu participei de alguns concursos, o último, que foi o Vem Cantar Forró. A experiência é muito mais diferente, é bem diferente, na verdade, porque em um show a gente sabe o que é que tá fazendo, o que é que tem que fazer, né? E a gente sempre estuda público, estuda o tipo de show que a gente quer apresentar. E no concurso é muito diferente, porque ali você tá fazendo uma coisa que não seja tão para agradar. A gente tem que ser muito profissional naquilo, né? Saber os quesitos que tá sendo julgados e sentir a pressão de tá sendo julgado ali. Tem gente ali olhando, mas tem gente ali julgando de uma forma positiva ou negativa. Então a gente tem que estar aberto para isso. E aí sim é uma pressão diferente. Mas no mais em show depois que se envolve com o público é uma delícia.
0: E aí, voltando para esse ponto também do Vem Cantar Forró, como foi para você esse amadurecimento, né? De que reflexão você pôde trazer então desse reality quando passa ali por aquela final e começa a disputa real? Qual foi teu maior amadurecimento dessa vivência?
1: Então, além de conquistar novas amizades e observar e ouvir também conselhos de pessoas que já estão há mais tempo aí no ramo, de pessoas, digamos, profissionais que vão lhe dar conselhos para o bem, claro, né? A gente tá ali no concurso, então, querendo ou não, nem que, por mais que não ganhe, mas a gente ganha sim experiência e isso é o que vale. Então, eu acho que no meio disso é só aproveitar a oportunidade, aproveitar o que o programa pode nos oferecer, o concurso pode nos oferecer, e usufruir de uma forma possível aquilo. Não levar o lado negativo de não ganhar, não, deixa pra lá. Ó, curta a vibe lá, aproveita, vê os pontos positivos que tu pode aproveitar e segue a vida.
0: Vamos de mais música?
1: Vamos embora, fazer esse daqui, ó.

0: Muito bem, muito bem. Muito bom te ouvir. E aí, Elivelte, eu tava trazendo hoje mais cedo, né, no Alto Estação, um pouco dessa mudança nesse estilo de forró. Essa mudança que vem aí crescendo com o tempo, né? Atualmente temos aí Alta o Piseiro, mas também temos o antigo, né? Que é justamente o forró das antigas. E atualmente, né? Principalmente nesse período. Como é que tu define, então, o teu repertório? Principalmente quando é voltado para esse período junino.
1: Eu sempre ouço muito forró, então, tipo, não é de hoje que eu toco festa junina, então a gente sempre toca as tradicionais, né, de São João, claro, e basicamente a gente já tem um repertório pronto, né, a gente só atualiza alguma coisa ou músicas também tradicionais que a gente não tocava, a gente quer tocar e vamos alinhando, e repertório para o pé de serra. Eu costumo sentir o público. Eu chego, eu começo com uma coisa mais leve, um shot sim, ou se o público já estiver animado, a gente faz um arrasta-pé logo, faz um baião, um forrozão animado. E a gente sente o público e nisso aí a gente vai construindo o repertório. Mas claro que a gente já tem estudado antes, né?
0: Muito bem. E aí eu gostaria que você cantasse agora aquela música que não pode faltar no teu show. Principalmente quando alguém te contrata para uma festa ali mais privada.
1: Claro, vamos lá.

0: Muito bem, minha gente, que coisa boa, que satisfação poder ouvir você, Livelton, nesse finalzinho de sexta-feira. Eita, como é bom, viu? Esse horário já combina aí com um cafezinho, um forrozinho acústico, nossa, que delícia. Mas agora, gente, chegou o momento então do nosso intervalo. Vamos para um breve bloco de apoios culturais e voltaremos em instantes com mais forró, com mais história também pra você.
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1: E muito bom, estamos de volta. Agora, nesse momento, são 5 horas mais 36 minutos. 5h36. Para você que está nos acompanhando através do nosso canal do YouTube, que bom ter você aqui com a gente. Para você que está nos acompanhando também através do nosso Instagram, @radioestação88.9. Obrigada pela sua audiência. Para você também que está nos ouvindo através da sintonia da 88.9. Essa sintonia que está com você em todos os momentos, em todas as direções também, viu? Mas olha só, aqui com a gente, pessoal. Pessoal, tá, tem várias empresas que está conosco trazendo essa firmeza para que possamos então trazer uma cobertura de primeira mão para o São João desse ano 2026. Lembrar para você também que hoje estaremos na última quadrilha de rua do Festival Fogoió dos Oito Baixos, pois é, na Rua da Caibeira ali, na rua seguinte então da Rua do Rio. Pois é, eu sei que você sabe qual é, né? Então hoje estaremos presentes e ali trazendo essa cobertura para você, trazendo um pouco de cultura, de muita informação também. Então você, é importante que você nos acompanhe através do Instagram, viu? Tudo no Instagram hoje, a partir das 19h30, estaremos ali prontos para levar informação de qualidade para você aí de casa. 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Ainda tem poucos horários para você aí marcar e arrasar nesse arraiá. 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Mas vamos de música? Vamos então voltando aqui, para você que tá chegando agora, estamos recebendo o Elivelte Nunes, e ele que tá dando um show, né? Um verdadeiro espetáculo. E aí, vamos de mais um forró, Livelte?
2: Simbora, senhor.

0: Arrasou! Muito bom, muito bom!
1: Obrigado.
0: Olha que aplausos. Fingindo costume. E aí, minha gente? A gente também tem trazido essa temática também dessa culturalidade, mas com o tempo também, o forró, ele meio que vem tentando ser apagado, né? O forró raiz mesmo ali, como o Flávio José, o Santana, o Cantador, e dentre outros. Mas nessa pluralidade de pessoas que vem marcando, que já marcaram e que marcam até nessa atualidade ainda, nossa cultura nordestina, né, que traz aquele forró raiz. Qual é a tua inspiração para cantar, Elivelde?
1: Rapaz, desde que eu comecei a cantar forró, que quando eu comecei, na verdade, eu era muito daquela vibe. Estudo musical, a gente vai criança, tendo acesso ali ao primeiro violão. Eu ouvia muito e tocava também, comecei tocando aqueles MPB, um pop rock ali.
0: Sim.
1: Mas enfim, minha grande inspiração no forró é um cara chamado Dorival Dantas, grande músico, grande cantor, grande acordeonista. Eu sou fã daquele cara pela simplicidade, a forma que ele toca é muito bonita. E outro grande fã também, que eu sou grande fã, é de Dominguinhos, Eterno Dominguinhos, saudoso. Duas referências no forró pra mim.
0: Então vamos com aquela música de Star, de Dorival Dantas?
1: Vamos lá. Tô com um goguinho aqui ainda, mas...

0: Ποτελέτε.
1: E aí, Elivelte, a gente sabe que a música, principalmente pra você que canta, né, tem uma grande representatividade, não só enquanto profissionalismo, né, enquanto profissional, mas enquanto pessoa também. Agora eu vou catucar um pouco a ferida, mas aí conta pra gente, qual é aquela música, né, que te traz uma lembrança de um, vamos supor assim, uma lembrança de um amor que não deu certo. Qual seria aquele forrozinho das antigas que quando tu canta, tu traz aquela lembrança, uma lembrança que não dói mais, mas que já doeu? E aí, qual é?

0: Muito bom, muito bom. Com música e mil lembranças. Agora são 5 horas mais 52 minutos, 5h52, e ó, gente, o nosso Chazão Fuzeira de hoje vai chegando ao fim. Mas, de antemão, eu quero agradecer a você, Livelto. Que bom ter você aqui mais uma vez. Que satisfação receber você nesse finalzinho de sexta. E que saiba que as portas da Rádio Chazão estarão sempre abertas para você, viu? Muito obrigada.
1: Eu que agradeço, Fernanda, mais uma vez estar aqui junto a vocês que fazem a Rádio Chazão. É muito bom estar na companhia e obrigado pela oportunidade de estar aqui. É uma porta que vocês abrem para mais pessoas nos ouvir aí. Para quem não conhece, segue lá nas redes sociais, elveltonunes.of. Entre em contato, temos algumas pouquíssimas datas aí para fazer forró. Contrato o Nego, chama o Nego para a gente fazer forró. Obrigado, Fernanda, e a todos que fazem a Rádio Estação. Até a próxima, se Deus quiser.
0: Muito bom, vamos de saideira?
1: Vamos lá.
0: Mas ó, para você que está nos ouvindo, né? Você lembre que hoje temos um encontro marcado na Rua da Caibeira, viu? Nosso último arraial, última quadrilha, então, do Festival Fogoió dos Oito Baixos. Então, ó, 7 horas da noite, viu? 7 horas, 7h30, estaremos chegando por lá. Então, ó, muito obrigada pela sua audiência, para você que está nos acompanhando através do nosso canal do YouTube e através do nosso Instagram também. Um forte abraço, a gente se encontra, se não hoje à noite, segunda-feira, se assim nosso bom Deus nos permitir.
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ótima música que leva o nome do projeto, Preto no Branco. Ela é, na verdade, um protesto. Estamos vivendo um momento no nosso país dramático, porque muitas coisas não foram feitas. 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Meu Deus, não dá para continuar assim, né? 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
1: Fala pessoal, estamos de volta com mais um podcast Conexão de Valor. Depois de uma semana em que sobrevivemos às declarações do Imposto de Renda, estamos aqui com... Antônio, é isso mesmo. Muito sobrevivendo. Estamos de volta aqui, né? Mais um podcast, trazendo mais informações para a nossa audiência.
2: Conectando muito bem mais uma
1: vez. Conectando pessoas. Eu gosto das suas frases de efeitos. Vou notar essa, tá? E vamos ouvir essa boa noite.
2: Boa noite, Luciano.
1: Boa noite, né? Boa noite. Boa noite sempre curto de Antônio. Recebendo hoje aqui duas feras na área de, eu vou dizer, de gestão de empresa, né? Então, recebendo...
2: Gestão empresarial.
1: Gestão empresarial, isso. Né? Nós vamos detalhar...
2: Podemos dizer assim.
1: Vamos trazer isso daqui a pouquinho, né? Essas divisões, das necessidades de profissionalizar cada vez mais o nosso ambiente de negócio. E para isso, recebendo aqui o João Vitor, consultor financeiro da Lucena Consultoria, né? Então, boa noite, João Vitor.
3: Boa noite, pessoal, todos que estão nos assistindo. Agradeço demais a Luciana o convite de estar aqui, espero contribuir com todos. E vou estar contando um pouquinho, né, da minha experiência, do que eu vejo nas empresas, sobretudo na área financeira, que a gente sabe que é uma das áreas mais negligenciadas, né? Então, não sei o que o amigo vai, o que ele tem de visão sobre gestão de empresa, mas hoje esse é o meu sentimento.
1: Dizem por aí que quando passa pelas mãos lá da Lucina Consultoria, do Clésio, do João Vitor, o dinheiro rende, viu?
3: É verdade. Inclusive, saí de uma reunião hoje e o sentimento do cliente era justamente essa.
2: Show de bola.
1: Eu já estou sentindo aqui que a conta, daqui a pouco vou olhar a conta aqui.
3: Vai, com certeza.
1: Recebendo também aqui essa fera, consultor administrativo, você tem uma recomendação de um dos profissionais mais respeitados aqui da cidade, que é o Fábio Lopes, e tá recebendo aqui conosco o Silvano Neves. Boa noite, Silvano.
4: Boa noite.
1: Silvânio, viu? Porque eu levei um puxão de orelha, Antônio.
4: Ficou uma regulagem.
1: Leandro, uma regulagem aí, viu? Ficou Silvano Neves. Fábio Lopes me mandou outro. Você é Silvânio Neves, com I no final, não é isso?
4: É verdade. Boa noite Luciano, Antônio, João Vitor. É um prazer enorme estar aqui no Conexão de Valor, tá? E tratar de um tema muito interessante, muito legal e muito promissor, que é justamente a gestão administrativa financeira. E tem tudo a ver, porque no nosso organograma, né, administrativo, o gestor ele é o quê? Administrativo financeiro. Então, vamos trocar aqui bastante ideias que as empresas estão necessitando.
1: É, eu tô vendo aqui na mesa, Antônio, uma conjuntura perfeita de empresas e a gente vai tratar sobre isso, que nós temos aqui contador, advogado, consultor financeiro, consultor administrativo. Tem uma estrutura bacana aí.
2: Não precisa mais nada.
1: Então, pessoal, hoje esse bate-papo ele vai falar muito disso, vai falar da necessidade de profissionalizar o ambiente de negócio interno, né? É preciso, com as mudanças que nós temos hoje no dia a dia, com as mudanças da legislação, seja no âmbito trabalhista, no âmbito tributário, no âmbito empresarial.
2: Eu acho que até a mudança do modo de fazer negócio, porque a todo dia ele vai ajustando uma coisa, vai mudando, o público ele vai se diferenciando e vai querendo algo a mais, o que ontem ele não queria, hoje ele quer, o que hoje ele quer, amanhã talvez ele não queira, e parece que vocês entram, assim como a gente, cada um no seu quadrado, como diz a história, mas entram também para auxiliar a empresa, o empreendedor, o empresário, enfim, o comerciante, a poder se sair, ou melhor, se sobressair dessa infinidade de competência que se exige para a gente poder crescer empresariamente no Brasil.
1: Bom, e para isso, nessa gama de necessidade, como o Antônio bem trouxe, vamos primeiro traduzir aqui para a audiência O que é que faz? Vou começar aqui com o consultor financeiro, certo? Em linhas gerais, João Vitor, o que é que faz um consultor financeiro? Porque
2: eu queria já fazer uma pergunta.
1: Mas calma.
2: Apurar lucro.
1: Calma.
2: Apurado é lucro.
1: Segura essa pergunta dele, certo? E por que isso é importante dizer? Porque essas especialidades, como o Antônio bem detalhou, essas habilidades que elas vão aparecendo e ficando evidenciadas cada vez mais no dia a dia, para alguns empresários elas podem aparentar como se fossem uma nova despesa ali para a empresa, como se fosse algo que fosse sobrecarregar, e alguns não conseguem ainda enxergar que isso é uma forma de profissionalizar para que você possa crescer. Então, em linhas gerais, para a nossa audiência, daqui a pouco a gente vai entrar nos detalhes e responder ali a Antônio. O que é que faz o consultor financeiro na empresa?
3: Hoje a principal atribuição de um consultor financeiro é, primeiramente, gerar um relatório. Tá? Então, pasmem, a maioria das empresas não tem o relatório financeiro para que a gente chegue para analisar. Então, esse é o primeiro ponto. Então, hoje a gente primeiro tem que levantar as informações, né, da DRE, do planejamento financeiro, a fins de precificação, para a gente poder fazer nossa principal função, que é analisar essas informações. Então, e aí o que é que acontece? A grande maioria das empresas, primeiro que não tem as informações, a outra tem no sistema. Agora, não param um segundo para dar uma olhadinha, para ver se fechou positivo, se fechou negativo, se foi abaixo, se teve meta de faturamento, qual a média de custo fixo,

0: esse e temos esse. E aí a gente explica, obviamente, os prós e os contras de cada caminho e cabe ao cliente fazer a decisão de fato de qual caminho seguir. Obviamente, a precificação também está dentro da consultoria financeira. Que aí a gente sabe que é uma das maiores dores de todo comerciante, né? Todo empresário.
1: Aí, Antônio, ele já começa trazendo uma. No início da fala dele, ele traz um apontamento aí que é gerar o relatório e a gente vai esticar a partir daí, porque aparentemente é uma informação bem básica, gerar o relatório,
2: Isso.
1: né?
2: Mas aí tem que saber ler, é isso? Que acho que já entra o papel de Silvânio como administrador, porque não adianta eu ter um baita de um relatório completar, se a contabilidade me mande o relatório financeiro, relatório de compras e vendas, de apagar, enfim, o meu painel tributário, se eu não sei ler, se eu não sei o que fazer com aquele relatório, né? E parece que é muito de o que a gente já falou, né? Dessa necessidade do empresário olhar e dizer, poxa, eu cheguei até aqui, mas o que me trouxe até aqui talvez não me leve até onde eu quero chegar e de fato se
0: Exatamente.
2: profissionalizar. Né, trazer pessoas, trazer braços, né, para poder ajustar nessa gestão, né?
3: Isso mesmo, Antônio. O papel hoje do gestor administrativo, e até na minha função como consultor administrativo, eu sempre uso a palavra consultor administrativo no pilar individual profissional. E o assessor administrativo, empresa. Então, Silvânio trabalha como consultor administrativo e assinar os sistemas, que é a minha empresa, como dentro de uma assessoria administrativa, tá? Por quê? Porque nós precisamos de quê? De uma organização. A própria definição da administração é planejamento e organização. Se a gente pegar o nosso querido e amado professor Idalberto Chiavenato, né? Teoria Geral da Administração, né? Está entre os 10 melhores administradores do mundo, né? Do nosso planeta brasileiro. Isso é muito importante divulgar, né? Ele define a administração como o quê? Organizar, planejar, né, os recursos internos com eficiência e eficácia para você adquirir resultados. Resultados o quê? João Vitor,
0: Financeiros.
3: financeiros, né, que é o sucesso da empresa, resultados positivos da empresa. Então, assim, nós trabalhamos o quê? Um diagnóstico. Primeiro você tem que diagnosticar a empresa, tá?
2: Então
3: No
2: me parece que vocês partem de muito parecidamente do mesmo pressuposto, né?
3: Sim,
2: Do diagnóstico, da análise, do
3: da
2: exame
3: análise.
2: da
3: É, do
2: empresa,
3: exame.
2: do exame de
3: Você,
2: sangue, como a
3: exatamente,
2: gente
3: você
2: fala.
3: precisa analisar o quê? O pilar administrativo, o pilar comercial, o pilar industrial, se a empresa for de transformação, né, de indústria e serviço, né, que é comercial e administrativo. Em cima disso aí apontamos o quê? A necessidade financeira. Entra João Vitor, né, fazer o quê? Um trabalho financeiro e ver como está a saúde da empresa. Por quê? A gente conversa com o empresário e ele diz, rapaz, a conta não bate. A conta não bate no final do
2: Não
3: mês.
2: fecha.
3: Como está a precificação do teu produto? Rapaz, tá assim. Eu acho que estou lucrando 20%, 30%, 45%. Acha ou tem certeza? Esse já é um ponto. O outro ponto é como estão os resultados financeiros da empresa. Precificação do produto é uma coisa, ou do
2: Isso.
3: serviço, não é isso, meu Vitor? Isso aí é uma coisa. E a saúde financeira da empresa é outra. Tá? E aí, em cima desse diagnóstico, nós detectamos os pontos positivos, né? E negativos. Positivos, nada que seja bom, né? Que esteja bom, que precise melhorar. E os negativos, urgentemente, precisa de ações, né? De mudanças, de transformação dentro da empresa. Tá? Aí a gente quebra paradigmas, né? Dos diretores, dos gestores, para poder implantar essas ações.
1: Tem um ponto que uma curiosidade me surgiu agora. Diz respeito a uma pergunta normalmente que surge de
2: Já vai
1: quem
2: fazer
1: está.
2: pergunta?
1: Já, agora eu vou começar,
2: Já?
1: né?
0: Agora pode, agora
1: Agora
0: pode.
1: pode.
2: Então é minha vez,
1: Eles
2: peraí.
1: já disseram o que fazem dentro o que dentro das empresas, então agora vamos para as perguntas. E uma curiosidade que me surge, Silvânio, é normalmente quem vê assessorias dessa natureza quando as empresas dividem ali, não só no ambiente ali de consultoria financeira, administrativa, o contábil já é um padrão, né?
3: Sim,
1: E eu acho que aí,
2: mas acredito que ainda
1: Antônio,
2: sofre,
1: isso, você tem
2: né?
1: uma abordagem, você faz, Antônio tem uma abordagem bem interessante que ele faz, e eu acho que esse tipo de situação tem que ficar bem separado, tem aquela visão que o contador faz tudo e o contador não faz tudo, né?
2: Meu contador, ele é nosso.
1: Então cada um vai
2: De reforma de
1: fazer.
2: calçada, a compra de peça de foguete, ele
1: Ele
2: resolve.
1: faz,
2: Ele
1: né?
2: vai e faz bem
1: Isso é
2: feito.
1: bom. E aí,

0: importante, eu acho que tem uma curiosidade aí de qual é o momento que a empresa precisa disso. Porque me parece que há um estigma de que somente empresa grande é que vai precisar ter um consultor financeiro, vai precisar ter um consultor administrativo, vai precisar separar essas áreas. Na tua visão, Silvânio, quando é que a empresa ela precisa colocar? Claro, na minha percepção era desde sempre, desde o nascedouro. Mas no nosso mercado, no nosso ambiente de negócio aqui, no nosso polo, como é que você enxerga isso de quando as pessoas entendem que precisa separar essas áreas na empresa?
1: Luciano, isso aí é uma PPS, uma pergunta poderosa de sabedoria. Tá?
2: Gostei desse.
0: Veja só. Anotar aqui também.
1: Realmente anota. É uma pergunta maravilhosa. Ele precisa sempre, tá? Porque eu vou dar um exemplo aqui. Um médico, tá? Vamos colocar aqui um oculista. Ele precisa ser médico, né? Ele precisa atuar dentro da profissão. Contador. Toda empresa precisa do contador. E ele precisa atuar na profissão. Advogado, né? E assim por diante. Administrador, ele só é chamado na empresa quando a coisa já está complicada.
2: É igual advogado.
1: Advogado também.
3: É isso. E o consultor financeiro também, tá?
2: É igual. Apagamos incêndios.
3: Todos nós.
1: Então você já respondeu.
0: O contador fica levando a pressão para resolver todas essas questões.
1: É verdade. Então exatamente. Você já respondeu a colocação. Sempre, sempre. Por quê? Porque nós vamos fazer um trabalho de prevenção dentro da empresa, ou seja, de acompanhamento. E aí entra um pilar maravilhoso, super importante, que é o planejamento estratégico. Quando eu entro na empresa para fazer um trabalho administrativo, 90% ou mais, olha só em relação a esse percentual, 95% eu vou colocar aqui de certeza prática dentro da minha experiência, não tem planejamento estratégico. Isso é obrigatório. Todo administrador ele tem que fazer o planejamento estratégico, ou gestor, né? Porque gestão é gerente, tá? É a mesma coisa. A gente pega o organograma, é o quê? Diretor, presidência, né? Ou diretores, gestores, aí vem os gestores, coordenadores, supervisores e os chefes de setores, tá? Então, assim, eles precisam fazer o planejamento estratégico, que mais ou menos no mês de novembro você faz do ano, no ano seguinte, né? Subsequente. Então, você faz de um ano, que seria 2027, o próximo nosso, e mais 2 anos de projeção. Antes era mais, era de 3 a 5. Depois da Covid, as empresas tiveram que fazer uma reengenharia, um redesenho. Aí diminuiu o planejamento estratégico hoje oficialmente na administração. Por quê? Porque acontece muita mudança em 2 anos. Então, você faz o do ano seguinte e mais ou menos 2 a 3 anos no máximo, tá? Você faz a projeção. Aí o administrador só entra quando já tem um problema lá, problema na produção, um problema às vezes no departamento de recursos humanos que precisa implantar novas exigências. A gente está com o exemplo aí da NR1, começou já a NR1 e quase 100% das empresas não
3: sabem ou não estão cientes, muito
1: ou,
3: menos
1: praticando. Ou acha que pode ir levando assim, do jeito que está. Aí entra, rapaz, por que você não fez isso? Eita, Silvânio, deveria ter feito. Quando o trabalho começa a fluir 30, 60, 90, aí ele começa a fazer conta de quanto perdeu. Eu deveria ter chamado antes. Eu deveria fazer esse acompanhamento antes. Eu deveria ter esse planejamento antes. Tá? Então, sempre, sempre. O administrador, ele administra o quê? Instituições, empresas. Tá? Então, tá respondido aí.
0: Eu vou fazer a mesma pergunta, Antônio, aqui para... Para o João Vitor, né? Porque se é no administrador, e daqui a pouco a gente vai explorar alguns pontos que Silvano trouxe aí nessa resposta dele, o administrador é chamado quando, digamos ali, existe um caos, né? Como é que funciona isso para o consultor financeiro dentro das empresas, João Vitor? Como é que você tem trabalhado e como é que você tem, nas abordagens que você tem atendido, em que momento isso tem sido, você tem sido chamado?
3: Vê, geralmente acionam a consultoria financeira quando a corda já está no pescoço, a verdade é essa. Porém, Luciano, concordo plenamente com Silvânio, deve ser desde o início. A partir do momento que a empresa nasceu, que ela foi concretizada, que já iniciou as vendas, já pode e deve iniciar com a consultoria financeira. Por quê? Primeiro passo é que a grande maioria das empresas já começam com uma precificação totalmente errada. Porque geralmente ela se baseia no concorrente, né? No vizinho. E aí, geralmente, inicia já com precificação errada, sem norte algum de faturamento, sem entender se pode ou não contratar funcionário, pode reparar. E vocês, empreendedores, né, também dentro da área da contabilidade ou jurídica, que o primeiro funcionário se contrata com muito receio. Mas, rapaz, eu não sei se eu vou poder contratar um funcionário.
1: É.
3: Óbvio que pode, mas aí óbvio tem que analisar as informações. Mas a falta das informações é tão grande que a gente não sabe, ou o empreendedor não tem informação suficiente para entender se pode, de fato, contratar mais uma pessoa, se pode contratar um consultor da área administrativa, um contador, saber se já pode começar a declarar ali os impostos, que a gente sabe que é uma realidade aqui de Santa Cruz, né, minha gente? A gente sabe que o correto é iniciou, já tá vendendo, tem que declarar.
2: Que o João Vitor disse, né? Saber se pode declarar.
3: Exatamente.
1: Mas declaro, eles declaram.
4: Mas é justamente isso, é o que a nossa realidade diz.
3: Exatamente.
4: Não tem nada de errado com a sua fala, não. Você só trouxe pra cá, o que chega na sua mesa, o que chega na mesa da gente.
3: Vejam, o que eu vou contar aqui é uma barbaridade. Acho que vocês vão cair da cadeira. Atendi um cliente outra vez, faturava mais ou menos R$500.000 mês.
0: Isso foi em Marte, né? Isso
3: não em foi Marte. Aqui. Não, certo. Isso foi um sonho que eu tive. E aí, a pessoa faturava R$500.000 mês e ela tinha um MEI. Sem, e outra, sem ainda tirar nota fiscal, tá? Então, ainda tem essa. Então, assim, a gente sabe que, que foi um sonho, né, que eu tive, enfim. Mas aí eu acho que não tá tão distante de algumas realidades aqui, não, né, de Santa Cruz. Então, talvez eles possam, mas às vezes por questão de ignorância ali ao conteúdo, à legislação, acaba passando desapercebido. Na verdade, é que ela nem sabia que tinha esse faturamento. Para vocês terem noção, a necessidade da consultoria. Tem um case de sucesso nosso lá da Lucena, que o cliente iniciou já com a gente. Ele, não, dia zero, a Lucena já iniciou com eles. Resumindo, primeiro ano de faturamento, aproximadamente 3,5 milhões, e a previsão para esse ano é 47 milhões.
1: Eu só queria fazer um complemento aqui de João Vitor. Essa informação que ele passou, né, esse sonho que ele teve, às vezes é uma falta de informação, tá? Às vezes é uma falta de informação, a intenção não é essa. E aí contrata, justamente, quando eu falei, consultoria é mais no sentido do diagnóstico e assessoria é um acompanhamento, uma coisa mais prolongada. Essa é a diferença. Porque às vezes as pessoas me perguntam, qual é a diferença de consultor e assessor? Consultor, ele é mais breve, ele tem início, meio e fim do trabalho. E o assessor tem contratos, contrato de 1 ano, 2 anos, 3 anos, tá? Ele é um PJ, né? Um PJ, né? Formalizado, tudo certinho dentro da empresa também. Só que ele faz o trabalho como contador para várias empresas. E às vezes é falta de informação, tá? Vamos ver esse sonho que ele teve do MEI. Aí procura Silvânio explica que já é para estar no Simples Nacional, talvez no presumido, né? E aproveitar no presumido os benefícios. Sim, nada melhor do que você. Luciano. A sistemática, por exemplo, é um benefício maravilhoso ainda, né? Que está funcionando.
0: Eu diria
1: ainda
0: que no Brasil, eu não conheço para essa a questão da área têxtil que supere o que nós temos aqui em Pernambuco, né? Então, melhor sistemática. Então, por enquanto, né, Antônio?
2: Por enquanto, pra você ter ideia, Fortaleza é um polo têxtil importante, mas a cadeia de tecido lá não tem benefício fiscal nenhum, é só pra indústria. Pra você ver, Goiânia, da mesma forma. Então, de fato, a gente só tem aqui esse incentivo ao atacado, ao tecido, né? Do fio, ou melhor dizendo, do fio
1: à
2: confecção acabada.
1: Exatamente.
2: A cadeia é toda incentivada.
1: Concordo plenamente, Antônio. Eu conversei recentemente com um grande empresário lá de Santa Catarina e ele falou, Silvânio, me explica esse negócio mesmo de Pernambuco, que eu ainda não consigo acreditar. Eu digo, é verdade, hein? Vá lá e coloque sua empresa lá, você vai ter esse benefício. Então, às vezes, João Vitor, é falta de informação, e informação, comunicação é a base de tudo na administração. Então, nós precisamos realmente chegar junto do empresário, mostrar para ele que o trabalho de consultoria é importante, né? Da assessoria é importante, até porque uma informação dessa dá para ele pagar 2, 3 gestores em relação só ao prejuízo que ele está tendo. Aconteceu recentemente, tá? Numa empresa, não vou citar nomes, né? Porque é muito importante a gente preservar também a informação interna. Quando é uma coisa assim mais aberta, eu cito o nome da empresa. Mas ele disse assim, Silvânio, depois do nosso trabalho, Eu fiquei uns 5 dias sem dormir. Eu digo, não, eu não quero ser a pessoa, né? Eu não quero ser o seu problema, não. Ele disse, não, mas... Porque eu fiquei preocupado, porque o prejuízo é muito grande que eu tive. E aí, você colocou no seu diagnóstico que eu precisava de um gestor administrativo experiente. Vamos dizer, eficiente, né? Em vez de contratar o eficaz. Mais completo, mais experiente. E eu disse, olha aí, tá vendo? E por que você não contratou? Ele disse, porque é caro, né? É alto o valor. E o prejuízo? Ele disse, dava para contratar mais de 3 no valor, né? Então, assim, depois ele começa a quebrar essa própria cultura com o resultado do trabalho, tá? Então, isso às vezes é falta de informação. Então, a gente chega junto e ajuda esse empresário.
2: Que é justamente o que vocês disseram, né? Não importa o tamanho da empresa, o porte, o regime de apuração, a quantidade de funcionários, ela... No dia zero, ela já vai precisar de um contador bom, um advogado bom, um consultor financeiro, um consultor de administração, para poder ir crescendo de forma estruturada, para depois não precisar trocar o pneu com o carro andando.
0: Sim. Eu penso que nós estamos vivenciando um momento, esse momento de mudança tributária, e ele vem, usando aqui as palavras de Kleber Dias, é uma mudança também de uso de tecnologia, né? Tecnologia que tem avançado no uso para o fisco, para verificação da conformidade, né? E nós... Nesse momento que a gente está vivenciando, a gente percebe que esse uso da tecnologia pelo fisco, ele vai trazendo ali, expondo outros riscos das empresas. E aí, daqui eu quero chegar. Hoje, a movimentação bancária está muito mais acessível ao fisco, e isso exige que essa tomada de decisões, ela seja tomada de decisões muito assertivas. Por quê? A partir do momento que eu tenho uma movimentação financeira que ela já não está mais suportada em regime tributário como o Simples Nacional, isso demanda, claro, um planejamento tributário para você entender qual o melhor regime tributário que você se enquadra ali, mas esse regime tributário vai trazer consequências financeiras, né, e também administrativas para poder organizar o todo. Nesse contexto... de que me parece que aí surge mais do que antes a necessidade de outras especialidades e de outras habilidades dentro da empresa, nós temos um fato que João Vitor chamou a atenção, que são a natureza dos relatórios. Por quê? Nós vamos ter ali relatórios contábeis, nós vamos ter relatórios formais, aquele que é gerado na contabilidade, mas... De repente, nós vamos ter ali os relatórios que estão fora do alcance da escrituração contábil.
2: Os relatórios gerenciais.
0: Os gerenciais. Como lidar com essa situação, João Vitor? E qual tem sido a análise? Eu quero ouvir essa percepção também do Silvano daqui a pouco, de trazer tudo para uma realidade, de trabalhar com... 2 relatórios, de conscientização, como é que tem sido esse processo?
3: Vê, primeiro passo realmente é tentar, né, como acho que Silvânio falou, quebrar um pouco desse paradigma. Então, ainda alguns empresários têm um pouco de receio de ser um pouco mais aberto com o contador, com o advogado, e aí é entender que também há 2 tipos de relatórios. Vai ter o relatório gerencial, que é o meu, e vai ter o relatório contábil, que é o de Luciano.
0: Que é o que o contador conhece.
3: Que é o que o contador conhece.
2: Então você vai ficar sabendo de menos coisa.
3: E aí a gente sabe que geralmente é 1/3 do que de fato acontece, né? Eu também sou formando em ciências contábeis, né? E aí a gente sabe que esse braço da contabilidade, ela foi criada também nesse intuito, né? Foi gerenciar ali o patrimônio, o bem daquela empresa, daquela instituição, também da pessoa física. Porém, como a sonegação foi ficando um pouco mais constante, o contador, por um lado, não conseguiu mais prestar esse serviço de análise, de até dar conselhos ao empreendedor, não faça assim não, precifique dessa forma. Mas a gente sabe que era um braço da contabilidade, mas que por causa da sonegação, não acabou se tornando possível, não não tornou mais possível que o contador conseguisse dar esse auxílio ao empresário. E foi onde surgiu a consultoria financeira, porque ela pega os dados reais, faturamento real, despesas reais e lucratividade real. E aí é quando o consultor entra na análise e no norte, né? Seja precificação, seja limites também de despesas, que a grande maioria não tem, orçamentos de despesas, sabem nem o que é isso, não sabem nem o custo fixo da empresa, na apurado realidade. Apurado é lucro. Quando sabe o apurado, tem essa, né? E aí também tem muito disso ainda. Então, primeiro é entender que há dois tipos de relatório. O relatório que o contador tem, que geralmente é um terço da realidade, e é quando a gente vai para o relatório gerencial, que é quando ele tem a informação real.
0: E veja como é importante, porque situações como essa levam à necessidade, né, e ao despertar do empresário de que essas informações reais elas têm que ser trazidas para a contabilidade, de modo que o contador possa auxiliar em outras áreas, né? O contador ele vai conseguir auxiliar no planejamento tributário, se ele souber de fato, se for trazido de fato para ele, esse tipo de informação, né? Então, essas áreas elas vão se comunicando. Eu vejo há algum tempo atrás, quando não tinha obrigatoriedade de ter profissionais da área de programa de controle de saldo ocupacional dentro das empresas, algumas empresas tinham como entendendo por obrigação do contador enviar essas informações. Mas há uma função específica da contabilidade, né? Com essa que meu contador resolve tudo. E aí vem depois a obrigação da legislação que diz, não, você tem que contratar um especialista em programa de saúde ocupacional, porque somente lá você vai ter profissionais que vão entender da saúde ocupacional, que vão entender de riscos ambientais, para que possa cuidar dessa área da empresa, porque a contabilidade ela tem um papel específico dentro da empresa, né? E por isso que esse auxílio de outras especialidades, eles contribuem, né? E nesse contexto, Silvânio, como é que tem sido o papel de organizar isso quando você lida com essas informações que elas têm...
2: São desencontradas.
0: Desencontradas, né? De registros formais e de registros muitas vezes que não são formalizados.
1: Bom, aí entra a função que eu falei até no início do conselheiro empresarial. Tá? Quando nós analisamos esses relatórios, seja financeiro ou seja administrativos, fiscais, tá? Relacionado ao contador diretamente a vocês, né? E o jurídico também. O jurídico trabalha muito próximo, né, da contabilidade. Né? Ele precisa analisar contratos e tal. Então, aí chega o momento de sentar e ter aquela conversa aberta, direta, né? E mostrar os caminhos necessários, as ações vamos dizer, emergenciais, né? O que é urgente e o que é prioridade e o que é urgência, tá? Para o empresário realmente fazer a virada de chave, as mudanças, tá? Isso aí é o primeiro ponto a se analisar. Até mesmo, João Vitor falando, e eu cheguei a uma conclusão, o seguinte, a empresa às vezes está saudável financeiramente, só que ele não tem noção, ele não tem números, tá? Ele não tem um caminho para seguir. Então ele investe em automóvel hoje, tá? Um exemplo, um auto. E automóvel hoje não se usa hoje na realidade administrativa, hoje. Amanhã talvez você não utiliza mais capital para comprar automóvel, tá? Hoje nós temos consórcio, tá? Sem juros, carta de crédito. E outra coisa, se você tem dinheiro para comprar o automóvel, pessoa física, você chega até 40%. Tem caminho, você chega a 40% de desconto. Pessoa jurídica, 30% de desconto. Tá? Pessoa jurídica, dependendo da utilidade do veículo. E pessoa física, questão de saúde. Por exemplo, eu tenho hérnia de disco, eu tenho 30% de desconto em automóvel, só por ter hérnia de disco. Então, as pessoas não têm essa informação. Então, às vezes, o empresário descapitaliza a empresa, porque ele vai comprar um automóvel podendo comprar com 30% de desconto, 40% de desconto, 30%, 20%, pessoa jurídica. Então, aí você entra e começa a conversar diretamente com o empresário, tá? Investimento em maquinário para a empresa, Tá? Você pode financiar isso aí por 10 anos. Não precisa, né, você comprar uma máquina de corte, né, a laser, por R$1 milhão hoje. Para quê? Né? Você precisa comprar, compra. Mas você vai financiar isso para 10 anos. Um juro muito baixo, muito pequeno. Tá? Então, às vezes, é falta de informação. Então, em cima da análise desses relatórios, a gente começa urgentemente a tomar algumas ações assertivas diretamente com o empresário. Tá?
3: Inclusive, é, sempre que eu vejo alguma... Quer dizer, eu vejo não, né? Eu acho que vejo ali... Fico, eu acho que eu me confundo muito nos números. Quando eu suponho que vejo alguma irregularidade, eu digo logo, veja, o ideal é a gente sentar com o seu contador e eu mostrar para ele o número real. Muito parecido com o que a gente já fez aqui, né, é, Luciano? E aí, quando a gente vem com esses dados, o contador quase cai da cadeira. E aí é quando ele começa a fazer, né, o planejamento tributário para identificar, de fato, qual regime melhor se enquadra para aquela empresa. Mas aí, realmente, é, quando chega nesse nível de caso que está muito discrepante, o primeiro passo é dizer, olha, chama o seu contador. Eu vou apresentar para ele qual é a realidade.
1: E às vezes a empresa está nessas situações porque ele imobilizou demais. Às vezes compra um imóvel...
2: Uma tomada de decisão equivocada, podemos dizer assim.
1: Isso. Né? Tendo outros caminhos, né? Tendo outros caminhos mais viáveis.
0: Eu lembro semana atrasada, acho que semana passada, eu estava com o Antônio, com um colega, estava reunido, e tratando sobre essas questões, e ele disse algo bem interessante. Ele disse, olha, eu não estou comprando mais carro, eu não compro mais carro. Porque quando eu fiz, né, o cálculo do que a perda do valor do carro é para o que eu invisto, eu prefiro hoje ter carro por assinatura. E eu parei, fiquei observando, digo, faz sentido o que ele disse, claro, isso é observado. É, de cada contexto, digo, faz muito sentido o que ele diz, porque se vai perder dinheiro na compra de um veículo novo, o que ele vai perder? Ele disse, eu tenho um carro novo toda hora, sem pagar IPVA, sem pagar seguro, e toda hora eu tenho o carro que eu quiser ali por assinatura.
1: É verdade.
0: E eu acho que vai muito do que vocês estão trazendo aí, de mecanismos novos que a gente tem, que facilite e traz otimização nos números aí da empresa, né? O Silvano, você trouxe aí acerca do planejamento estratégico, né? Existe uma técnica do chamado FOFA, de você buscar os pontos fortes, fracos, oportunidades, isso. Né? As ameaças, que me parece técnica ainda utilizada, mas com como você falou, com um tempo modificado em razão do momento que a gente tem hoje.
1: Isso.
0: Essa técnica, ela é utilizada também, eu quero ouvir de João também, se utiliza ela ali dentro do planejamento financeiro, aproveita as informações que é feito pelo administrativo ou vice-versa. Não estou querendo colocar um contra o outro aqui não, viu, Antônio? Não é saber quem nasceu primeiro, o ovo ou a galinha, não aqui. Se nasce primeiro o administrativo ou o financeiro, mas como é que comunga, como é que se conjuga utilizando essa técnica a partir dela?
1: Pronto. Na administração tem várias, né? Quando a gente vai fazer o planejamento administrativo, utiliza essas ferramentas. A mais conhecida é a análise de SWOT, tá? Quando você analisa as oportunidades, ameaças, né? Ou seja, o que vem de forma interna, as ameaças internas e externas. As oportunidades também internas e externas. Então, o financeiro, ele dá continuidade a essas análises. Tá? Porque se a ameaça foi porque a empresa... um exemplo de vários. Eu dei esse exemplo do automóvel, é um de dezenas de fatos que acontecem na empresa. Questão do maquinário, né? Às vezes, né, compra maquinário utilizando o caixa da empresa, em vez de fazer um financiamento, em vez de fazer um consórcio, etc. Tá? Então, a análise de uma análise de SWOT, ela é um reflexo, ela é uma continuação para o financeiro. Então, se uma das ameaças, né, um dos problemas que foi detectado no ano de 2026, vamos projetar 2027, tá? No planejamento estratégico, foi a empresa imobilizou demais, comprou muito imóveis, isso e aquilo outro, tá? O financeiro vai pegar o resultado dessas técnicas e vai fazer um trabalho específico em cima disso aí. Tá? Agora, como eu falei, se tem uma situação cirúrgica, Aí você precisa chamar logo a diretoria e pisar no freio ali. Pisa no freio porque a situação está difícil. Tá? Então tem muitas empresas hoje que fica no sistema de arrendamento. Né? Até os automóveis, a frota de veículo não é própria mais. Ela é arrendada por um ano, dois anos, depois troca ali uma frota nova e você pagou só aquele ano de utilização daqueles automóveis. E você fica com a responsabilidade só da manutenção, tá? Sai muito mais barato, tá? Porque existe também a depreciação da aquisição do bem. Mas as técnicas são as mesmas, tá? De 50 anos até hoje são as mesmas. Lógico que com algum aperfeiçoamento...
2: A técnica é a mesma, mas aí a realidade é que ela vai moldando, né?
1: Isso. Aí precisamos... E hoje o planeta está girando mais rápido, né? Porque a gente tem aquela sensação. Mas por que o planeta gira mais rápido hoje? Porque antes era um orelhão para você telefonar. Hoje está aqui. Se precisar de uma emergência, eu tenho um telefone aqui, né? E aqui tem tudo. Aqui está a minha carteira de trabalho, de motorista. Tem tudo aqui dentro. Tá? Então, a facilidade é muito grande. Então, por isso que tudo está girando muito rápido. Então, essas técnicas precisam também serem atualizadas. Tá? Hoje, por exemplo, uma das oportunidades é a empresa, ela vive do pilar vendas. Eu sempre digo o seguinte, ó, se você derruba isso aqui, tá? Você escuta. Você derruba essa caneta, você escuta, mas com um barulho maior. Isso aqui é a empresa sem vendas, tá? Se a empresa sem vendas ela é desse tamanho, ela segura mais. Ela segura mais. Se a empresa sem vendas é desse tamanho, a pancada é maior. Ela aguenta 6 meses, por exemplo. Uma menor aguenta 1 ano, tá? Quando eu digo sem vendas, com a redução de vendas em relação ao que você planejou. Tá? Então, uma das oportunidades que a gente usa como técnica é analisar sempre o crescimento, né, comercial da empresa, tá? E aí reposicionar sua marca. Tem pessoas que estão com dificuldades aqui em Santa Cruz, de quê? De encaixar seu produto com essa concorrência, tá? Nós temos 3 grandes pilares hoje em Santa Cruz, 3 grandes pilares comerciais, tá? É fato, é realidade. Um é a venda presencial, que ela está nas lojas, seja Moda Center, Altas Horas, né? Lojas box presenciais, tá? Atacado e varejo. Vocês concordam? Sim. Nós temos a venda web, que a gente chama nuvem, né? Que pode ser um e-commerce, aplicativos, né? Então é aquela venda que você utiliza o quê? A internet. Hoje o canal é a internet, tá? Internet hoje é energia elétrica. Sem internet você não vende, tá? Aí você pode usar um e-commerce, que é uma loja com CNPJ, com toda uma estrutura, toda uma organização, porque muitos me procuram e dizem assim, eu abri um e-commerce e não vende nada. Eu digo, certo, mas o e-commerce é loja, amigo, não é aplicativo. Ele precisa ter CNPJ, ele entra numa sistemática, ele precisa de tráfego pago, ele precisa de muitas ferramentas, né? Uma loja mesmo. Agora, o aplicativo, você usa a ferramenta WhatsApp. Aí o pessoal também não sabe usar o WhatsApp, a Meta tá banindo os números agora, tá? Porque acha que é spam, é coisa errada. Mas por quê? Porque o pessoal não tem um API oficial, não faz a coisa direito. Falta de quê, João Vitor?
3: Informação.
1: Né? Então, reposiciona a tua marca. Para onde as pessoas estão indo hoje? Shop Center. Você vai no shopping Caruaru agora, tá lotado, tá? E é numa quarta-feira. Por quê? Segurança, estacionamento, tem tudo, academia 24 horas e assim por diante. Então, são as oportunidades. Então, a gente precisa urgentemente analisar esses pontos e passar para o empresário. Quando o empresário acorda e diz, por que eu não fiz isso há 2 anos? Aí, responde aquela pergunta sua, né? Quando deve se contratar, né, os consultores? Sempre. Né?
0: Verdade.
1: Para justamente... tá atualizado com essas situações.
0: O João Vitor, nós temos alguns desafios aí pela frente, né? Estamos vivenciando esse momento da reforma tributária, que já começou, né, Antônio? Não começa em 2027, já começou, não só do ponto de vista muita gente imagina somente do custo tributário, mas da formalidade, de algumas regras, ela já começou e estão postas aí. Isso vai modificar substancialmente no que diz respeito à precificação dos produtos, Né? Nós temos, se espera, pelo menos em tese, eu não acredito que vai acontecer dessa forma, que a maneira de calcular alguns tributos que era por dentro e agora vai ser por fora, que isso viesse a trazer uma redução no custo do produto. Né? Como é que vocês têm discutido com os clientes, debatido, enfrentado essa questão da precificação com base nesses desafios da reforma tributária?
3: Vê, já prevendo essa problemática da reforma tributária, primeiro passo foi que a gente foi enquadrando o pessoal meio que muito perto ali da realidade. Então, se tinham pessoas que, sei lá, pagavam de tributação equivalente a 0,05% sobre o faturamento total, a gente está tentando aproximar para 2,5% sobre o faturamento, que aí a gente sabe que a alíquota mínima é 4%, né? 4,5%, não me recordo agora. Então, primeiro a gente está trazendo o pessoal para uma realidade muito perto do que é o mínimo hoje. Entendesse? Para poder, a partir daí, a gente conseguir mapear os próximos passos. Mas aí a gente fizemos, né, eventos falando sobre reforma, falando sobre precificação, mas aí o que é que acontece? Eu acho que é um sentimento meu e depois quero saber qual é o sentimento de cada um sobre isso. Por que é que os preços hoje são tão baratos? Porque a maioria não declara imposto. Então, acaba que o comércio, no geral, ele fica muito concorrido por conta disso. Porque tem um fulano que abre qualquer coisa, vende qualquer coisa ali na esquina, não tem o CNPJ, e aí vende ali a qualquer preço, porque o que ele ganhar para ele é lucro, obviamente tem que ser analisado. Mas aí tem uma empresa que já tem anos, que tem uma porrada de funcionário, que de repente, né, paga ali a tributação, tem clientes meus que pagam 10% do Simples Nacional ainda sobre o faturamento que eles declaram, que é alto, né, particularmente alto, né, uma alíquota chegar a 10%. Então, acaba que a gente sabe que são realidades diferentes, mas que aí hoje, por conta dessa concorrência, da sonegação do imposto, chegou no cenário que estamos hoje, com empresas com precificação totalmente defasada. O que é que eu acredito que vai influenciar na precificação geral, quando de fato acontecer? Quando de fato, não, a reforma começou. Agora não tem para onde correr. Todo mundo vai ter que precificar o seu produto colocando a tributação correta. Epa, então parece que o brasileiro é assim, acho que só funciona na base da pressão, né? Então, convenhamos e convenhamos que foi uma estratégia, né, dos caras lá de cima, que de fato a intenção da reforma tributária é justamente essa, né? Eliminar ali a sonegação. Então, para as pessoas que não estão tributando, não estão pagando os impostos, então a gente chega a deixar ali muito perto da realidade do que deve ser hoje, e assim que chegar o momento, ó, mudou, agora a gente começa realmente com a reforma tributária. Então, por meio da pressão, aí, não, então agora todo mundo, veja, se você não tributar, se você não colocar isso no preço do seu produto, você não vai ter pronto correr. Porque o seu vizinho também vai ter que fazer isso. Senão ele vai quebrar.
4: Não vai haver mais concorrente desleal, digamos
3: assim. Exatamente. Então, a reforma tributária, esse é um ponto de vista meu, tá? A reforma tributária trouxe essa pressão sobre o empresário. E aí, como agora todo mundo vai ter que pagar o imposto pelo pé, não vai ter pronto correr, então agora todo mundo vai ter que precificar da forma correta. Portanto, vai ficar um pouco mais fácil esse caminho, entendeu? Porque agora eu vou pagar imposto, Silvano vai pagar imposto, agora não tem pronto correr. Por conta dessa pressão, aí vai ter que todo mundo precificar da forma correta.
0: Ou seja, parece que eu penso que tem um nível de conscientização que precisa ser despertado no mercado. Me parece, na sua visão, essa conscientização, ela vai vir forçada, esse despertar vai ser forçado, o Estado vai balançar lá, dizer acorda, porque agora é
2: acorda,
0: essa
2: não, me
0: realidade,
2: pague.
0: Né? E me paga, acorda e me paga, né? Acorda e me paga, porque essa realidade, né? O Silvânio, como você tem debatido isso aí também nos no teus clientes, essa, a questão da reforma tributária, essa mudança no ambiente interno das empresas e qual o impacto é avaliado do que temos aí nos próximos meses.
1: É um tema desafiador desde o ano passado, né? Muitos, eu acredito que é uma preocupação dos contadores, né? Para que as empresas se organizem. Mas eu não vejo uma preocupação grande por parte dos empresários. O que eles querem é soluções, se vai ser melhor, se não vai ser melhor e quais os caminhos que eles precisam tomar. Por isso que no início eu falei, João Vitor, às vezes, pelo que eu vejo nos meus trabalhos, é falta de informação. Então, o que está acontecendo está muito legal. Muitas informações sobre a reforma tributária, né, os contadores muito bem comprometidos, né, e as empresas procurando se antecipar, a se organizar, que é a função da administração, né, e planejar como vai ser essa nova realidade da reforma tributária.
3: Como vai ser essa transição.
1: Essa transição, exatamente, João Vitor. Então é isso que eu tô sentindo. Não está tendo uma resistência e nenhuma crítica direta.
3: Já houve mais receio, existe. Quando foi lançada, existiu. Quando foi divulgada.
1: No início existiu.
0: Eu tenho medo desse silêncio, sabe?
1: Silenciou.
0: Eu tenho medo.
3: Silenciou, verdade.
0: É
3: verdade.
0: Está silenciado, eu temo que esse silêncio dos empresários, apesar de ser muito debatido, a gente ouve muito em rede social sobre reforma, mas...
2: Em rede social, em eventos.
0: Em eventos, né?
2: Estudo.
0: Mas às vezes eu tenho medo desse silêncio, porque um silêncio em situações como essa, ou você está compreendendo tudo...
1: Ou não está.
0: E não tem dúvida, ou você ainda não compreendeu nada e vai ser pego de surpresa. Será que não tem esse misto de coisa aí?
1: Olha, pelo menos os meus clientes, eles estão procurando. Até porque é uma indicação tanto do contador dele, né? Uma cobrança do contador dele e uma indicação nossa, né? Se antecipe e veja como vai ser essa transição para que você não tenha nenhum impacto financeiro na empresa.
2: Até porque a reforma ela vai necessitar de um planejamento tributário para toda empresa.
1: Sim.
2: Ainda que seja, independente da sua proporção, vai ter essa demanda. Porque vai deixar de fazer diferença de quem eu compro, né, para quem eu vendo e para onde eu vendo. Eu tenho que ser atrativo, falando de tecido, por exemplo, meu produto ele tem que ser atrativo para o meu cliente. Porque a carga tributária com a reforma implementada, eu vou vender do mesmo preço que a fábrica vende lá em Santa Catarina.
1: Sim.
2: Então eu tenho que explorar o meu conhecimento de mercado aqui em Pernambuco, no Agreste, enfim, em Fortaleza, onde eu tiver atuação, melhor dizendo, explorar esse meu conhecimento para ser um diferencial. Porque o preço ele vai deixar de ser um atrativo. Pelo fim dos benefícios fiscais, né, o que a gente estava há pouco tempo falando, dessa incentivo que tão bom que Pernambuco tem, como também essa questão da concorrência desleal que vai acabar, ou que vai minimamente diminuir.
1: Sim,
2: ela
1: sim,
2: pode
1: sim.
2: Não acabar, mas ela vai diminuir, justamente por esses meios de controle, forma de pagamento, tem o PL, eu vi que tem um novo PL hoje que limita também o saco de valor a 100 mil reais, enfim, está se montando de forma que fique tudo aos olhos do fisco. Seja para arrecadar mais, seja para combater a concorrência desleal. Mas no final do dia, o que é que vai fazer que eu continue vendendo, que cresça, né, as minhas vendas, que cresça a minha operação, é o meu contato, o meu diferencial para com o meu cliente. E aí é onde entra toda essa situação. Eu comecei dizendo que era o planejamento tributário, mas não é somente tributário. É empresarial como completo, que vai entrar precificação, venda, compra, contratação, demissão, logística, enfim. A reforma ela mexe com tudo isso. Né? Porque hoje eu vou ter o sistema híbrido, né, a partir de 2027, para quem, mas o meu não é indústria, o meu é locação. Tem impacto, porque se você dormir no ponto, o valor que você recebe de aluguel, ele vai ser corroído pelo tributo, e você vai estar pagando de forma efetiva o tributo do seu inquilino. Do outro lado da mesa, se você é inquilino, você não quer que seu senhorio atualize o contrato para que o tributo você pague, você só quer se beneficiar, enfim. Então tem que estar vou chamar no popular, ligado. Tem que estar antenado com essa situação, porque 1º de janeiro de 27 já começou. Na nota fiscal que a gente emite hoje, está lá o campo de IBS e CBS já composto, na alíquota teste. O sistema já está redondinho, já está funcionando. Falta somente a efetividade. A sair, que a efetividade é sair do bolso, é pagar. Então, reforma já existe. Então, a gente tem que se organizar, rever a operação e se projetar. É o que eu acho que essa questão do silêncio, Luciano, é justamente porque reforma hoje, para muita gente, ela é algo distante. Mas é um distante daqui a 60 dias. Porque a opção do Simples Nacional deixa de ser em janeiro e começa a ser em setembro. Primeira coisa já. Então, se eu quero permanecer no Simples, tem que estar ok, está com essa decisão também muito bem definida em setembro. Primeira coisa. A outra situação é que eu acabei esquecendo. Ao vivo tem disso, né? Me veio tanta coisa que aí eu não quero,
1: porque o
2: não quero
1: tomar
2: o lugar de vocês, que são os convidados, não quero falar mais dos convidados.
1: Não, mas tá, mas, tá enfim, ótimo. Tá.
2: É muito
0: mas,
2: disso.
0: Mas foi muito boa.
2: Ah, lembrei. E me esqueci de novo. Que é da questão do silêncio. Então, é muito distante, tal, meu contador vai resolver tudo. Mas.
1: Em cima da hora. Em cima da hora.
2: O contador vai saber. O contador vai saber a legislação, o que é que tem que aplicar, como vai fazer. Agora, sua empresa vai estar preparada por novos procedimentos, por novos processos. O seu cliente, ele vai estar acostumado com a forma de precificação, com a mudança que vai ter, com os processos internos, a questão está aí. Porque não é pega um e bota outro. Não. Tem esse caminho a ser percorrido. Né? Tem esses detalhes. E a reforma ela é distante hoje porque a gente está no campo da ideia ainda, porque não está valendo. Então, tem muita gente que diz, ah, mas amanhã vai mudar. Vai. Que mude. Mas eu vou estar preparado do mesmo jeito. Ah, mas depois tu aprendesse hoje, depois vai mudar de outro. Show de bola, conhecimento não se perde. A gente adquire experiência. Como eu sempre digo a Rafael Câmara, né? Nessas questões de reforma, o que eu quero é repertório. O que eu quero é saber o repertório. O cantor que estiver em cima do palco, eu estou cantando com ele. Porque eu vou trazer para o meu cliente essa experiência, a gente vai se ajudar. Né? Então, é distante, eu acho que esse silêncio é justamente por isso, porque vê distante, mas não é distante. Você coloca em dia, se você diminui, poxa, você. Há pouco tempo atrás a gente estava dentro de uma pandemia que foi ontem, né? Semana passada a gente estava dando feliz ano novo. Esse dia eu tinha cabelo ainda, muito cabelo. Enfim, então quando você vai tangibilizando a coisa, você vai vendo que não falta, não é tanto tempo. Quando você faz o planejamento de 5 anos, você olha e, poxa, não é tanto tempo, não. É ligeirinho que acontece, porque o ciclo ele é rápido. Ele parece longo, mas ele é rápido. E aí, a gente tem que correr atrás.
1: É verdade.
2: Eu não falo mais hoje, não, Luciano.
0: Não, mas foi muito bom a tua observação.
1: Todos gostam de falar.
0: Quando eu falo desse. No silêncio, é no sentido de geral, sabe? Eu acho de entidades, de representantes políticos mesmo. Porque, veja. Silvano trouxe uma abordagem que a gente concordou com ela de forma unânime aqui, da sistemática que nós temos.
1: Sim.
0: Por muito exemplo, boa. De tecido. E nós temos o fim dela para 2032. Isso vai impactar de forma.
2: E é o fim completo, né? Mas
0: o
2: ele já
0: fim
2: começa.
0: Completo. Começa 27 já a desidratar.
2: Um
0: então, financeiramente, para João Vitor trabalha com essa questão financeira, isso vai impactar, né? Nós temos uma outra mudança, que é a questão que está prevista na reforma também, do split payment, que vai interferir no fluxo de caixa das empresas também, que interfere, Silvano, também nas finanças aí da empresa. Às vezes, eu me preocupo, a gente vem falando muito sobre isso, daqui a pouco vem um silêncio sepulcral e como é que as empresas vão lidar com essas questões que vai impactar no caixa delas, João?
3: É porque são muitas problemáticas, né? E aí a gente sem não contar, vê o pessoal falando da solução.
0: Sem contar desse debate que a gente tem aí, que não sabe onde vai parar, do Pix, que tira o custo financeiro das administradoras de crédito, né? E vem a história do tarifaço, vem algumas nuances aí nesse debate que interfere bastante, e eu ouvi tua percepção de tudo isso.
3: Vê, o que é que a gente vem trabalhando, principalmente, sobretudo esse ano de 2026. Pasmem aqui, vocês ouvintes, né, que estão aí nos acompanhando, ainda tem algumas empresas que não têm capital de giro. Porque justamente são excelentes em investir na pessoa física, na casa, no carro, em viagens, em sítios, mas extremamente ruins no investimento com questão à estrutura da empresa e à robustez financeira dela. Então, ainda em 2026, e outra, é do pequeno ao grande, tá? Então, ainda hoje, para facilitar um pouquinho nessa transição, no momento da reforma tributária, é implantar o capital de giro, porque aí ele vai ficar mais seguro, principalmente sobre o split payment, que aí vai reter, né? Hoje o empresário está acostumado a trabalhar com o dinheiro do governo, lá no dia 20 é que ele vai fazer o pagamento.
2: Sim, fale, né? Sim, isso é outro ponto, que isso. Até eu tinha esquecido.
3: Né? Exatamente, e aí hoje ele está acostumado a trabalhar ali com o dinheiro do governo,
2: que o capital lá no dia 20 é o governo que dá.
3: Exatamente, e aí a ideia...
2: E quando paga?
3: Quando paga. Quando boa, gostei dessa ressalva. E para poder facilitar um pouco mais esse processo de transição, é justamente gerar o capital de giro. Agora, pergunto a vocês, como é que a gente gera o capital de giro? Primeiramente, a gente tem que ter lucro. E alguma parte, porque o lucro e toda capital, reserva financeira, de distribuição de lucro, eu só posso fazer se eu tiver o quê? Lucro. Então, a gente tem que estruturar a empresa, deixar relatórios mais robustos. Primeiro ponto também tem que ser condizente com a realidade, né? Então não pode mentir nos números. Para que com tudo isso a gente consiga gerar receita para a pessoa, entender qual a lucratividade dela, para poder, a partir daí, conseguir o capital de giro. Então veja quão trabalhoso é e quão trabalhoso está sendo. E é uma urgência muito grande, porque 27 está às portas. Então... O empresário, escute muito bem, o empresário que não tiver capital de giro para ele conseguir se manter vai ser extremamente complicado.
2: Passa muito isso, Luciano, quando a gente vai tratar com um cliente, diz, comprei um imóvel, aqueles que compram imóvel escondido e tal, o que quer comprar e chega, diz, eu quero comprar tal imóvel, tô negociando, tô fechando. Aí o camarada, a gente vai olhar a escrituração, enfim, o lastro, aí, rapaz, tu não pode comprar, não, mas eu tenho dinheiro. Não, você não tem.
3: Não tem.
2: Não tem não distribuir lucro. Tua empresa não tem lucro a distribuir. Não, mas eu já fechei um negócio. Vai ser mais caro. E veja, o lucro, às vezes, muitas vezes, o valor financeiro que ele acha que está agregando no patrimônio, de fazer, estou fazendo uma compra muito boa, mas por não estar organizado, ela sai cara. Porque ele vai pagar tributo, ele vai travar a operação dele, vai deixar de ganhar, enfim. E aí, né, aquele popular não fez nada, empatou, deu no mesmo Mané Luiz.
0: Então chegamos ao final desse podcast Conexão do Valor, agradecendo aqui a presença do Antônio, agradecendo a presença do João Vitor da Lucena Consultoria, agradecendo aqui ao Silvano Neves, consultor administrativo. Esperamos vocês na próxima quinta-feira e esse episódio compartilha lá no nosso canal do YouTube e também no Spotify. Boa noite e forte abraço.
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1: Rádio Estação 8:05.
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Mas veio aqui e tem um convite todo especial para você, ouvinte, que é apaixonada aí pelo nosso mirante do Cruzeiro ali no bairro Palestina. Ele já tá aqui, Leusso Gabirú. Logo mais ele vai falar com vocês, pois ele tem um convite todo especial aí para você, ouvinte. Então já vai pedindo a tua música, já vai adiantando aí que logo mais a gente vai ter uma entrevista aqui com ele, que veio todo preparado para te fazer um convite todo especial, viu? Sextou hoje, 5 de junho de 2026. Copa do Mundo batendo na porta, São João pronto e preparado aqui em Santa Cruz para dar seu pontapé inicial. E você, ouvinte, tá afim de escutar o que hoje? Manda aí o teu pedido, manda aí a tua música, o telefone é o 819-8785-5687. Vamos começar bem? Vamos abrir essa sexta-feira? Até que enfim o fim de semana chegou, né? Eu já estava muito preparada para ele, para fazer muita coisa como dona de casa, né? Então vamos que vamos, curtir uma música boa hoje.

0: pessoal, a gente já abriu o programa aí com esse climinha bom, né? Esse climinha aí de forró. Mas agora o nosso convidado já está aqui. A gente vai dar uma boa noite a ele e entender o que é esse convite ali no bairro da Palestina, no Mirante do Cruzeiro. Boa noite, Leo. Seja bem-vindo à Rádio Estação. Peraí, Vicente. Eu errei aqui. Deixa eu ligar aqui teu microfone, senão tu não fala. Boa noite, Leuson.
1: Boa noite, Daiane. Obrigado pelo convite. Boa noite a todos os ouvintes da estação. É um projeto social, Daiane, que traz a inclusão, né? Para o pessoal ali da Palestina. Como você sabe, eu sou nascido e criado ali. Tem 3 anos que eu moro ali. A gente se conhece desde a infância,
0: é,
1: né?
0: É verdade.
1: Já estudamos juntos. E tudo que for a favor do bairro, a gente luta para melhorias, né?
0: É verdade.
1: E a gente conseguiu correr atrás, conseguiu com um patrocínio aí do Tinteiro. Não sei se você conhece o Tinteiro, ele é um parceiro meu já de longas datas. Toda vez quando eu tenho algum projeto que envolve pinturas, eu só compro lá. E indico muitas pessoas para ir para lá, porque o preço dele é muito bom, ele é uma pessoa muito boa de negócio. E toda vez quando eu for fazer um projeto que eu falo com ele, ele abraça a ideia. E... de vamos fazer. Aí a gente conseguiu também um patrocínio da Multimax, que é uma marca de tinta, e também certo. Da Atla, que é aquela marca de pincel, que a gente certo. Ia ter que usar pincel usado ou comprar, né?
0: Isso.
1: E tudo é gasto. Aí
0: é
1: conseguiu
0: verdade.
1: Também uma parceria com o Atom, que é um parceiro aí, o nome dele é Carlos, mas no Instagram dele, quem quiser ir dar uma olhada lá, dar uma conferida, chama Atom. Ele quem faz várias pinturas, inclusive lá no São João da Moda. Ele tá fazendo várias pinturas. Ele tá fazendo lá na Rua da Copa, lá no São Jorge.
0: Certo.
1: Tá sendo voluntário lá, tá ajudando. E amanhã e domingo ele vai ser voluntário lá no projeto da gente. E estamos passando para convidar todas as pessoas, tanto da Palestina como de Santa Cruz, que quiser participar do projeto, quiser levar seu filho, quiser levar... é, qualquer ajuda que você quiser levar, um pincel, se não tiver pincel, vá lá que a gente chega lá, a gente arruma. Agradecer também ao Galego de Mourinha, que também entrou junto no nosso projeto, ao Robinho Rezende, ao Wallace Andrade, consultor da Alto Plano, a WS Motos, a Bodega do Cruzeiro também, que é outro parceiro, a Secretaria de Infraestrutura e Serviços Públicos, a Flaviano, Marcelo Kumaru, que também ajudou. Estão lá pegada até agora, varrendo a rua para amanhã, quando a gente chegar cedinho, já tá limpinha para a gente começar a dar continuidade no trabalho.
0: Então, pessoal, já deu para sentir e entender o que é esse projeto.
1: Entendeu o projeto. A gente colocou lá na rede social, colocou algumas imagens do mais ou menos que vai acontecer lá. E todas as pessoas abraçou a ideia, porque é clima de Copa, né? Como o povo diz, o Brasil parou de ganhar a Copa depois que o povo parou de pintar as ruas. Aí esse ano todo mundo tá pintando as ruas, tem vários incentivos aí. Eu acredito que aqui em Santa Cruz tem umas 5 ou 6 ruas que tá sendo pintada.
0: É verdade.
1: Tem a Rua da Escadaria, lá um projeto do amigo Evandro e da família dele. Projeto muito bacana, eu ajudei lá também como voluntário. E também lá na Rua da Copa, que é no São Jorge, também certo. Eu vou ser voluntário lá também para ajudar, porque é uma coisa que é para ajudar a comunidade, né?
0: Verdade.
1: Que a gente puder fazer para atrasar alguém, não, mas para ajudar o próximo a gente tem que fazer, né?
0: Isso aí.
1: Aí também eu vim na rede social também, lá no na Rua São Paulo também vão fazer uns desenhos lá. Lá no Rio Verde também estão fazendo, entendeu? Isso aí é bom que inclui toda a comunidade, os jovens, entendeu? As crianças... É um trabalho social muito bonito, entendeu?
0: Isso mesmo. Então, Leuson, me conta aí. Os ouvintes que ainda não viram nas redes sociais, esse projeto é para pintar e deixar todo caracterizado ali o Mirante do Cruzeiro, aquela subida.
1: A subida ali da caixa d'água até o começo do calçamento.
0: Isso, eu imaginei que era até em cima. Fiquei pensando, será que vai ter mão pra tudo isso?
1: E até a caixa d'água vai entrar também.
0: Sério?
1: Vai ter uma revitalização lá e a gente vai fazer um desenho bem bonito na caixa d'água.
0: Muito bem, então todos os ouvintes desde já estão sendo convidados. A gente tá precisando de voluntário nesse
1: tá
0: projeto.
1: Tá precisando de voluntário, com certeza. Toda ajuda é bem-vinda, porque trabalho vai ter muito, viu? A gente mediu lá, vai ser cerca de 150 metros de rua pintada, no caso 150 metros pela largura da rua, né? O comprimento é de 150 metros. Aí vai ser vários desenhos. Se tiver alguém que esteja escutando aí, que seja um desenhista, que quiser ir lá ajudar, quiser colaborar com esse projeto, seja bem-vindo.
0: Esse convite já abrange aí também os nossos. Como é que eu posso dizer? Os nossos. que faz tatuagem, os nossos tatuadores, porque eles já têm uma noção de desenhos, né? Os tatuadores de nossa cidade aqui, que estiver na escuta e quiser participar.
1: Porque a parte da pintura é bem mais fácil, né? Uhum. A parte mais difícil é o do desenho.
0: Certo.
1: Aí vai ter, por enquanto, só tem um voluntário, que é o Carlos, que o Instagram dele lá é o Atom. Uhum. Se muita gente que sobe o cruzeiro, tem uma pintura na parede ali. Na subida da Palestina, ali próximo ao restaurante de Leda. Foi ele que fez.
0: Sei.
1: Foi ele que fez, entendeu?
0: E ficou muito bacana.
1: Ele é um profissional muito, muito talentoso, entendeu? E tem um coração muito bom. Ele não só tá ajudando lá a gente, tá ajudando na Rua da Copa, tá ajudando em vários lugares.
0: Isso é o que a gente precisa. São de pessoas dispostas a fazer acontecer coisas como essa, coisas como projetos que... pra gente tem um significado muito grande. Eu digo pra gente porque como somos criados ali no bairro da Palestina, naquelas ladeiras, ver um espaço ganhando forma, ver um bairro que já foi tão discriminado,
1: um bairro, né? Tão carente, né?
0: Verdade. Um bairro ali que as pessoas julgavam tão mal e na verdade não é.
1: Não é.
0: Porque...
1: hoje em dia é o cartão postal da cidade.
0: Exatamente,
1: né?
0: Exatamente. Eu digo, Leo, se você vai lembrar, a gente que é morador dali desde criança, ele já disse a idade dele, eu não ia dizer a minha, mas é 34 também. E morei ali 25 anos, hoje não moro mais, moro aqui no bairro São Miguel, mas amo a Palestina. Quando soube do projeto, fiquei muito feliz, porque é o bairro onde a gente cresceu, é nossas origens, nossas raízes. E você vai lembrar, teve um tempo ali da nossa infância que ninguém subia aquele cruzeiro.
1: Ninguém subia. Porque até então não, teve um tempo que não era nem calçado ali.
0: Verdade.
1: Porque na verdade ali, o cruzeiro, foi feito aquele calçamento, não foi para o pessoal subir. Uhum. Foi por conta que, tipo, tem umas antenas lá de telefonia, de
0: internet,
1: de emissora de TV. Entendeu? E o que acontece? Essas pessoas dessas empresas foi que fez o calçamento para os carros poder subir e fazer a manutenção. Uhum. Entendeu? Muita gente falava, mas rapaz, por que não faz um mirante lá e tal? É, não é defendendo o prefeito, entendeu? Mas tipo, ali é particular. Ali uhum. É um terreno particular. É para o prefeito poder conseguir fazer aquele mirante, teve que ter ou uma desapropriação ou uma doação do terreno. Que foi o que teve. Teve uma doação do terreno por parte do proprietário do terreno, entendeu?
0: Certo.
1: Que cedeu para poder fazer o mirante do cruzeiro.
0: É verdade. Eu já subi aquelas ladeiras quando não era calçada, inclusive subi grávida, porque a gente tinha umas vigílias da igreja na qual eu fazia parte e acontecia muito isso. E as pessoas diziam, não é perigoso. Realmente, subi algumas pessoas lá, mas graças a Deus nunca aconteceu nada, como até hoje. Até o momento que eu saiba, nunca teve assim um evento que de assalto, essas coisas ali no Mirante do Cruzeiro.
1: E também para ressaltar aqui, rapaziada, domingo vai ter o arraial da bodega do Cruzeiro do nosso amigo
0: verdade,
1: Léo.
0: É verdade, eu vi mesmo.
1: Sinta-se todos convidados.
0: Um cheiro a Léo aí na bodega do Cruzeiro, é isso mesmo, arraial lá no Cruzeiro. Forró, serra e pé de serra.
1: Imagina aí, um lugar... bonito daquele, um lugar bom daquele e ainda tem um forrozinho no clima de São João.
0: É muito bom. E todos participando desse momento único,
1: desse
0: né?
1: Desse momento
0: Leus, único. Me conta aí, isso vai acontecer que dia? É, já sabe domingo, né?
1: É, amanhã
0: e domingo. Quais os horários?
1: A gente vai começar amanhã a partir das 7 horas da manhã.
0: Certo.
1: E vai se estender até a hora que a gente tiver coragem.
0: E uma coisa que a gente tem que pedir muito é que não chova. Se chover, isso vai atrapalhar, vai?
1: Vai atrapalhar muito, entendeu? Porque como a questão é com pintura e como é ladeira, se chover vai escorrer a água e vai acabar prejudicando, né?
0: Então, todo mundo aí na torcida, faça sua oração, peça ao Papai do Céu para dar uma entrega.
1: E vocês que estão ouvindo aí, quem tiver uma lanchonete, quiser também... fazer uma divulgação, quiser mandar um lanche lá pra galera que tá trabalhando
0: lá,
1: é bem-vindo, viu?
0: É verdade, é porque é um serviço pesado.
1: Pesado.
0: Não, acho que as pessoas olham, só pintar, passar um pincel de tinta ali, mas não é, né?
1: É,
0: tem o sol, que a gente conta com ele amanhã, se Deus quiser, amanhã e domingo. Tem as pessoas que vai precisar de água, vai precisar de comida, então...
1: Até mais parte de comida, a parte de água, eu acredito que os moradores ali, eles são muito acolhedores, entendeu? É um negócio que eu acho que muita gente vai estar ajudando ali. Acredito que o pessoal todo indo da rua vai estar junto com a gente, entendeu?
0: Sim.
1: E a água não vai faltar não, tenho certeza.
0: Vai não, se Deus quiser. Então, Leus, esse projeto, como começou? Você pensou, foi algo que te indicaram? Como foi?
1: É como eu lhe falei, o Brasil parou de ganhar a Copa depois que nós paramos de pintar as ruas. Porque...
0: então vou pintar o calçamento, vou pintar até o rosto. É. Porque esse ano a gente tem que ir pegar
1: o
0: esse
1: Hexa. Vem, o Hexa
0: vem. Esse ano vem, se Deus quiser.
1: Também vai ter uma pintura também lá na rua São Carlos, na
0: certo.
1: Palestina. Que é o pessoal lá de Chapola, o pessoal da família de Chapola. Você conhece Chapola,
0: sei,
1: né?
0: Sei.
1: Eles vão fazer
0: é primo
1: também esse
0: meu
1: projeto
0: ainda.
1: Lá. Vão fazer lá, eu me lembrei agora. Vai ter esse projeto lá nessa rua também.
0: Que legal.
1: É. Todo mundo tá pintando, né? Aí, tipo, a gente já pintou a rua da minha casa, já em outras Copas.
0: Eu lembro.
1: Mas como
0: lembro.
1: A rua lá de casa não é uma rua principal, entendeu? Não ia ter a visibilidade que vai ter... como lá na subida do Cruzeiro, entendeu?
0: Sim.
1: Que nem na Rua da Escadaria. A Rua da Escadaria foi um ponto muito estratégico, muito bacana, porque é um ponto turístico. Hoje, depois do Mirante do Cruzeiro, muita gente tá indo visitar ali a escadaria, tirar foto. E depois dessa pintura, aí sim foi que muita gente tá indo tirar foto, fazer vídeo, entendeu? Tá sendo um cartão postal.
0: É, já tem sido e agora ainda mais.
1: Ainda mais.
0: É, nós, como fomos criados ali pra gente, é um reconhecimento.
1: Com
0: é
1: certeza.
0: Algo muito bacana.
1: Há um bairro que era tão desvalorizado,
0: verdade.
1: Tão discriminado, né? E hoje em dia ser um bairro referência, né?
0: É verdade. Então é isso aí, pessoal. Ó, convite dado, missão aqui para todos nós, não só para os moradores do bairro da Palestina, o convite se estende a todo o pessoal de Santa Cruz e região, porque é um espaço onde todos nós temos acesso, onde todos nós gostamos. Eu, particularmente, sempre estou ali tomando meu cafezinho de final de semana. Eu gosto de curtir. Amanhã é aniversário do meu filho, de 5 anos. Ele vai fazer 6 anos amanhã, o Henrique. E... eu não faço aniversário, então eu pensei, vamos para nossas raízes, vamos pro lugar que eu cresci, aquelas geladeiras que a gente caía, levantava, tirava a cabeça do dedo e vamos tomar um cafezinho lá e comemorar. Vou estar lá junto com vocês, com certeza. A Rádio Estação também vai lá dar uma visualizada, uma cobertura.
1: E alguém que tiver que trabalhar aí no filmmaker, a gente tá precisando também dessa área também, entendeu? De alguém que trabalhe com edição de vídeo, pra dar uma força lá fazendo o conteúdo, né? Porque a gente tem que divulgar essas empresas que tá ajudando a gente, entendeu?
0: Verdade, verdade. Sem contar que a gente vai estar divulgando nossa cidade.
1: Nossa cidade,
0: nosso
1: bairro.
0: Cartão postal. Tem sido nosso cartão postal e vai continuar sendo.
1: E depois que tiver pintado, com certeza que todo mundo vai querer ir lá,
0: sim,
1: tirar uma
0: sim,
1: foto, fazer um vídeo.
0: Com certeza, com certeza. Então é isso aí, pessoal. O convite tá dado. Você que tem um tempinho, você não precisa ir o dia inteiro, mas vai, tira um momento, tira uma
1: horinha,
0: hora. Vai fazendo aquele revezamento, né? Você aí, dono de barraca, de lanchonete, quer participar também, quer mandar uma comida pra galera que tá lá, quer mandar um lanche, manda também, sinta-se abraçado e convidado, né, isso, Deus?
1: Com certeza.
0: E pra gente encerrar aqui essa pequena entrevista, desde já quero muito lhe agradecer, é muito especial. Ontem a gente era duas crianças que brincava ali, estudava naquela radeira. Eu tive o prazer de conhecer seu pai, seu avô, uma pessoa muito especial ali na Palestina, seus irmãos. E deixo aqui o meu abraço a você e toda a família, sua esposa, sua bebê, que essa semana eu percebi, vi no vídeo, tava doentinha, foi ali tomar a injeção. Espero que já esteja tudo bem. E pra gente encerrar aqui com chave de ouro, me diz aí, próximo jogo, dia 13, Brasil e Marrocos, não é isso?
1: É isso.
0: Qual o placar?
1: 3-1.
0: É isso aí. De quem são os gols? Diz aí um palpite nos gols.
1: Acho Neymar, Vini Júnior, né?
0: Eu tenho um.
1: E Paquetá.
0: Não é nenhum dos meus. É um dos meus, mas ainda não foi o meu. Então o meu eu vou deixar pra depois. Leilson, muito obrigado pela sua visita aqui na Rádio Estação. A gente fica muito feliz. A casa está aberta.
1: Eu que agradeço
0: quando
1: pelo convite.
0: Quando quiser voltar. E o convite tá lançado.
1: Tá
0: eu
1: lançado.
0: Sei que vai
1: Espero
0: ser
1: Espero que
0: sucesso.
1: Amanhã venha bastante gente e ajudar. Porque mesmo que você não tenha o talento de fazer um desenho ou de pintura, ajuda com alguma coisa. Tipo, tem uma pessoa pintando, você leva um copo d'água, pega uma tinta ali,
0: isso.
1: Faz alguma coisa, entendeu?
0: Sem contar as mães, vá, leve seus filhos, seus esposos, vão com suas esposas. Por quê? É um momento único. A gente sabe que, para as crianças, isso é uma memória que vai ficar para sempre. Se você der um brinquedo à sua filha, provavelmente lá na frente ela vai esquecer. Mas um momento como esse, ele fica guardado. Além de você estar fazendo ali sua ajuda, sua contribuição, você também vai estar criando memórias, eternizando memórias. E vai estar aí aparecendo nos vídeos. Quem sabe lá na frente seus filhos vão olhar e vão ver aí o seu vídeo, você nesse momento único, né?
1: Com certeza.
0: Sem contar que a gente vai estar ali na torcida, na vibração, para o nosso Brasil ser campeão, se Deus quiser. Então a gente conta com você, conta com o sol, em nome de Jesus.
1: Nome de
0: amanhã
1: Jesus,
0: vai fazer
1: Deus
0: sol.
1: Quiser.
0: E vai ser lindo. Desde já, parabéns pela iniciativa, pelo projeto. Eu sei que muitas ruas aí estão fazendo, mas o Mirante do Cruzeiro com certeza vai ser o nosso.
1: Não podia ficar
0: cartão postal ficando ainda mais lindo. Evandro aí na Palestina, que fez aí esse projeto na Rua do Cruzeiro, naquelas
1: junto
0: escadarias.
1: Com a família dele, junto com o pessoal lá da,
0: muito,
1: da NASA.
0: Muito, muito, muito legal.
1: O André, o pessoal lá da rua, tudo.
0: E
1: tudo
0: eles também estão colocando telão no dia de jogos, né? Eu vi lá o telão pra galera assistir.
1: A gente quiser ir assistir lá na Rua da Escadaria, sempre eles colocam o telão. Sinta-se todo mundo convidado para ir assistir o jogo com o pessoal lá da Palestina.
0: É uma família.
1: É.
0: Somos uma família. Algumas pessoas não veem assim, mas nós que fizemos parte daquelas ladeiras ali, temos isso como uma família. Então, Deus, muito obrigado pela sua participação. Vai ser sucesso, com certeza. Eu estarei lá, com certeza. Quero fazer parte desse momento como moradora, como uma criança que cresceu ali naquele lugar. Você quer deixar algum recado? Quer mandar um abraço para alguém?
1: Sinta-se à vontade. Eu quero só agradecer novamente os patrocinadores, né?
0: Certo.
1: É, o Tinteiro, a Multimax, a Atla, que é aquela marca de pincel, o Atom, que é o Carlos, que vai fazer as pinturas, o Galego de Mourinha, o Robinho Rezende, o Wallace Andres, que é consultor da Auto Planos, WS Motos, Léo da Bodega do Cruzeiro e o pessoal lá da Secretaria de Serviços Públicos, Marcelo Cumaru, Flaviano, todo o pessoal lá. E o prefeito, que também teve que pedir a liberação da rua, o pessoal da mobilidade também, que a gente pediu os ofícios tudinho pra fechar a rua, fazer tudo conforme a lei, né?
0: É, muito bem. Então é prego batido
1: e ponta virada.
0: Então é sucesso. Muito obrigado pela sua participação. Que Deus lhe abençoe. Que Deus abençoe cada um que vai estar naquele espaço amanhã e domingo. Que seja sucesso. Já é sucesso em nome de Jesus e a gente vai estar lá firme e forte. Leôncio, muito obrigado pela sua participação e, como eu disse, a casa vai estar sempre aberta a você.
1: Obrigado.
0: Tá certo? Muito obrigada. É isso aí, pessoal. Leôncio da Palestina, mais conhecido como Leôncio Gaviru,
1: ele
0: está
1: mesmo
0: aqui fazendo história e vamos, junto com ele, embarcar nessa viagem e deixar aí o nosso Mirante do Cruzeiro ainda mais lindo. Leôncio, boa noite e muito obrigado.
1: Uma boa noite.
0: É isso aí, pessoal. Então, vamos de música, vamos curtir música, vamos ler a mensagem do ouvinte aqui, pra gente não esquecer nada e não deixar ninguém de fora.

0: Uma salva de palmas, Mari Fernandes!
1: Obrigado, gente!
2: É isso aí, pessoal. É, muita mensagem do ouvinte chegando por aqui. A hora hoje passou depressa até demais. Eu vou abrir algumas mensagens aqui. Não vai dar tempo tocar o pedido de todo mundo. Eu vou ficar devendo se estou aqui. Começou muito bem, muita mensagem, muita participação do ouvinte. Beijo aí pra Beto do Doce, um abraço pra você, meu amigo. Muito obrigado pela sua participação e pela sua mensagem. Vamos ouvir aqui a
3: Boa áudio. Noite, minha Dai, tudo
2: Boa
3: bem?
2: Boa noite.
3: Hoje eu quero aquela música de Marília Mendonça, 10 Corações.
2: Eita.
3: Pra gente curtir, né? Nesse serãozinho de hoje, eu ofereço pra você e pra todos os ouvintes um cheiro, a minha prima do coração, né? E mesmo distante, mas nós não perdemos o vínculo, né, mulher? Um cheiro.
2: Cheiro, Cleidinha, ela que está aí no bairro da Palestina. Um abraço pra você, minha prima. É isso mesmo, tem pessoas que ficam pra sempre em nossa vida, né? Elas marcam a gente de alguma forma. Um cheiro pra você, viu? E pra todos que estão aí no bairro da Palestina, ó. Boa noite, minha amiga Daiane. Toca a música Jerusalém, de Afa Brondi, acho que é isso. Tiago Rodrigues falando ali da T-shirt Stamp. Ofereço para todos os ouvintes. Um cheiro para você, meu amigo. Um abraço aí para todos da T-shirt Stamp, que estão aí pegados no serão, não é isso? É, hoje é dia sextou, mas também é dia de serão para alguns, viu? Um cheiro também aqui para Duda, ele que está aí nos parques, localizado na PS-160. Ele manda um alô aqui e pede uma música de Scorpion. Eita! Ó, Manu chegando por aqui, sempre marcando o ponto dela. Boa noite, maravilhosa. Hoje é um lugar diferente. Estou sozinha na minha caminhada e você será minha companhia para tocar para mim. Hackearam com Marília Mendonça. Ofereço para todos que estão ouvindo o cheiro. Cheiro, Manu, boa caminhada, meu bem. Que saia aí todas as gordurinhas que você queira, que saia aí do corpo. Ligadinha aqui na Rádio de Estação. Cheiro pra você. Disposta, viu? Eu pra uma caminhada tô perdida. Olha só.
4: Boa noite. Quem está falando aqui é Tando, bairro Novo Morada.
2: Boa noite.
4: Gostaria de pedir uma música de Limão com Mel.
2: Eita.
4: E oferecer especialmente a Daiane, né, essa gatona aí.
2: Obrigada.
4: E também oferecer para todos da Rádio Estação.
2: Muito obrigada.
4: Muito obrigada.
2: Muito obrigada, meu amor. Eu que agradeço pela sua participação, pela sua audiência. Um cheiro Tânia aí que está no bairro Nova Morada. Um abraço. É, boa noite, amiga. Hoje eu quero ouvir 4 Semanas de Amor com Luan e Vanessa. Sucesso, amor. Muito obrigada, Sara, meu amor. Muito obrigada, de verdade, viu? Ela sempre marcando presença aqui. Um cheiro grande pra você, Sara. Boa noite, gatona. Toca aí qualquer uma de Vicente Neri para oferecer a todos que estão ouvindo. Beijos. Esse que é aí a mensagem de Rosa. Rosa que está ali no bairro Nova Morada. Um cheiro para você, meu amor. Muito obrigado pela sua participação, viu? Boa noite, Nani. Aqui é Samuel. Hoje eu quero ouvir a música de Gustavo Mioto. Qualquer uma. Só para oferecer para todos que estão ouvindo. E para nossa família, a você, beijos. Beijos, meu irmão. Ele que escutou aí, Gustavo Mioto, que eu já toquei, né? Cheira aqui também para ela. Boa noite. Eu sou Kelly. Quero uma música de Roupa Nova. Quero mandar para o meu marido e meus filhos e para você, gata. Amo escutar você. Beijos. Ela que também é minha prima, minha comadre. Kelly, que está aí no bairro Palestino. Um cheiro pra você, meu amor. Um cheiro pras crianças. E um abraço bem grande aí pra Eduardo, esposo de Kelly, que é uma pessoa incrível e que eu tenho um imenso carinho. E você, ouvinte, tá afim de escutar o que hoje? Eu vou tocar música porque os minutos estão contra mim. Vamos aqui ouvir Roupa Nova, essa música aí, que marcou geralmente.

Eu e você, é isso aí, esse pedido aí que foi de Sara. Sara, que sempre tá marcando presença aqui comigo, viu? Um cheiro pra você, Sara. Ó, muita mensagem de ouvinte chegando aqui. Não vai dar tempo de tocar a música de todo mundo desde já. Eu peço perdão. Eu vou tocar mais um aqui, que ele pediu, toca a minha, eu vou tocar aqui. Vamos curtir com ele que está ali na PS 160, Duda. Essa aqui vai pra você, meu amigo. Sua pedida, viu?